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3: 21 horas e 44 minutos.

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3: 22 horas e 20 minutos.

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a gauchada aqui de Novo Hamburgo e os visitantes que vieram de longe para festear neste baile, juntamente com o Porca Véia e o Grupo Musical Folhoso. Aqui, nesta casa de gaúchos, onde nós costumamos tocar seguidamente, aqui, no nosso Estância da Liberdade, fica marcado este trabalho que nós oferecemos aos gaúchos, aos catarinenses, aos paranaenses e ao Brasil inteiro, com a gana de que isso seja uma coisa boa, de que a imagem do meu povo gaúcho e rio-grandense para ir a todo o Brasil juntamente com o Porca Véia, através da tentativa firme de mostrar ao mundo o quanto é bela a simplicidade da música gaúcha. Um grande beijo no coração de todos. Tá chegando

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0: Canta aquela da Vilvinha!
1: Ah, não, essa não, essa não.
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1: Eu não me comprometo, delegado, tá?
2: Canta!
0: 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Eu, como delegado, tô autorizando cantar essa música da Vilvinha!
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2: Meia-noite 47.

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4: 1 e 15.

Seve. Luan Santana e Léo Foguete. Luan City Festival São Paulo.

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1: 3 e 3.

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1: 4 e 17.

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0: Você, minha amiga!
1: Bom dia!
0: Tô chegando, chegando aqui na 101.9 para mais uma edição do nosso Sertanejão da Capital. Agora sim, né? Estamos de volta depois de um tempo de férias. Agora, Dimas Barbosa com vocês novamente aqui na programação, tá? Quem tava com saudade do Dimas Barbosa, grita aí, vai, grita, grita, grita aí! A partir de agora, o melhor da música sertaneja pra vocês aqui na 101.9. De volta depois de uns dias. Rapaz do céu, que saudade que eu tava de vocês, hein? Que saudade que eu tava. Eu tava doido pra voltar, né? Quero agradecer aqui o carinho, agradecer a você que participou aí durante a programação com Guilherme Charneski, trazendo alegria, festa e também, claro, né? Aquela simpatia, o menino sorriso do rádio, o Guilherme Charneski, que ficou com vocês durante esses dias aí, tá? Mas eu tô de volta aqui pra ficar com vocês até as 8 horas da manhã com o melhor da música sertaneja e você, claro, é o meu convidado pra mandar aquele abraço pra quem você quiser, tá? Vai lá no

0: Barbaridade, tchê. O programa é bom demais.
1: 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Solta a vinhetinha.

0: E já começamos a nossa segunda-feira. Começamos a nossa manhã aqui na 101.9, como sempre, né? Convidando cada um, cada uma que está ligadinho com a gente em qualquer lugar deste Brasil, nos acompanhando pela 101.9. Estamos neste momento falando para mais de 18 municípios, olha só, hein? Também, claro, através da rede social, falando com você em qualquer lugar deste Brasil, através das nossas redes sociais, www.radiocapitaldopapel.com.br. Convidando você, meu amigo, convidando você, minha amiga, na fazenda, nas chácaras, nos sítios, nas indústrias, nas empresas, aonde você está, ligadinhos. Vamos juntos nos colocar diante do nosso maravilhoso, poderoso e bondoso Deus, para nós agradecer por mais esta oportunidade. Vamos juntos agradecer pelo final de semana, agradecer pelas minhas férias, agradecer por essa semana que está começando, agradecer a Deus pelo sopro da vida, para mais uma segunda-feira maravilhosa que possamos curtir juntos com muita alegria, felicidade e saúde. Vamos juntos fazer a nossa oração da manhã. Senhor meu Deus, no silêncio deste dia que amanhece, eu venho te pedir saúde, força, sabedoria e paz. Eu quero hoje olhar o mundo com os olhos cheios de amor, ser paciente, compreensivo, justo e prudente. Eu quero ver, além das aparências, os teus filhos. Eu quero vê-los como o Senhor mesmo os vê. E assim não ver senão o bem em cada um, em cada uma, em cada coração. Fecha, Senhor, fecha os meus ouvidos a toda a calúnia e guarde a minha língua de todas as maldades. Que só de bênçãos viva o meu espírito e que eu seja tão bondoso, que eu seja tão alegre, que todos que se aproximarem de mim sintam a tua presença. Senhor, Senhor, reveste-me interiormente com a tua beleza e que no caminhar deste dia, no decurso desta segunda-feira, eu te revele a todos. Eu te apresento, ó Pai, nessa manhã, cada um, cada uma que me acompanha em qualquer lugar deste Brasil. Eu te apresento toda a equipe T de comunicação. Eu te apresento a minha família, para que o Senhor cure, para que o Senhor guarde, para que o Senhor proteja. Fica conosco, Senhor, fica conosco, hoje, amanhã e sempre. Assim seja. Amém. Tá na capital, tá na melhor, tá bom demais. Não perca a hora, não perca a hora. Agora são 5:07. 5:07. Bruno e Marrone na capital. Bom dia!
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0: na melhor, tá bom demais. Zezé de Camargo e Luciano, aqui na 101.9, Tarde Demais. Você também curtiu no primeiro bloco, Daniel, mais o César e Paulinho, Nós é Cowboy. Por falar em cowboy, cadê o grito do cowboy, Zé? Conta pra nós aí, vai. Aê! Também foi Leandro Leonardo, Desculpe, Mas Eu Vou Chorar. E abrindo o nosso bloco de hoje, abrindo a programação, Bruno e Marrone, Favo de Mel. São 5:22. Pessoal já chegando por aqui, mandando aquele bom dia pra gente, né? Oi, bom dia!
1: Bom dia, meu amigo Dimas
0: Bosa.
1: O nosso titular voltou de volta, o nosso locutor.
0: Isso! Tamo de volta na área, tamo de volta aqui por aqui, né, Djalma?
1: É isso daí, né?
0: É isso aí, né?
1: Cansadinho, de férias.
0: Isso, boa. Deu pra aproveitar bem,
1: hoje,
0: né?
1: Hoje eu queria com um trio parada dura, buscando perdão.
0: Buscando perdão?
1: E já você para todos que estão sintonizados conosco, né?
0: Uhum.
1: Pro Virola, professor André lá da Leal.
0: Lá do Leal.
1: Pedrão.
0: Certo.
1: Para Pinguim, para Keila.
0: Keila.
1: Para Luana.
0: Uhum.
1: Para minha amiga Marinês, família. A gente se viu meio rápido, dias atrás.
0: É, se encontraram esses dias?
1: Uhum. Para quem gostava da música mesmo.
0: Beleza, Ma.
1: Boas-vindas, Dilma.
0: Obrigado, obrigado, Djalma.
1: Um bom dia a você e a todos.
0: E até nós ver. Valeu, meu parceiro Djalma. Tava com saudade de ouvir esse Dimas Bar. Ai, ai, ai. Valeu, Djalma. Grande abraço. Seja bem-vindo também aqui, tá? Nosso parceiraço aqui das manhãs da 101. Ô, Dimas Barbosa, bom dia, Dimas. Olha, tava com muita saudade de ter você novamente aí, tá? Com a programação. Seja bem-vindo novamente, Dimas. E se puder, toca pra nós a música Toalha Molhada. É a Shirley. Valeu, Shirley. Abraço, bom dia. Eu também tava com saudade de você, tá, Shirley? Obrigado pela recepção aqui na 101, tá? Prazer ter você com a gente, nossa amiga Shirley Caetano. Oi, bom dia.
2: Quero mandar uma música pro meu marido Dudu. E falar pra ele o tanto que eu amo ele, tanto que eu tô morrendo de saudade.
0: Certo.
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0: Uhum.
2: 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Tô com muita saudade. Vou mandar pra ele a música do Luan Santana. Pra
0: valeu,
2: você lembrar de mim.
0: Pra você lembrar de mim, Luan Santana na 101. Bom dia. Agora são 5:24. Tá na capital, tá na melhor, tá bom demais. Pra você lembrar de mim.
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Bom dia! Agora são 5:32. 5:32. Não perca a hora, meu amigo. Não perca a hora, minha amiga. 5:32. Bom dia!

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0: Renan e Daniel, duvido que você nunca pensou em mim. E eu duvido que você não tava com saudade de mim, hein? Quem tava com saudade do Dimas Barbosa, dá o grito! São 5:39, 5:39. Gente, quero mandar um super abraço lá pro Alessandro, meu amigo Alessandro Lima, tá ligadinho com a gente, um abração pra você, muito obrigado pelo carinho, pela companhia também, tá? É um prazer te receber aqui na 101.9, o Alessandro. Também pro César Ferreira, também tá com a gente. Alô, César, um abraço pra você também, de obrigado, tá? Pelo carinho, pela companhia, é bom ter você de volta, demais. Valeu, grande abraço, obrigado, César. Sempre é um prazer também falar com você, tá? Quem mais também tá com a gente? Meu amigo Mirtinho Betinho, um abraço pra você. Deus abençoe também você, tá, Mirtinho? É o pessoal lá, ali em José Lacerda, né? Aquela região dos coqueiros ali, um abração pra vocês. Obrigado, gente, pela grande audiência e pelo carinho aqui na Manhã da 101. Ô, Dimas Barbosa, bom dia, Dimas, que bom tê-lo de volta. Deus abençoe sua semana, tá? É a Nice Delfino. Oi, Nice, bom dia pra você também, tava com saudade de ver você aqui também na programação, tá bom? Um abraço pra Nice, pra mamãe dela, um beijo lá pra Dona Alvina, aqui no Alto das Oliveiras, também com a gente aqui na manhã, né? Obrigado pelo carinho, você também aí, Dona Alvina, essa família maravilhosa, nos dando sempre o privilégio da audiência. Oi, bom dia! Bom dia!
2: Olá, Dimas, muito bom dia, meu irmão.
0: Olá, Clésio!
2: Abençoada manhã pra todos nós aí,
0: pra
2: que Deus
0: todos
2: nos
0: nós.
2: Abençoe hoje e sempre. Caia a chuva de bênção sobre todos nós aí.
0: Amém!
2: Protegendo. Se você puder fazer um favor pra nós, com o Teodoro Sampaio, meu pai.
0: Meu pai.
2: Não é com César e Paulinha, com o Teodoro Sampaio mesmo.
0: Vou
2: meu
0: procurar
2: pai,
0: aqui, tá?
2: Né? E oferecendo pra todos os amigos nossos ali em Volta Grande, no Sete Rincão, em Balzinha dos Prestes, Colônia Augusta.
0: Todo o pessoal
2: o
0: por
2: bairro
0: ali.
2: Dos Leal, Campina dos Pupo, o Lajeado Bonito, Ventania, Sapopema, lá em Rolândia. Ali em Ponta Grossa, ela esqueci como é o nome do bairro lá também, tem amigo nosso lá.
0: Tem lá também, né?
2: Ouve você toda manhã.
0: Um abraço pra
2: minha
0: Ponta
2: piazada,
0: Grossa.
2: Elton e o Elcio e a Cauane, do Área 6, o senhor Orlando com a Vanderleia. E vocês aí da rádio, todos ouvintes de um modo geral.
0: Obrigado.
2: Se eu pulei algum aí, me perdoe.
0: Tá bom,
2: forte
0: tem
2: abraço.
0: Não, né?
2: Bora trabalhar com o Crezão, só nasceu bonito. E não rico, tem que dar os pulos, senão capenga o troço.
0: Tem que
2: forte
0: correr
2: abraço.
0: Atrás, senão capenga o troço, né? Vai ser barbaridade.
3: Ah, miserável.
0: Valeu, grande abraço, obrigado, Clésio, pelo carinho, pela companhia, tá? Prazer ter você de volta também aqui com a gente, tá bom? Um abraço. No caso eu, né? Eu de volta, não ele. Ele já tá sempre por aqui, né? Eu tô de volta aqui, né? Depois de 20 dias, pessoal. Dimas Barbosa, você saiu da rádio? Não, não, tô por aqui, tá? Foi só 20 dias de descanso pra dar aquela desgançada na voz, deixar a garganta dar uma aliviada, né? Só tomei água de coco e água natural, né? É, essas férias foi desse jeito. Rapaz do céu, pensa numa férias que foi doída, essas férias de agora, hein? Meu pai do céu, tive duas vezes no UPA. É, rapaz, não foi fácil não, hein?

0: sem viajar, mas viajei só do bairro São Francisco ali pro Jardim Bandeirantes, rapaz, é? Meu Deus do céu, pensa numa férias judiada.
1: Jesus amado!
0: Eu acho que eu não esperava sair de férias agora, né? A chefia chamou, Dilma, sai de férias, eu fiquei doente. Ô, tanto que eu amo vocês que eu fiquei doente, saí de vereda assim,
1: Jesus
0: rapaz.
1: Amado.
0: Ah, é, mas tá bom, tamo de volta, quem trabalha merece tirar as férias, né? Então tamo de volta aí pra mais uma eitada aí, com o carinho e a companhia de vocês, tá bom? Então quero você comigo aqui pra me ajudar a fazer o melhor programa da madrugada, das manhãs aqui da região, porque estamos aí com uma grande, maravilhosa audiência em toda a nossa região. Campeão de audiência na madrugada, o nosso sertanejão da capital.
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0: Meu amigo João Ademir, bom dia.
3: Bom dia, meu amigão Dimas Barbosa, é o Ademir Mendes.
0: Fala, Ademir.
3: Estamos aqui no Pemade, acelerando o maquinário aqui, alimentando o silo aqui.
0: Ela nós, grande abraço ao pessoal aí do Pemade, obrigado gente pela grande audiência também ali na Clabinha MA.
3: Beleza?
0: Beleza, ma.
3: E tô na escuta do teu programão.
0: Obrigado,
3: aí, beleza?
0: Fico feliz, tá?
3: Manda aí pra todos os ouvintes aí, pô, que tá na escuta aí.
0: Uhum.
3: E uma ótima semana pra você, Edmo.
0: Pra
3: bom
0: todos
3: retorno
0: nós.
3: Aí.
0: Obrigado.
3: Que Deus abençoe você aí.
0: Nós tudo.
3: E daqui a pouco já tá na hora de nós ir embora, descansar
0: a capa,
3: o
0: né?
3: corpinho, né?
0: Tá certo.
3: A noite tem mais aí,
0: tem
3: beleza?
0: Mais uma, né?
3: Obrigadão aí.
0: Valeu, João Ademir Mendes, um abração pra você, obrigado pela companhia. Oi, bom dia.
4: Bom dia, Dima, babó.
0: Ô, Vanadir.
4: Que é Dima, mãe.
0: Como
4: é que tá, meu irmão?
0: Beleza, mano.
4: Tempo meio a chover, não?
0: Pois é, rapaz, tem previsão de chuva para hoje.
4: Esse é o programa para todos os ouvintes aí, que Deus abençoe todos vocês aí.
0: Uhum.
4: Tá com a música dos Milionários é Rico aí.
0: Conta pra nós qual é o nome da música, Vanadir.
4: É.
0: Eita, esqueceu o nome da música? Não é possível?
4: Esqueci o nome da música. Qualquer uma das Milionários é Rico aí.
0: Tá bom.
4: Tá bom?
0: Tá bom.
4: É lá da velocidade, tá bom? Tamo junto.
0: Valeu de mamãe, um abraço, bom dia. É o nosso amigo Vanadir, sempre com a gente aqui na Manhã da 101. Tá na capital, tá na melhor, tá bom demais. Ô, coisa linda! Ver você aqui comigo na capital. 5:45. Bom dia.

0: Tá na capital, tá na melhor, tá bom demais, tá bom demais. Agora são 5:52, não perca a hora, meu amigo, não perca a hora, minha amiga. 5:52, bom dia.
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0: E na programação da 101, aí depois de alguns dias de férias, aproveitando as férias também aí, né? Quero aproveitar mais uma vez para agradecer o Guilherme Charneski, que esteve com vocês fazendo a festa aqui na manhã, na madrugada mais top do seu rádio.
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0: Agora são 6:01, são 6:01. Não perca a hora, meu amigo, não perca a hora, minha amiga. E já vai anotando aí no seu como está marcado aqui no meu. São 6:01. E de

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1: 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Rapaz do céu, que música linda essa aí, rapaz. Quem fez essa, Zé? Hein? É pra minha volta, né? Pra deixar aí o contente, né? Pra deixar o alegre e feliz, né? Então tá certo, olha só, o jingle do Dimas no Sertanejão. Que legal, gostei. Parabéns pra quem criou aí essa letra maravilhosa aí também. Ô, gente, são 6:11, são 6:11. Deixa eu mandar um abraço lá pro Vilmar Mendes, que tá com a gente aqui na manhã. Alô, Vilmar, um abração pra você, pra dona Cirlei, pra menina Manu, essa família sensacional lá no São Francisco nos acompanhando. Grande abraço. O Rui da Ambulância também tá por aqui, desejando uma segunda-feira maravilhosa pra todos os ouvintes e também pra mim. Então tá bom, valeu, Rui, um abraço pra você e pra todo o pessoal lá que estão trabalhando na saúde. Ô Dimas, bom dia, meu amigo. Olha, Deus abençoe você e sua família. Estamos aqui ouvindo a melhor, a capital do papel, é o Marquinhos. Valeu, Marquinhos, um abraço pra você, pro Vaelcio, pro Luizinho, também lá pra toda a família, seu Cervejada, pessoal lá no Bandeirante, pessoal lá da Bandeirantes, um abraço pra vocês, tá? Ô Dimas, bom dia, é o Joseval por cá, aproveite cada instante do seu dia e que Deus te ilumine sempre, meu amigo. Valeu, Joseval, abraço, bom dia pra você, também lá pra dona Rosalina, obrigado sempre pelo carinho, pela companhia, tá bom? Tem mais mensagem chegando, oi, bom dia.
2: Bom dia, Dimas, que bom que você voltou.
1: Tamo de volta aí.
2: Nós já tava com saudade do nosso pãozinho queimado.
1: Eu também tava com saudade de vocês.
2: É bom também.
1: É ei, bom, né?
2: Manda bem a coisa, hein?
1: Uhum. Gente mas boa demais,
2: que nem você, rapaz, não, a gente já tá acostumado.
1: É, não costume, né?
2: Não ele, mas você é de primeiro.
1: Tá bom, obrigado pelo carinho.
2: Por isso
1: fico
2: que
1: feliz.
2: Nós já levanta e já põe em você.
1: Não, não, não, já sintoniza, mas... não, já sintoniza na capital, tá?
2: Viu? Toque aí pra nós aí.

0: Não sei quem canta essa música.
1: Qual música?
0: Café Coado.
1: Café Coado.
0: Que eu pedi pro Chanés que ele não consegue achar.
1: Vamos tocar pra você já já aqui na programação,
0: pra você,
1: tá?
0: Pra dona jornaleira, que você chama ela, dona Jô.
1: A dona Jô? De Rolândia, né?
0: João, com o Povirso.
1: Certo.
0: O Mar.
1: O Mar também.
0: Pra minha sobrinha Mara, o Paulinho.
1: Quem mais?
0: Esposo dela.
1: Certo.
0: E para todos que estão ouvindo.
1: Tá bom.
0: Falou, meu Dino. Deus abençoe você.
1: Amém. Nós tudo.
0: E que Deus te guarde, Deus te conserve essa pessoa que você é.
1: Obrigado,
0: em
1: obrigado.
0: Em nome de Jesus.
1: Amém. É o nosso amigo. Ai, ai, ai.
0: Tchau, tchau. E para todo o povo que está ouvindo.
1: Valeu, Luiz, um abração pra você, é o Luiz Galo aqui de Natingui, um abraço pra você, Luiz, obrigado pelo carinho. Ô Dimas, bom dia, estamos te ouvindo, valeu, é a minha amiga Lenice Miller, um abraço pra você, é a nossa amiga Nice, né? Nossa grande amiga Nice, um abração pra você, Nice, obrigado pela audiência também, tá bom? Tem mais mensagem chegando, Dimas Barbosa, bom dia, meu amigo Dimas, olha, seja bem-vindo de volta, tá? Estávamos com saudade de você, uma ótima semana abençoada pra você e toda a sua família, tá bom? Se puder, hoje toca pra nós aí Zezé de Camargo e Luciano, Sem Medo de Ser Feliz. Eu quero oferecer pra Márcia, pra Dirce, pro seu Joaquim, pra Luciana, pro seu Vandeco, pra Sirene, pra Giane, pra Marinês, pra Dirce da Área 3 e pra todos os amigos do grupo Amigos da Capital do Papel. Grande abraço, Dimas! É a Josilaine do Caetano Mendes. Valeu, Josilaine! Abração pra você também. Obrigado eu pelo carinho e pela sintonia, tá bom? Bom dia!
2: Bom dia, Dimas Barbosa!
1: Bom dia!
2: Estamos já na sintonia.
1: Grande Valderi!
2: É o Valderi Bueno aqui do bairro São Silvestre.
1: Legal,
2: mandando um
1: Valderi.
2: Grande abração para todo o pessoal que está na escuta.
1: Certo!
2: Na região e nos bairros de Telêmaco Borba.
1: Todo mundo ligado!
2: Deus abençoe cada ouvinte, a você e a sua família.
1: Amém!
2: E também todos os motoristas.
1: Certo!
2: Estamos mandando um grande abração para todos.
1: Para todos os motoristas!
2: Já estamos saindo para ir para EMA.
1: Vai para EMA trabalhar, né?
2: Que Deus abençoe!
1: Aham!
2: Cada papai e cada mamãe. Falou, estamos juntos.
1: Sempre juntos, Valderi.
2: A saúde e alegria. Falou, Dimas Barbosa.
1: Obrigado.
2: É nóis.
1: É nóis. É o Valderi Bueno lá da Buenos Entulhos. Ô, Dimas Barbosa, Dimas é o Ratinho, por cá na escuta, rumo a Navegantes. Dimas, aquele abraço especial pra você, um ótimo retorno e uma semana abençoada pra todos. E se puder, toca pra nós com Jean e Giovanni, Mil Corações. Valeu, Edson, um abração pra você. É o Edson Ratinho com a gente aqui na Manhã da 101.
3: Dimas Barbosa.
1: Dia.
3: Só Terezinha Stunder, não tá magra na serva.
1: Oi, Terezinha Stunder, de Reserva Antamagra. Fala, menina.
3: Eu gostaria de ouvir a música Lua é Testemunha.
1: Valeu, Terezinha. Um abraço pra você, pessoal lá de Antamagra. O nosso carinho, o nosso bom dia pra vocês também. Agora são 6:16. 6:16. Bom dia. Boa segunda-feira.

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Bom dia, bom dia. Agora são 6:23. Pinhão do Vale e Valentim na capital.

Camargo e Luciano. Sem medo de ser feliz. 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

0: já aqui na manhã. São 6 horas mais 37, 6h38 agora. Não perca a hora, não perca a hora. 6h38. Dona Neiva, é isso? Bom dia. Bom dia.
1: Bom dia, Lino Barbosa. Bom
0: dia.
1: Neiva, do bairro São Silvestre.
0: Oi, Dona Neiva.
1: Queria que você tocasse a música para mim, A Última Carta, com Nando Moreno.
0: Última Carta?
1: Seria isso para a turma da São Silvestre e os ouvintes, todos da rádio.
0: Certo.
1: Você e a tua família.
0: Obrigado.
1: Guilherme, que foi embora hoje.
0: É, tá descansando agora. Vai levantar às 10 da manhã hoje, o Guilherme.
1: A equipe da Moura, Flóis, o Gringo com Jordão, Eliel, Ziriel. E para...
0: Para?
1: Meu filho Nori Neto.
0: Tá bom.
1: E eu queria que você falasse pra quem saiu o sorteio sexta, porque eu não pude escutar. Saiu fora do ar a rádio.
0: É? Eita, nós. Vou ver com o pessoal
1: e
0: aqui, tá?
1: Se mandasse também para o Léo Eduardo e os companheiros dele. Fique com Deus, meu filho. Deus proteja o menino. Toda a nossa família, que me esteja um bom dia.
0: Bom dia pra você também, obrigado pela participação, tá? É a minha amiga Neiva do bairro São Silvestre. Oi, bom dia.
2: Bonos dia,
0: bonos dia.
2: Jorge Rolândia.
0: Oi, Jô.
2: Que bom que você está de volta.
0: Obrigado, saudade de vocês também, hein?
2: Bora lá de Teodoro e Sampaio. Ela apaixonou pelo...
0: Motoboy.
2: Já comecei a engasgar de emoção, tá?
0: É emoção da minha
2: Oferecer
0: volta,
2: pra
0: é?
2: Oferecer para Marilês com os filhos, Maria Bichinha, para Daiane com a Isabelle, família toda,
0: certo.
2: A Milton Batista,
0: uhum.
2: Virola com os filhos, a esposa, Vandeco e Luciana, as duas Vanderleia, as duas Dirce,
0: quem mais,
2: a
0: mulher?
2: Silvia e o seu Pedro de Sapopema,
0: certo.
2: Clarice Martins, com o José, lá em Curiúva, e para todas as pessoinhas que estão nessa segundona de maço com aço.
0: Tá certo.
2: Bye, bye.
0: Valeu, João, um abração para você, obrigado pela participação, bom dia, uma ótima segunda-feira para você. Eu também tava com saudade de estar de volta aqui conversando com vocês ao vivo aqui na programação, tá bom? Grande abraço, um beijo pra vocês aí na cidade de Rolândia. Ô Dimas, bom dia pra você, seja bem-vindo novamente, bem-vindo de volta e vamos com o Leão Domado, tá? Quero oferecer pra Jô lá em Rolândia, pra Jô Sorriso, pra Marinês, pra Josilaine, pra Luciana, pra Silvia Mainardes, pra Vanderleia, pra Marilza e pra todos os amigos do grupo Amigos da Capital, beleza? Beleza? É a Dirce da Área 3, valeu Dirce, um abração pra você, obrigado pelo carinho e pela companhia. Quem mais? Bom dia.
3: Ô Dimas Barbosa,
0: bom dia.
3: Dimas. Seja bem-vindo aí novamente nas atividades,
0: obrigado.
3: Dimas.
0: Obrigadão.
3: Dimas, desejar uma excelente semana aí pra todos vocês e da rádio, toda a galera aí da Vinça aí, os motores da Vinça,
0: certo.
3: O meu pai lá, o José Mauria, a minha mãe,
0: abraço.
3: A Dona Lena lá do Serra Gaia, meus irmãos, os colegas lá da cidade de Tibagi,
0: uhum.
3: E se puder mandar uma música pra essa galera,
0: qual
3: Dimas, Seresteiro das Noites com o Amado Batista, Dimas.
0: Ah, tá.
3: Valeu, Dimas, tudo de bom.
0: Valeu, um abraço pra você, é o Claudinho Taleve, nosso parceiraço, né? O Cláudio Taleve, bom dia pra você. Ô, Dimas Barbosa, bom dia. Que bom que você já voltou. Obrigado. Quem mandou a mensagem é minha amiga Odete. Obrigado, Odete, pela sintonia também, tá bom? Ô, Dimas Barbosa, bom dia. Tamo na escuta aqui em Tibagi. Toca pra nós uma do Pisca Sertanejo. E oferece pra todos que estão ouvindo, beleza? Obrigado. Valeu. Quem mandou pra gente o recado é o Valdeci de Tibagi. Valeu, Valdeci. Um abração pra você também. Obrigado pela audiência. Ô, Dimas Barbosa, bom dia pra você, Dimas, e todo o pessoal da Capital do Papel. É o Candinho de Curitiba. Valeu, Candinho. Abraço pra você, bom dia. Obrigado pela audiência também, tá? Ligadinho com a gente lá na Capital do Estado. Ô, Dimas Barbosa, bom dia pra você.

0: É o Carlinhos de Volática. Hoje eu quero ouvir a música Tá Difícil de Voltar com Lorena e Rafaela. Beleza? Beleza? Valeu, Carlinhos. Nosso parceiraço de Volática. Oi, bom dia.
1: Bom dia, Dimas Barbosa. E aí?
0: E aí?
1: Descansou bem nas férias?
0: Bastante,
1: aí,
0: graças a Deus.
1: Então. O Charneski tava feliz da vida, hein?
0: Por quê?
1: Por ter tirado tua folga aí.
0: Ai, ai, ai, Adilson, ele estava tirando as minhas férias, Adilson. Miserável. Ai, ai, ai. Fala, Adilson, continua.
1: Mas isso aí, Dilma. Uhum. Um abraço, um bom retorno depois das férias, um bom trabalho. Que Deus abençoe todos nós aí.
0: Tudo nós.
1: Todo mundo que tá na escuta aí, Dilma. Uhum. Toca pra nós hoje um.
0: Qual?
1: Bruno e Marrone, por um minuto. Valeu, meu piá. Tamo junto e até amanhã. Um abraço.
0: Até amanhã, Dilson. Um abraço, bom dia. Agora são 6:44. Bruno e Marrone na 101. 6:44. 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

0: 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Ela apaixonou no motoboy com Teodoro Sampaio, atendendo nossa amiga Jô, aqui da cidade de Rolândia. Agora são 7 horas em ponto, não perca a hora, meu amigo, não perca a hora, minha amiga. São 7 horas da manhã. 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
0: 7:05, 7:05.
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0: 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Amanhã mais gostosa do rádio do Brasil é aqui no nosso Sertanejão.
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0: Oi, bom dia.
2: Bom dia, Dima, tudo bem?
0: Bom.
2: Boa volta.
0: Obrigado.
2: Manda uma música pra nós.
0: Qual música?
2: Tomado Batista, secretária.
0: Secretária.
2: Três pro Charnesk, né? Fez um ótimo programa.
0: Um né? ótimo trabalho, né?
2: Tirou a tua forga bem. Interesse pra
0: tirar as menina, férias, né?
2: Piapo no Tampo Wesley, meus irmãos, marido do Rivo, Carlos, minha mãe, Nossa Lacerda,
0: uhum.
2: Pra vocês e na rádio.
0: Obrigado, Galo, obrigado.
2: Lá na Tingui, o Dejão Mandaria 1, Foguinho de Itália, pra Jô de Rolândia, pro esposo dela, Rosildo.
0: Certo.
2: Pro Zé do Bairro do Leal, pro Zé do Bairro da Construção, pro uhum. Zé da Construção.
0: Zé da Construção.
2: Pra minha esposa, que eu amo tanto. E pra vocês todos aí da rádio, pra quem estiver ouvindo o programa, pro Cecílio, pro Piado Cecílio.
0: O Piado
2: Beleza?
0: Cecílio. Beleza, Virola?
2: Dimar Charnesky.
0: Valeu, Virola. Um abração pra você. Obrigado pela participação, tá? Quem mais também tá com a gente aqui na Manhã da 101? Oi, bom dia.
3: Bom dia, Dilma Barbosa.
0: Bom dia.
3: Esse lado aqui é o Mariano, aqui da Volta Grande.
0: Ô,
3: manda
0: Mariano.
3: Música pra nós. O Mariano, Dona Valentina.
0: Um abraço pra vocês
3: manda lá
0: aí.
3: Pra São José, lá no Bairro dos Leal.
0: Bairro dos Leal.
3: E pra todos os ouvintes da capital, a música é Viola Divina com Tião Carreiro e Pardinho.
0: Beleza.
3: Obrigado, Dilma, pela tua volta.
0: Obrigado,
3: a
0: eu.
3: A capital sem você fica devendo, rapaz. Tchau, meu amigo.
0: Tá bom, valeu. Um abraço pro Virola, também pra Dona Valentina, lá em Volta Grande, município de Ortigueira. Um abração pra vocês aí, tá bom? Ô, Dimas, uma abençoada semana pra você. Grande abraço. É o Carlos Silva, o Bodinho. Bom retorno pra você, meu amigo. Ó, estamos saindo de Ponta Grossa agora, escutando a capital. Valeu! Valeu, Bodinho, um abração pra você. Saindo de Ponta Grossa, destino Piraí do Sul. Grande abraço aí ao Bodinho, boa viagem. Que Deus abençoe, guarde e proteja vocês aí, tá certo? Tem mais mensagem chegando por aqui, gente. 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
0: Dimas Barbosa, bom dia, Dimas. Manda um abraço pra minha mãe Cleusa, pra minha esposa Isabel, pra minha sogra Nilza, pro meu sogro Miguel e também pro meu filho Wesley. É o Alessandro por aqui. Valeu, Alessandro, um abraço, bom dia pra você também, tudo que é de bom. Oi, bom dia, Dimas, é o Cleverson passando pra deixar registrada a audiência. Valeu, Cleverson, grande abraço. Dimas Barbosa, Dimas, Deus abençoe a tua volta aos trabalhos, amém? Amém, é meu amigo Natan, aqui da sorveteria, aqui na Avenida Horácio Clabin, né? Também já ligadinho com a gente. Valeu, Natan, grande abraço, bom dia. Oi, Dimas Barbosa, bom dia, Dimas, é a Ana Maria, tá? Quero oferecer a programação pro Alisson Matheus, que está fazendo aniversário hoje. O Alisson Matheus tá fazendo aniversário, é, o Alisson lá do Zé da Construção. Então, cadê os parabéns pra esse grande menino aí, tá? Solta os parabéns pra ele aí.
4: Parabéns, meus parabéns, parabéns pra você.
0: Parabéns, Alisson. Que Deus abençoe cada vez mais, tá? E você continue sendo esse menino maravilhoso, esse menino que todo mundo adora, que todo mundo gosta, tá? Sempre, claro, com esse

Flor no Jardim da Vida. Grande abraço pra você, parabéns, tá? Também quero aproveitar pra dar o bom dia pro meu amigo João, aqui da Multiloja, né, João? Um abração pra você, boa segunda-feira, que Deus abençoe e guarde sempre. Sucesso. Multiloja hoje abrindo às 9 horas com preços maravilhosos também, né? Aí sim, grande abraço pra você, tá? Boa e maravilhosa segunda-feira. Ô, Dimas Barbosa, estamos aí, olha, curtindo a programação, desejando também lá pro Alisson, tá? Muitos anos de vida, que Deus abençoe e continue sempre abençoando ele todos os dias. Alisson, a mamãe te ama. É a Ana Maria, né? Valeu, Ana, um abração pra você e mais uma vez,

0: parabéns pro nosso parceiraço, nosso amigo Alisson Matheus. Ô Dimas Barbosa, Dimas, estou na escuta. Gostaria de ouvir uma música com Eduardo Costa. Oferecer para todos que gostam da boa música e eu desde já agradeço, tá bom? Muito obrigado pela atenção e tenha uma abençoada semana. Até amanhã, se Deus quiser, tá? É a Fátima, aqui do bairro Coronel Cláudio, em Ponta Grossa. Valeu, Fátima. Pessoal lá de Ponta Grossa, um abração, obrigado pela audiência. Dimas, bom dia pra você, Dimas, é o Jarbas da Vila Rosa. Manda um abraço aí pro papai Antônio, pra minha linda esposa Noemi, pros filhos Daniel, Graciele, Ariane, pro genro Pedro, pro neto Gael, pro primo Birde, pra Maria, pro Foguinho, pra Maria Bichinha, pro Vardinho, pro primo José Carlos da Saúde em reserva, pro DJ JC, pro primo Sebastião, pra prima Shirley, lá pro pessoal lá do grupo Cantos do Paraná, pro tio Jairo, pro Bruno e também que pro seu Hipólito, pro Eliseu lá do mercado e todos da Melhor Rádio Capital. Valeu, Dimas! Valeu, é o DJ Jarbas da Vila Rosa. Valeu, Jarbas, um abração pra você, tá? Pra você, pro seu Antônio, dona Noemi, essa família maravilhosa. Eu estive sábado lá tomando aquele cafezinho, né? Um cafezinho com bolacha.
1: Ui, delícia!
0: É, foi com o seu Antônio que fez a bolacha, né? Tava...
1: Ui, delícia!
0: Uma delícia mesmo, tá bom? Logo, logo eu volto pra saborear mais delícias como essa também, tá bom?
1: Ui, delícia!
0: Grande abraço! Ô, Dimas Barbosa, bom dia, Dimas Barbosa. Olha, toca pra nós aí a música com o Porca Véia. Aqui pro pessoal da MP27 no Puma. Mande um abraço pro Jeff Boy, pro Bruninho do Painel, pro Flávio Belisco, pro Rafinha de Mamãe, pra Luana, pro Pia Domini, e também pra Vanessinha. É o Miranda por cá, Dimas. Deus abençoe cada vez mais vocês, tá bom? Abraço!

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E pra vocês, Tião Carreiro e Pardinho, Viola Divina. Deixa eu mandar um super abraço pra galera que tá com a gente aqui na programação, mandando aquele bom dia pra gente aqui na 101.9, nessa maravilhosa e gostosa segunda-feira. Começamos mais uma semana e estamos aqui juntinhos na 101, trazendo muita alegria e também a boa música pra vocês. Deixa eu mandar um bom dia lá pro Paulo Marcelo. Ele que é motorista de caminhão, já está acelerando a nave, desejando para nós aí um bom dia, né? Valeu, Paulo, um abração para você também, Paulo Marcelo e todos os caminhoneiros que estão aí no Puxa do Suco do Pica-Pau. O nosso bom dia para vocês. Obrigado, gente, pela grande audiência aqui na Manhã da 101. Também mandar um super abraço pro Luiz Cláudio.

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0: Agora são 7:29. 7:29. Nando Moreno.

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Nando Moreno na 101. Agora são 7:32, 7:32. 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
0: 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Oi, bom dia.
2: Oi, irmã Barbosa, bom dia.
0: Bom dia.
2: Manda uma modona bonita aí pra nós, Dinho.
0: Mando!
2: Uma moda de viola aí, bem bonita.
0: Bem bonita.
2: Tá bom, Dinho?
0: Tá bom.
2: É Toninho Guilherme que tá vindo rural.
0: Ô, Toninho!
2: Deus te abençoe.
0: Amém.
2: Dê um bom dia pra você e toda a família.
0: Amém, pra nós
2: Fica
0: todos.
2: Fica com Deus.
0: Você também, tá? É o Toninho, lá da Vila Rural. Um abração pra todo o pessoal lá na Vila Rural, Brilho do Sol.
3: Bom dia, Dima, Maria Bichinho no Pedaço.
0: Oi, dona Maria.
3: Deus abençoe tua volta, mais um ano de trabalho.
0: Amém. Deus quiser,
3: Deus
0: tamo
3: proteja,
0: junto aí.
3: Dima, todo nós. Dima, hoje eu quero o shot da Mariquinha.
0: Shot da Mariquinha.
3: Oferecer pro Virola, pra Marinês e as crianças da Marinês, pro Devanildo e as crianças dele,
0: uhum.
3: Pro Roberto e as crianças dele, Débora e família. Quem? A Jô de Rolândia.
0: A Jô?
3: E também pro Foguinho do Jardim Itália, pro DJ Jaiba, pra Noemi, pra todo mundo que estiver ouvindo e gostar da música, Dima.
0: Beleza.
3: Que Deus abençoe todos nós.
0: Amém. Valeu, dona Maria. Um abraço. É a Maria Bichinha aqui com a gente na manhã da 101. Também mandar um abraço lá pro Valdir de Paula, meu cunhado. Ô, Valdir, um abração pra ele. Tá indo trabalhar, levando a gente de carona. Valeu. Ô, Dimas, bom dia, meu amigo Dimas. Grande abraço pra você. Também lá pro meu pai, o Zé da Construção, pro meu vô, o Joel Correia. Hoje, Dimas, tô ficando velho. É verdade, né? 20 aninhos, que barbaridade, que bom, parabéns pra você, tá? Cadê o nome dele daqui? É o nosso parceiro Alisson Matheus, né? Tá fazendo aniversário hoje.
4: Parabéns.
0: Ficando mais velhinho, né? Mais experiente, aí no auge dos 20 aninhos. 20 aninhos foi quando eu fiz 20 aninhos, faz tempo já, né? Ah, rapaz do céu, faz tempo que eu fiz 20 anos. Já tô aí quase chegando nos 70 já, né? Meu Deus do céu.
4: Cuidado!
0: Ô Dimas, toca pra nós aí, Irmão da Lua, Amigo das Estrelas, com Zezé de Camargo. Valeu, Alisson, um abração pra você, parabéns mais uma vez, tá? Ô Dimas, bom dia pra você, bom dia. É a Luirdes da Vila Rosa, valeu Luirdes, um abração pra você, pessoal lá da Vila Rosa.
4: Bom dia, meu amigo Dimas.
0: Bom dia.
4: Ou Charnesky, um dos dois. Dois são super bom. Locutores.
0: Tá certo, valeu, bom dia Foguinho, um abração pra você também, obrigado pela audiência, tá? Ô Dimas, bom dia, seja bem-vindo de volta, tá? É o Murilo aqui do bairro São Luís, o Murilo Silva. Valeu Murilo, um abração pra você, bom dia também, obrigado eu pelo carinho, pela sintonia.
5: Bom dia, Dimas Barbosa.
0: Bom dia.
5: Aqui é a Vanderleia, da área 6.
0: Oi, Vanderleia.
5: Você poderia tocar a música do Gilberto Gilmar?
0: Qual música?
5: Só mais uma vez?
0: Só mais uma
5: queria
0: vez.
5: Queria oferecer pra minha irmã Romilda de Ventania, pra Marluce, pra tia Olivia de Ventania, pra Dirce aqui da área 3, pro meu pai Orlando, daqui da área 3, pro Thiago Chamorra e família, pro Roguinho do Jardim Itália, meu primo.
0: Certo.
5: Pro Sidney, meu primo. Pra Giovana, esposa dele. Pro meu tio Oswaldo, que mora lá perto do bonde.
0: Uhum.
5: Pra toda a minha família, Lemes Pinheiro. E seja bem-vindo novamente.
0: Obrigado.
5: Dimas, e um abraço também pro Guilherme Charnesky, que é um ótimo locutor.
0: Maravilhoso,
5: ótimo,
0: né? Sensacional.
5: Igual a você mesmo.
0: Obrigado.
5: Vocês são uns locutores muito, muito legais. E o Guilherme fez o seu papel.
0: Muito,
5: muito
0: bem,
5: bem,
0: por sinal, né?
5: Graças a Deus. E que Deus abençoe ele bastante.
0: Tá bom.
5: E que ele volte logo, né?
0: Volte
5: o
0: logo, né?
5: De novo.
0: Já tá por aqui, tirando férias de mais
5: alguém aí, né?
0: Uhum.
5: Porque você agora já pegou.
0: Já peguei.
5: Então tem mais alguém aí que... E tem que tirar férias,
0: uhum.
5: Ele volta logo.
0: Ele volta,
5: né?
0: Logo também, já por aqui.
5: Um abraço,
0: ele é
5: pra você,
0: menino
5: Guilherme
0: nosso
5: Charnesky.
0: Aqui.
5: E pra você também, Dimas.
0: Tá bom, obrigado. É a Vanderleia. Ô, Dimas, beleza? Mas estamos na escuta, sim, aqui no Imbaú Cirol. É o Wellington Dias. Valeu, Wellington. Um abração pra você. Obrigado pela companhia também. Dimas Barbosa, eu sou a Ericleia da Vila Cristina. Toca pra nós aí, se possível, Deus é Caipira com Eduardo Costa. Bom retorno pra você e que Deus abençoe nossa semana. Valeu, Ericleia. Um abração pra você. Obrigado eu pela sintonia, tá bom?
6: Bom dia, Dimas.
0: Dia.
6: Eu tô mandando um áudio pra você. Toque pra mim, Tapete da Sala. A Terezinha Jardim Madeirante vai pra você, pra tua família, pra Maria Bichinha.
0: Obrigado.
6: Pra Marinês. E por cervejado ali, o Tacílio e a dona e a dona Lena.
0: Tá bom.
6: A esposa do Tacílio.
0: Esposa do Tacílio, então tá bom. Obrigado pela participação, obrigado pelo carinho, tá? Minha amiga Tereza. Tem muita mensagem pra colocar no ar, não vai dar tempo não, hein? Deixa eu mandar um super abraço, então, lá pra Raquel, que tá com a gente, curtindo a programação aqui no Jardim Bandeirantes.

Agora são 7:48, 7:48. Mandar um super abraço também lá para o Benjamin Franklin. Ele é vigilante, está no posto Cupim em Arapongas, curtindo a programação. Valeu, pessoal, lá no posto Cupim em Arapongas. Obrigado pela audiência. Quem mais também com a gente por aqui? Dimas Barbosa, bom dia, Dimas. É a Fátima Moreira. Valeu, Fátima, um abração pra você, obrigado também pela audiência. Minha amiga Adriana também tá por aqui com a gente, desejando aquele bom dia pra todos que estão na capital do papel. Agora são 7:49. 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
1: Tá na capital, tá bom demais, tá bom demais. Eduardo Costa, Deus é Caipira. Agora são 7:55, 7:55. Quero agradecer o carinho, agradecer a grande audiência aqui na Manhã da 101, no nosso sertanejão da capital. Também agradecer o meu parceiraço, meu amigo Guilherme Charnieschi. Agradecendo mais uma vez ele que esteve aqui tirando as minhas férias e já com certeza vai voltar também tirar as férias de algum companheiro aqui da emissora também, tá? Já você vai matar a saudade da voz do Guilherme Charnieschi também aqui na 101. Gente, vem chegando Fátima Ribeiro, Marcinho Luiz, Alisa Correia e a melhor programação do rádio do Brasil, o Show da Manhã. Nosso encontro tá marcado para amanhã, a partir das 5, com o nosso sertanejão da capital. Grande abraço, uma ótima segunda-feira. Ah, eu volto hoje ainda? Eu, é? Então tá bom. Hoje, às 4, tô de volta aí, começando aí a cobrir as férias do Gilberto Alves. Então você também pode me ouvir à tarde. Posso contar com você? A partir das 4 hoje, aqui na programação da 101. Fica Zezé de Camargo e Luciano, lá pro aniversariante do dia, nosso parceiraço Alisson Matheus. Irmão da Lua, amigo das estrelas. Tchau, tchau.

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0: Bom dia com sol, gente. Há quanto tempo a gente não vê o sol numa manhã? Porque eu vou te contar, né? Semana passada, semana inteirinha sem sol cedo. Essa semana já começamos com esse sol maravilhoso, nesta segunda incrível, pra gente terminar maio, meu povo. Já vamos terminar o mês de maio. Bom dia pra você que já acordou animada em casa, já tirou tapete. Tem gente que já tirou tapete, já botou roupa pra lavar. Tem gente que já tá com roupa estendida. Tem gente que tá levantando, tem gente que tá dando, né, mais um tempinho. Tá friozinho, nossa, o sol tá lindo, mas ainda tudo bem, né? Que a temperatura subiu um pouco, mas ainda tá friozinho. Vamos saber a quantas fica o nosso tempo para hoje, Lisa, bom dia.
1: Oi, Fátima, bom dia, Márcio, bom dia para todos os ouvintes. Fátima, tomada que permaneça esse sol aqui, hein?
0: Por quê? Corremos o risco?
1: Corremos o risco. É de chuva, Fátima, na parte da tarde, é o que tá marcando aqui, segundo o CIMEPAR, 98%. Mas aqui, estive dando uma olhada, Fátima, deve chover uma pancada de chuva às 16 horas, tá? É o que tá marcando, mas chuva de fraca intensidade, CIMEPAR. Não tá com toda essa intensidade que você tá falando
0: pancada.
1: Aqui, né? Tá marcando que tá 3 milímetros para hoje às 16.
0: Ah, então?
1: Mas há essa probabilidade para ocorrência de chuva hoje. Começamos hoje com uma temperatura mais agradável, com uma mínima de 13, máxima de 23. Agora 15,4 com sensação de 15 graus. Tá bem agradável, né? Tá bem gostoso.
0: Eu ainda tô com frio, né?
1: Mas... Tá com friozinho? É. Tá, né? Embora assim o sol tá, olha aqui, tá fazendo um espetáculo maravilhoso, né? A semana ela começa, Fátima, com baixa pressão sobre o Rio Grande do Sul, por isso, né, que esse sistema deve apresentar-se uma configuração de baixa pressão bem definida e tendo esse avanço de instabilidade, tá? Isso daí, então, tá se aplicando à previsão de pancadas de chuva com intensidade moderada a forte nas regiões centro-sul, sudoeste, oeste e noroeste. Com isso, nós teremos possibilidade, Fátima, de temporais, em Curitiba também, na faixa litorânea, predominando assim com muitas nuvens ainda nessa região, né, Candinho? Mas com chance, Fátima, de chuva fraca e pontual. Agora, na terça-feira, Fátima, nós temos assim a formação de um deslocamento trazendo o avanço de mais instabilidade para cá. Segundo o CIMEPAR, está marcando que deveria chover hoje e amanhã, com essa intensidade, essa probabilidade bem grande, tá? Mas vamos ter que esperar, porque por enquanto tem sol, né?
0: Uhum.
1: Então vamos esperar esse momento, que ao longo do dia pode ser que ocorra chuva. Mas vamos aguardar para isso, né? Por enquanto, assim, tá tendo sol aqui em Telêmaco Borba, um dia maravilhoso, com temperatura ainda fresquinha, mas tá bem agradável. Que seja uma semana, última semana do mês de maio, que seja bem agradável, de muita paz, de muita luz a todos nós.
0: Candinha diz que Curitiba 14 por 17.
1: Nossa, frio.
0: Aham, tempo fechado.
1: Aí.
0: Tempo fechado. Porque o tempo fechado, ele dá aquela sensação de...
1: De mais, né, frio ainda,
0: de,
1: né?
0: De mais frio, ainda mais cedo. Márcio Luiz, e você, como é que tá? Bom dia.
2: Estou de luto, porque o futebol do Vasco morreu. Aliás, não foi ontem, é que ontem sepultaram, Fábio, mas sobrevivemos ainda, Fazinha.
0: Oh,
2: bom dia,
0: Deus,
2: Fábio. Bom dia pra todos, uma abençoada semana. É o Vasco, vai estragar a semana.
0: Foi três, né?
2: Só três, Fábio. Foi três, só 3-0. Era pra ser 4, né? O jogador lá perdeu um pênalti. Né? O jogador da equipe do Bragantino perdeu um pênalti. Mas olha, ontem foi...
0: Foi de lascar.
2: Foi de lascar o cano, viu, Fábio? Meu pai do céu, olha. É coisas que acontecem com o Vasco, né? Já houve tempo que o pessoal dizia, é mole pro Vasco, é mole pros outros ganhar do Vasco. Agora tá assim, Fábio. Então, bom dia, uma excelente semana para todo mundo. Hoje é Dia Nacional da Adoção.
0: Ah, importantíssimo.
2: Que bonito, né?
0: Bonito.
2: Hoje é Dia da Indústria e do Trabalhador Rural. Dia da África e da Costureira também. Olha que beleza, as costureiras. E
0: abraço para as nossas amigas costureiras.
2: Verdade, fala o nosso carinho a todas as costureiras. Dia Internacional da Criança Desaparecida.
0: Aham, tá.
2: A Fá vai gostar desse aqui. Hoje é dia da toalha também.
0: Ah, meu Deus. Qual delas? Toalhinha, toalhona?
2: Pois é, eu acho que por enquanto aqui tá meio generalizado.
0: A de mesa?
2: E a gente
0: qual delas?
2: Com esse solzinho, tem que pôr a toalha pra fora mesmo, pra ver se seca, porque tá difícil, né, Fá?
0: Então, hoje é dia de lavar as toalhas.
2: Hoje de lavar as toalhas, já que é o dia dela, né, Fá? Vamos prestigiar. Então, uma semana muito produtiva, muito abençoada pra todos nós, Fá, com paz e saúde.
0: Só não podemos jogar a toalha, né?
2: Isso eu acho fundamental. Exatamente.
0: Vamos começar a semana aí com muito ânimo, muita força e muita coragem. Isso Ai, mesmo. Que gostoso. Sozinho tá batendo aqui,
2: sozinho,
0: ó.
2: Tá aqui,
0: já
2: tá.
0: Vai esquentar nosso aquário. Gente, a Eduarda está no 3910-1200. Nosso WhatsApp para você participar é o 3910-1210. Depois eu digo, né, se nós vamos ter presente para vocês hoje ou não. Então, bora lá, respirando, puxando pelo nariz, soltando pela boca, agora comigo, aquela respiração do diafragma, aquela que empurra a barriga para frente, tá? Bora lá. Mais uma. E agradecendo a Deus por esta oportunidade de vida, vamos à nossa mensagem para começar.
3: A maior dor. Qual é a maior dor? Você já pensou nisso? Um jovem deixou um bilhete aos familiares pouco antes de cometer suicídio e expressou no papel o que estava sentindo. Disse ele que a maior dor na vida não é morrer, mas ser ignorado. É perder alguém que nos amava e que deixou de se importar conosco. É ser deixado de lado por quem tanto nos apoiava e constatar que esse é o resultado de nossa negligência. A maior dor na vida não é morrer, mas ser esquecido. É ficar sem um cumprimento após uma grande conquista. É não ter um amigo telefonando só para dizer olá. É ver a indiferença num rosto quando abrimos nosso coração. O que muito dói na vida é ver aqueles que foram nossos amigos sempre muito ocupados, quando precisamos de alguém para nos consolar e nos ajudar a reerguer o nosso ânimo. É quando parece que nas aflições estamos sozinhos com as nossas tristezas. Muitas dores nos afetam, mas isso pode parecer mais leve quando alguém nos dá atenção. É bem possível que esse jovem tenha tido seus motivos para escrever o que escreveu. Todavia, em nenhum momento deve ter pensado naqueles que o rodeavam. Se pudesse sentir a dor de um coração de mãe dilacerado ante o corpo sem vida do filho amado. Se pudesse experimentar o sofrimento de um pai que tenta em vão saber do filho morto o que o levou a tamanho desatino. Se sentisse o desespero de um irmão que busca resposta nos lábios imóveis do ser que lhe compartilhou a infância. Se pudesse suportar, ainda que por instantes, a dor de um amigo sincero a contemplar seus lábios emudecidos no caixão, certamente mudaria seu conceito sobre a maior dor. Se você pensa que está passando pela maior dor que alguém pode experimentar, considere o seguinte. Uma mãe que chora sobre o corpo do filho querido que foi alvo das bombas assassinas em nome das guerras frias e cruéis. Uma criança debruçada sobre o corpo inerte da mãe, atingida por granadas mortíferas. Um órfão de guerra que é obrigado a empunhar as mesmas armas que aniquilaram seus pais. Um pai de família que assiste o assassinato dos seus de mãos amarradas. Enfim, pense um pouco nessas outras dores. Pense um pouco nos tantos corações que sofrem dores mais amargas que as suas. E se ainda assim você estiver certo de que a sua dor é maior, lembre-se daquela mãe que um dia assistiu à crucificação do seu filho inocente, sem poder fazer nada. Lembre-se também daquele que suportou a cruz do martírio, mas não perdeu a confiança no Pai que tudo sabe. E se ainda assim você achar que é o maior dos sofredores, considere que talvez o egoísmo esteja prejudicando a sua visão. Descobrir qual é a maior dor é muito difícil, mas a maior decepção é fácil de deduzir. É a daqueles que se suicidam pensando que extinguirão a vida e com ela todos os problemas. Esses saem do corpo, mas indubitavelmente não saem da vida e muito menos acabam com os problemas. Portanto, por mais difícil que esteja a situação, nunca vale a pena buscar esta porta falsa chamada suicídio. É importante lembrar sempre Por mais escura e longa que seja a noite, o sol sempre volta a brilhar. E por mais que pensemos estar em solidão, temos sempre conosco um amigo fiel e dedicado, que jamais nos abandona. O meigo Rabi da Galileia. Pense nisso.

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17: Bom dia.
18: Bom dia.

0: dia.
1: Bom dia. Bom dia, meu amor. Acorda, 8h22. E hoje tá com cara de 8h22 mesmo. Tem sol maravilhoso. E com esse sol dá vontade de arrumar a casa, deixar tudo bonito, começar a semana, terminar o mês, né, Alfredo, numa boa.
2: Bom dia, casa. Fátima, bom dia, Marcinho, bom dia, dona de casa, Telemaco Borba Região. Dá pra deixar a casa bonita, arrumada, levar aquela capa de sofá pra deixar o sofá bonito.
1: Que vem feriado por aí, né?
2: É?
1: É, quando? Tem Corpus Christi na outra semana.
2: Meu Deus do céu,
1: sério? A gente termina agora, né? Que dia que é, Marcinho? Acho que dia 5, dia 4, dia 5. É.
2: Nossa senhora.
1: Dia 4,
2: sabe que eu tava conversando aqui esses dias? Que eu tava conversando com o Douglas que no Brasil é onde que tem mais feriado no mundo. Você sabia disso? Eu digo pra você, porque um país você trabalha pouco, mas tem muito feriado. Não, sempre muita gente gosta de feriado. Eu já não gosto de feriado.
1: Você não gosta de feriado? Eu gosto de feriado.
2: Não, eu não gosto porque é assim, porque a gente tem metas pra cumprir.
1: Ah,
2: temos
1: sim.
2: Gente que depende de venda, né? Um feriado, dois feriados atrapalha o final do mês, né? Porque temos conta pra pagar, né, Paty?
1: Ah, sim.
2: Então não é por causa que a gente não queira do feriado. O feriado é bom, certo? Pra quem trabalha, né? Mas pra quem dependa de venda, é mais difícil, né?
1: Por isso adiantar já as compras.
2: Exatamente.
1: Que vai ter visita.
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2: Ótima semana a todos nós, que seja uma semana abençoada, com muitas vendas, né? Amanhã disse que é previsão de chuva, né?
1: Sim, tem previsãozinha de chuva, tem uma pancadinha hoje à tarde. Vamos ver.
2: Vamos ver. Até mais.
1: Até mais. Bom trabalho, boa semana.
2: Vamos para todos nós. Até mais.
1: Beleza. Bom dia, Simone Lopes, como é que tá Corumbá? 18 graus, Corumbá, olha, Márcio, quase igual a gente. Clima por aqui tá esquentando, ela diz aqui também, alerta amarelo para chuvas intensas, né, Simone, aí também. Aqui também, né, Márcio, tivemos alerta de tempestade direto final de semana, graças a Deus por aqui não passou nada, né? Nossa,
0: Tem isso mesmo, Fá, até que veio tranquilo, deu uma pancadinha e tudo de chuva, mas vamos ver assim, com tanta intensidade, vento, essa situação toda que nos preocupa, né, Fá? Realmente veio bem tranquila. E só observando aquilo que o Alfredo falou, Fá, sobre a questão de feriados, né? O Brasil está na 7ª posição, tem países a mais, com muito mais feriados, Fá. Para você ter uma ideia, Colômbia e Índia têm 18 feriados nacionais. Tailândia, Líbano e Coreia do Sul com 16.
1: Nossa.
0: Depois aparece Argentina, Chile, Finlândia e Japão, que é considerado um país extremamente trabalhador e tudo, né? Com 15 feriados. Turquia aparece em 4, com 14 feriados. A Indonésia, Malásia, Venezuela, Rússia, Marrocos. O Brasil só aparece em 7º.
1: Com quantos feriados?
0: O Brasil tem 12 feriados ao total. E os feriados nacionais, né? Para deixar muito claro, né? Feriados nacionais. O Brasil está ao lado da África do Sul, Peru e a Grécia. Então, o Brasil assim, não está mesmo como o país com o maior número de feriados,
1: Márcio, mas eu acho assim que a pessoa descansada, ela rende mais.
0: Não tenha dúvida, Fá, exatamente.
1: É,
0: a pessoa tá trabalhar no limite hoje, É complicado, Fá, exatamente.
1: Porque o que acontece, muitas vezes a gente vê... acidentes de trabalho, porque está no limite.
0: Porque a pessoa está no limite. E um detalhe importante, fala no Japão mesmo, já que a gente falou que tem mais feriados que o Brasil, eles são adeptos àquela cesta, né? Que as pessoas fazem assim logo após o almoço para poder dar uma descansada. Às vezes aquele soninho leve que a pessoa tem ali, ela se desenvolve bem melhor depois no período da tarde, né? Então, são coisas bem interessantes, né? O Brasil é colocado assim, talvez por um pensamento geral de que seja o país com o maior número de feriados, mas a realidade não é bem essa.
1: Não, até vem aí.
0: A América do Sul tem países bem na nossa frente. A Argentina mesmo é um país que tem mais feriados que o Brasil.
1: É, tá para ser votada a mudança, né?
0: Da escala, né?
1: Da escala de trabalho.
0: Exatamente.
1: Porque, e você analisa uma pessoa que trabalha, quem tem casa. Vamos falar as mulheres, né?
0: Exato.
1: Tem casa, você trabalha de segunda a sábado.
0: Sábado,
1: você só descansa

0: né, de nada, do financeiro e tudo mais.
1: Exatamente.
0: Nós estamos entrando só na parte do descanso mesmo.
1: Exatamente.
0: Né? Do humano.
1: Que se faz necessário, né, Fá?
0: Do humano, porque é pauleira.
1: E, inclusive, algumas empresas elas não param, trabalham nos feriados também, né, Fá? Domingos e feriados, tem empresas que não pode parar realmente, né? O que está sendo feito um estudo detalhado mesmo em relação aos supermercados, né? Eles estão estudando uma forma que aos domingos os supermercados também não venham atender mais, né? Dar essa folga realmente aos funcionários, né? Dos mercados e supermercados talvez terem essa possibilidade de não atender aos domingos, sabe?
0: É, e tem aqueles que tem uma escala 6x1, mas que não, o descanso não é no domingo. Vamos revisando,
1: aí coloca na semana, né?
0: É também verdade. A pessoa perde contato com a família que familiar, descansa no domingo.
1: Que exatamente, que é o dia de encontrar-se aí os familiares e não tem, porque a pessoa está trabalhando. Né?
0: Exatamente.
1: É verdade, Fá. Então é isso, só pra gente orientar o pessoal. Então o Brasil é o 7º, viu, gente, em número de feriados nacionais.
0: Não é o que tem maior
1: número. Não, não lidera esse ranking, não, viu, Fá? Tem outros países aí que estão na nossa frente com toda certeza, Fá.
0: Tá de bom tamanho, do jeito que tá.
1: Exatamente. É bem isso, Fá.
0: 8h31. Quero mandar um abraço aqui pra você que já chegou. Olha o Serginho do Cefote, aquele abraço, meu querido. 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

Edneia. Bom dia, Milton. E o Negro Solimões, ele pediu Meu Último Amor. Confesso que eu não conheço essa música, Macho Luiz. Vamos ver, Marcinho também não tá lembrando. Nossa, abraço aqui pra Ruth Ribeiro. Oi, Nice, querida, abraço pra você, pra Dona Alvina. Deus abençoe o dia de vocês. Oi, Délio, Mali Emerson. Gente, quem tá participando conosco hoje tá concorrendo a uma bandeja de ovos da Vila Agrícola. Vila Agrícola, ali em Tibagi, né, Lorival? Aquele abraço, Lorival deixou aí pra gente sortear hoje pra vocês uma bandeja de ovos, bandeja com 20 ovos, então deixa aqui seu nome. Você tá participando, já tá concorrendo, porque a bandeja tá aqui, quem ganhar é só vir buscar aqui na emissora. 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

0: Minha bela, meu amor, acorda que hoje tem sol, hein? 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Bom dia, Zenilda Nunes. Aquele abraço para você. Ótima semana. Oi, Carmen Fontinelli. Deus abençoe seu dia. Bom dia também para Geni Simonetti. Bom dia para a Maísa, que oferecer a programação todinha. Para a Isilda, para a Cida, para todas as pessoas, né? Que gostam das músicas mais antigas. Depois eu trago a que você pediu. Vai por enquanto essa. Clésio, você também, né, Clésio? Aquele abraço, tudo de bom. Bom dia, Candinho, em Curitiba. Bom dia, Milton. Bom dia para Jô Sorriso. Abraço especial aqui para a Josiane do Bonavila, para a Júcia ali no Bonavila, para a Dona Maria, para a Jéssica, para a Dona Ana ali no Bonavila. Oi, linda! Beijo para você também, aquele abraço. Pessoal da Vila Esperança, Milton, aí, equipe toda, né? Da Rua Santarém. Bom dia, Sidney. Tudo de bom. Então, essa do Rio Negro e Solimões, meu último amor.
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6: Olha só, vamos trazer aqui algumas notícias nessa manhã de segunda-feira, uma manhã maravilhosa de muito sol. Polícia Militar aqui de Telêmaco Borba, desarticula ponto de tráfico e prende drogas, celulares e menores em residência aqui em Telêmaco Borba. Olha só, hein? Essa ação aconteceu no bairro Área 3 após uma denúncia anônima. Informava que dois irmãos estariam comercializando entorpecentes no imóvel, recebendo pagamentos via Pix. Durante as averiguações, os policiais visualizaram uma movimentação suspeita e que um dos indivíduos recebeu o objeto e tentou escondê-lo. Então houve abordagem, encontraram substância análogo à maconha, além de apreensão de aparelho celular, né? Uma ação extremamente importante da polícia. Então, quatro indivíduos detidos, dois menores apreendidos, 30 invólucros de substância análoga à maconha, uma balança de precisão e 5 aparelhos celulares. Enaltecer aqui o trabalho feito pela polícia. E o que é mais interessante, gente, a denúncia anônima, como ela é significativa, como ela é importante. Família teve a casa destruída por incêndio e depende de doações, viu, gente? Olha que tragédia que aconteceu, né? A família que teve a residência destruída por um incêndio na madrugada de domingo no bairro Sem Casas está precisando de ajuda, né? Então são diversas necessidades, são necessárias roupas para crianças, né? Além de calçados, e toda ajuda será bem-vinda, viu, gente? Olha que tragédia, que tristeza, né? Guarda Municipal prende homem por embriaguez ao volante em Telemacuboaba. Infelizmente, né? Como acontecem situações como essa, das pessoas beberem e dirigirem, sabe? O risco que tem para ela própria, né? E para as pessoas de um modo geral. Superior Tribunal de Justiça vai decidir se salário pode ser penhorado para pagar dívidas comuns. Olha que situação nós vivemos, né? PM, a Polícia Militar, age rápido e prende uma mulher trans que furtou um iPhone 17 em loja aqui em Telemacuboaba. Esse fato aconteceu no final de semana. E como nós falávamos aqui, um incêndio na madrugada de domingo foi registrado ali nas 100 casas, na rua Pernambuco. Segundo informações, a casa de aluguel, nos fundos do terreno, construída em madeira, era ocupada por uma mãe, filha e crianças. No momento do incêndio, apenas a mãe estaria na residência. Olha que fato triste, né, Fá?
2: Lamentável.
6: Que risco enorme aí para essa família, né? Só a mãe estaria ali naquele momento que ocorreu esse incêndio aqui na nossa cidade. Uma ação rápida da polícia, né, resultou na apreensão da pessoa que furtou um celular, né, um iPhone, nesse final de semana. Também mereceu registro aqui em nossa cidade. Também foi um destaque, Fá. Homem morre após ser esfaqueado em uma briga generalizada em Curiúva. Olha que acontecimento foi esse. Isso aconteceu no sábado, ali próximo ao ginásio municipal em Curiúva. Segundo informações, a polícia foi acionada por volta de 1:30 da madrugada para atender uma confusão envolvendo várias pessoas. E havia informação de que uma pessoa estaria ferida por faca. Foi verificado que o homem já havia sido socorrido por terceiros, encaminhado até o hospital municipal. Os policiais localizaram o suspeito do homicídio, que também estava ferido. Segundo relato, a confusão teria começado após uma discussão movida por ciúmes. Durante o confronto físico, o homem admitiu ter atingido a vítima com um golpe de faca no tórax. Na sequência, ele afirmou ter sido agredido por outros envolvidos e também esfaqueado nas costas. Olha só que situação virou isso aqui, Fá. É uma situação bem complicada. A Polícia Civil foi acionada e o corpo da vítima foi recolhido pela Polícia Científica, né? Uma das pessoas, infelizmente, não resistiu, Fá, vindo a falecer, né? Olha que tragédia, né? Uma briga por ciúme culminou nessa situação toda, lamentavelmente. Então, alguns fatos que marcaram esse final de semana aqui em Telêmaco e também na nossa região, viu, Fá?
2: Muito triste, né? E nós estamos pedindo para essa casa que pegou fogo, né?
6: Exato. Um apelo, né?
2: Nós estamos aqui com um apelo, até a Lisa ficou de me mandar os itens, né? Mas a princípio, fraldas.
6: Roupinhas de criança,
2: inclusive fraldas, né?
6: Entendi.
2: De bebê. Tem uma criança de 1 ano, outra de 2.
6: Exatamente, Fá.
2: Então.
6: Uma criancinha de 1 ano e outra de 2, isso mesmo. Calçados femininos também, Fá, tamanho 37. Utensílios para casa, né? E perdeu tudo, infelizmente.
2: Perdeu tudo,
6: né?
2: Então.
6: Que tristeza,
2: né?
6: Não,
2: quem
6: Fá.
2: Puder ajudar, pode entrar em contato aqui conosco.
6: Exatamente.
2: Pelo 3910-1210. Se não puder. Deixar aqui, pode passar um endereço tal, que a gente, né, vai passando para a família. O que é muito triste, né? Daí perdeu tudo. Nossa! Muito triste. Então vamos começar com as roupinhas de criança e utensílios, né? Utensílios aí para casa. Se você puder colaborar, entre em contato conosco. Se você puder. Aliás, de repente você tem uma coisa aí sobrando. Olha, eu tenho isso aqui. Interessa, porque a questão quando acontece isso é onde é que vão colocar as doações, né, Márcio? E qual o local, porque, né, essa foi queimada, e aí? Né? Então, onde é que você vai colocar as doações? Então, se você tiver para doar, né, pode entrar em contato conosco. Olha, eu tenho isso, posso doar aquilo e tal. Mas, principalmente, roupinhas de criança. Então, 1 e 2, fraldas... né? para crianças de 1 e 2 anos. E também o calçado, que número você falou? 37 feminino. Então, se você tiver roupas também, roupas não fala. Roupas femininas também. É, não, a Lisa ficou de trazer a lista depois com tamanho e tudo mais. Daí eu passo direitinho para vocês, tá bom? Vamos começar a semana, né, fazendo a campanha, então, para essa mãe com as crianças que perdeu tudo, tudo mesmo. Graças a Deus, né, que não estavam em casa e não sofreram nada. 8h56.

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0: 8h59, vamos lá. Oi, Atami, bom dia, meu querido. Abraço especial aqui também pra você, Fátima Gonçalves. Ô, Fátima, como é que estamos aí no São João? Tudo de bom? Ruth Ribeiro, aquele abraço. Oi, Délio. Mali Emerson, brigadão pela sintonia. Oi, Clésio. Oi, Clésio. Vamos tentar descobrir aqui, viu? Ele disse que a música que ele quer, aquela uma que nós achamos que era com César e Paulinho, é com Teodoro e Sampaio mesmo. Tá bom, nós vamos tentar descobrir aqui, viu? Tudo de bom. Outro abraço especial pra Zenilda, pra Carmen, pra Maísa, que quer a cruz que eu carrego. Essa é pro Marcinho hoje. Essa é pesadinha. Pra Isilda, pra Cida, pras pessoas que estiverem ouvindo. E o Marcinho que tá mandando, não sou eu.
1: Pra todos os vascaínos de plantão, a cruz mais pesada, essa cruz é pesadérrima, Fá do céu, olha.
0: Evaldo Braga, 91.
1: É o atual hino do Vasco, Fá, vamos lá.

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7: Áries, 21 de março a 20 de abril.
2: Bora lá, Áries, com você. 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Hoje, Áries, semana começa animada, com possibilidade de negociar acordos e combinações com o par, sócio ou cliente importante. Conversas decisivas vão formalizar parcerias. Se estiver só um encontro casual, poderá despertar seus melhores sentimentos e terá tudo para se tornar uma relação estável, viu, Áries?
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2: 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Touro, carreira e finanças entrarão em fase mais favorável a partir de hoje. Valerá negociar com o banco, conversar com sócios sobre divisão de bens ou destravar um investimento que ficou parado. Casa e família trarão acolhimento na medida certa. Poder de conquista em alta, viu, Touro?
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2: 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Hoje, Gêmeos, apresente uma ideia. Feche um contrato ou avance numa negociação importante. Vários planetas no seu signo aumentarão sua vitalidade, poder de comunicação, brilho e também a vontade de explorar seus talentos, criar projetos e renovar a vida. Uma proposta abrirá caminho na carreira, viu, Gêmeos?

cabeça, vai na fé, porque é semana que começa, é mês que termina. Importante é que você esteja bem, mesmo que o seu time tenha perdido, né? Mesmo que o final de semana não tenha sido aquelas coisas que você queria. Oh, pois é, outra semana está começando, outro final de semana teremos, né? Se Deus quiser, então vamos acreditar. Vambora! 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

bom dia, querida. Tudo de bom. Ah, quero mandar um abraço aqui pra Carmen Fontinelli, que tá ligadinha conosco. A Carmen passando para agradecer o Juninho da Picanha na Chapa pela feijoada de sábado. Feijoada muito gostosa. Ela disse que na próxima semana ela já vai comprar, porque a Luana estava com vontade. Olha que legal. Fui sorteada na hora certa. Muito obrigada. Um grande abraço. Oi, Carmen. Abraço para você também. 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

0: 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E a Glaci, lembrando que se tiver alguém para buscar amanhã na igreja, a fralda, ô Lisa, né? Pegar a fralda, roupa, calçados, ela não tem como levar. Então amanhã podem buscar ali na igreja São Geraldo com a Glaci. Então já vamos passar aqui para a família, viu, Glaci? Obrigada, de coração. Passando para deixar o nosso ótimo dia para todos os nossos ouvintes. Fernanda Vidal. Aquele abraço, Fernanda. Tudo de bom. Oi, Celso. Tá chegando por aqui. Diga, meu querido, bom dia.
1: Bom dia, Marcinho. Bom dia, Fátima.
0: Bom dia.
1: Eu mandar um abraço pro Mentivinho, pro Piazito, pro Jacaré, pro Nelson, pra todos os ouvintes. Eu queria relatar um negócio, agradecer que sexta-feira me machuquei, fui no UPA lá, fui atendimento 10 lá, médica, as enfermeiras, tudo lá. Parabéns pelo UPA, atendimento 10 lá.
0: Que maravilha, então tá aí o agradecimento do Celso, né? Celcinho, para o pessoal da UPA, médicos, enfermeiras, né? Toda a equipe que o atendeu. Graças a Deus que tem esses anjos de guarda de plantão, né, Celso? E você tá melhor? Tá tudo bem agora? Tudo de bom para você, uma ótima semana. Bom dia, Pedrão do INSS, aquele abraço. Outro abraço aqui para Sandra Cirino, que já chegou por aqui. Todo mundo concorrendo hoje a uma bandeja de ovos, 20 ovos. Presentão do Lourival Ponce, ali da Vila Agrícola, em Tibagi. Outro abraço para a Ana Maria. Vamos ver se é aniversariante hoje, Ana Maria. Tem uma listinha aí, né? Bom dia.
2: Bom dia, Fátima, tudo bem? Que é a Ana do Jardim Alegre. Eu sorteio Ana Maria Batista. Eu oferecer para minha amiga Lenita, que faz aniversário hoje, com parabéns. E para a Dina, para a Ada, para a Leonir, para a Dona Cida, para a Pedra Maria, para a Sandra da loja, para a Rose, para a Pachaque São Clemente, para a Dilson, pessoal, né? Momento de reflexão para eles, para vocês aí da rádio. Se você puder tocar, Acidente de Amor com Gene Gem, torcer para eles, para vocês aí da rádio. Obrigada, Fátima.
0: Obrigada eu, Ana querida. E quem gosta muito de Gene Gem é a Dona Alexandrina, né? Mãe do Adir. Tá tomando um cafezinho gostoso aí, Dona Alexandrina? O Adir serviu direitinho, qualquer coisa reclama, tá? Tudo de bom, 9h18, Tayana, pra você, pra amiga aniversariante com muito carinho.

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3: Câncer, 21 de junho a 21 de julho.
0: 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Câncer, apoio inesperado de uma amizade, indicação certeira ou convite relevante movimentarão o seu dia. Considere uma oportunidade que surgirá nas redes ou de alguém de fora. Valerá também retomar uma atividade física ou ajustar a alimentação. O corpo e a saúde agradecerão, Câncer.
3: Leão, 22 de julho a 22 de agosto.
0: 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Ô Leão, aposte na sua competência, defenda uma ideia ousada e tome decisões sobre o futuro. Amigos e contatos influentes darão apoio numa decisão profissional. As comunicações estarão abertas. Aproveite para romper barreiras nos relacionamentos e expandir a sua rede, viu, Leão?
3: Virgem, 23 de agosto a 22 de setembro.
0: 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Ô Virgem, viagem, curso de idiomas ou processo jurídico ganharão um forte impulso hoje. Acerte a documentação, retome um plano de mudança e resolva assuntos financeiros. Uma conversa com mentor ou pessoa mais experiente vai ampliar sua visão em um projeto profissional. Carreira em ascensão, Virgem! Agora 9h28, deixa eu mandar um abraço pro Lorival Ponce, que já trouxe pra gente aquela bandeja de ovos bem fresquinha, que vai ser sorteada entre os participantes de hoje. É, o Lorival é da Granja Vila Agrícola, né? E em breve ele vai convidando você para a inauguração em Telêmaco Borba do Vila Shopping. Você sabe o que é o Vila Shopping? Lorival esteve conosco semana passada falando sobre o Vila Shopping. 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

0: 913. Parabéns ao Lorival por essa ideia, né? Parabéns a você que já está procurando Lorival para começar também a empreender, ter seu próprio negócio.
1: Passar o fim de semana lá no sítio do vovô.
0: Oi, Loíza! Bom dia, Emílio! Aquele abraço! Bom dia para os vovôs, para as vovós aí nos sítios, nas chácaras, nas fazendas. Hoje com a casa virada e o coração também, né? Virar de saudade, porque os netos já foram embora. Ô, Vilma, e você, a netaiada teve aí final de semana? Curtindo a vovó, que tá, né, de repouso? Levaram uma comidinha? Fizeram um almoço do tipo pra você? Eita, nós, hein? Abraço, Vilma, Marlon, né? Tudo de bom. 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
2: Só esclarecendo, Fá, essa é uma mangueira, um duto flexível, onde passa ali fios, aquelas questões de tomada, sabe?
0: Ah,
2: é uma mangueira específica para proteger.
0: Não é mangueira
2: proteger.
0: D'água.
2: Isso, Fá,
0: é,
2: exatamente. Protege os fios elétricos.
0: É,
2: né?
0: Tem pela esse... palavra, lembra mesmo enrugada, né? Que
2: isso.
0: É aquela...
2: Ela tipo é flexível, pra, tipo uma sanfoninha, isso
0: sanfonada.
2: Mesmo, Fá.
0: Ah, essa ela, que é corrugada?
2: Isso, ela passa ali pelas lajes, pela, por toda aquela parte concretada.
0: Isso.
2: Aí ela pode colocar ali as tomadas, é um duto, na verdade, né? Essa é mangueira corrugada, tá bom, Fá?
0: Quem é do ramo sabe, né?
2: Não é o meu caso que eu fui consultar aqui, sabe, Fá? Eu não tô me mostrando muito entendida, não, porque eu fiquei com a mesma dúvida que você, viu, Fá? Mas já descobrimos aqui, tá bom, Fá?
0: Tá, ok. Então, estão perguntando se o Renatinho Baena, ô meu amigo, você ainda atende ali no Santa Rita?
2: Olha, vou perguntar pro menino dele lá.
0: Então, procurasse, né? Podem me avisar aqui que estão perguntando. Aquele abraço. Outro abraço aqui para você, Carlos Alberto da Área 3. Obrigadão pela sintonia. Eu vi a Olga por aqui. Vamos ver o que a Olga pediu hoje. Olga Timóteo, Altas Oliveiras, aquele abraço. Nikita, Elton John. Mandando para a irmã Marisa, para a filha Elígia Cecília, para a amiga Zélia, que Zélia pela sua recuperação. Elton John, lá do fundo do baú, maravilhosa.
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1: 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Hoje é segunda-feira, hoje é dia da gente começar aquela mudança que a gente se propôs no final de semana. Mas percebeu como a gente tem medo de mudança? Aliás, a gente tem medo do desconhecido, né? Tudo que a gente não conhece, a gente tem medo. Ai, vou ter que mudar minha alimentação. Ai, mas será que vou me dar bem? Dá aquele medão, né? Ai, vou ter que começar a fazer exercício. Ai, mas será que... Nossa, parar de beber, daí como é que vai ser minha vida sem, né? Porque tem esses amigos e tal. E o medo é um sentimento poderoso que nos impede, né? De fazer um monte de coisas. Então, tem um companheiro do AA falando exatamente sobre este assunto. Bom dia.
2: O medo. A emoção do medo é uma emoção benéfica. É uma reação natural e inevitável, uma função de segurança. É o traço mais comum a todos os seres vivos. Quando a reação é normal, ela impulsiona o indivíduo para a ação como uma medida de segurança contra algum perigo real. A emoção do medo se torna anormal quando se volta não contra o perigo que existe, mas contra o perigo imaginário do que possa acontecer ou existir. O indivíduo se recusa a agir porque tem medo do que poderia acontecer. Tal pessoa, com sua mente oprimida entre o passado e o futuro, está repleta de toda a sorte de sentimentos de medo que provém não da realidade, mas da sua imaginação. Somente a ação irá eliminar estes medos que todo alcoólatra muitas vezes experimentou. Muitos AAs, mesmo depois de haverem adotado o programa das 24 horas, e de haverem entrado em ação, continuam atormentados por medos de várias espécies. Não está em mira destas curtas observações tentar penetrar no que poderia ser a causa ou causas. Pouca diferença faz. É por isso que muitos escritores nos têm dito que na questão destes medos há necessidade de agir contra eles. Novamente, a ação é que os elimina. Em muitos medos anormais, a ajuda de um competente psiquiatra pode trazer e fazer se necessária. Em AA encontramos muitos companheiros que têm medo de falar. A cura está em agir contra este medo negativo falando. No seu devido tempo, eles perceberão que o medo se dissolveu na ação de falar. Existem outros que têm medo de fazer uma abordagem de 12º passo. Estes percebem com uma sensação de bem-estar o quanto rapidamente tais medos desapareceram depois que fazem tais abordagens. O mesmo acontece com o medo das multidões, dos lugares altos e da legião de outras fobias que tão frequentemente se abrigam na negatividade mental de uma mente de um alcoólatra. E no caso de muitos alcoólatras, o medo tem sido a coisa que mais do que qualquer outra saturou o seu pensamento durante os anos de tanta bebedeira. Quando ele ingressa em Alcoólicos Anônimos, aprende que a maior parte deles pode e será eliminada se forem trazidos à luz, se forem reconhecidos honestamente e postos em ação. Ação é a palavra mágica. Só por hoje não terei medo, especialmente, não hei de ter medo de apreciar a beleza e de acreditar que aquilo que eu der ao mundo, o mundo me devolverá.
1: E nesta quarta-feira teremos reunião então do Grupo Renovação às 19 horas, ali onde era o centro.

0: Centro de Promoção Humana da Irmã Rosa. É, e todos estão convidados, né? Ali é atrás da antiga igreja, né? Igreja Católica. Então você tem ali o centro, onde era o Centro de Promoção Humana da Irmã Rosa, as reuniões nas quartas-feiras, 19 horas. Orando conosco, a Tami, Dona Juraci e família, o Hamilton e família, também a Ruth Ribeiro, o Candinho em Curitiba, o Délio, a Mali, o Emerson, a Nice para o irmão Ayrton, para a mãe Alice, para o pai João no plano espiritual, o Clésio para todos os familiares, especialmente para a Cauane, a Geni Simonetti também orando por toda a família, orando conosco, a Tereza ali do Bandeirantes, a Zenilda Nunes, também a Maísa pedindo pela Cida, pela Isilda, suas amigas. Oramos também com a Simone Lopes de Corumbá, ela que pediu o caminho no deserto, Márcio. Oramos também com a Divina Lima, com a Fátima Moreira, com a Olga Timóteo, para os pais Avani e Joaquim no plano espiritual e para toda a sua família. Oramos também com Nelson Magalhães e familiares. Pedimos também pela Angelita Marques e família. Ana Maria, para amiga. A Nelita, de aniversário hoje. Oramos ainda com a Sandra Cirino e familiares. Pedimos também pela Nice, pela Dona Alvina e toda a sua família. Pedimos também pela Ivete e família. A Carmen Fontinelli para o seu Ari no plano espiritual e todos os seus familiares e todos os nossos ouvintes. Oramos também pelo Celso e família. Pedimos também pela Janisley e família, pela Sandra Cristina Bueno do São Jorge e família. Pedimos pela Rosane da Luz e toda a sua família. Oramos também com Elvis do Jardim Kroll e familiares. Pedimos pela Maria Amélia e todas as costureiras pelo seu dia, Dia da Costureira. Oramos ainda com o Adir, com a Dona Alexandrina e toda a sua família. Pedimos também neste momento pela nossa ouvinte, a Marisa Timóteo, que pede por todos os seus familiares, especialmente, né, para a irmã Olga. Pedimos também pela Marili, pela Estela Neres, pela Rosana Pinheiro. Pedimos também pela Dina e toda a sua família. Oramos ainda pela nossa ouvinte, a Cleonice e família, pela Miriam da Silva, pela Rosalina. Pedimos também pela Jandira e família. Pedimos também pela Alice Magalhães, ali do Jardim Kroll, e familiares. E ainda pelo Clésio e família, e pelo Cristiano Lopes. E assim, com nosso pensamento elevado em prece, pedimos ao Mestre Jesus e à espiritualidade amiga para que nos ajudem e venham ao nosso encontro, para que possamos assim trabalhar o nosso medo e possamos dessa forma nos conhecermos melhor para podermos evoluir. Como tudo acontece no hoje, vamos à nossa oração da serenidade.
1: Concedei-nos, Senhor, a serenidade necessária para aceitar as coisas que não podemos modificar, coragem para modificar aquelas que podemos e sabedoria para distinguir uma das outras. Só por hoje, amém.

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11: Libra, 23 de setembro a 22 de outubro.
0: 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Hoje, Libra, conte com seu poder de conciliação, charme natural e feche bons acordos. Você poderá formalizar um contrato, se alinhar com o par ou destravar uma negociação importante. Conversas com alguém de longe ou de outra cultura trarão surpresas gostosas e soluções inesperadas para vencer um desafio e decidir uma mudança, viu, Libra?
11: Escorpião, 23 de outubro a 21 de novembro.
0: 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Escorpiano, negociações com banco, acerto de herança, de um imóvel ou de uma dívida terão desfecho positivo hoje. Valerá também fechar um financiamento ou organizar uma partilha com sócio ou alguém da família. Um velho sonho poderá se realizar e promover mudanças positivas em sua vida.
11: Sagitário, 22 de novembro a 21 de dezembro.
0: 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O Sagitário, parcerias continuarão em destaque hoje. Aprenda com outras referências, amplie o diálogo no casamento ou namoro, avalie solicitações da equipe e fortaleça sua posição no grupo. O dia anuncia acordos e conciliações com conversas decisivas, empatia e posicionamentos claros, viu, Sagitário?

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0: Cadê? Bom dia, querida! Mandando abraço para todos os nossos ouvintes, para todos do Bonavila. Eu quero mandar um beijo para sua mãe, dona Ana, também, com muito carinho. Luzia Queiroz de Sapopema. Oi, Luzia! Tudo de bom para você, minha querida. Última semana do mês, vamos caprichar, né? Meu Deus do céu! Vamos ter que descobrir, Aparecida, que hino que é isso que você está me pedindo, tá? Já. A gente entra numa discussão aqui com o Marcinho. Quero mandar outro abraço para você, Alice Magalhães. Ela quer ouvir a música com Nazaré Antiga, qualquer uma. Vamos de Love Hurts, então? Né? Oferecendo para o Nelson Magalhães, para o Paulo Locovis, para o Michael Sullivan. Também para todos nós aqui da emissora. Alice, aquele abraço para você, bom dia, ótima semana, 10:07.
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2: Capricórnio, 22 de dezembro a 20 de janeiro.
3: 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Ô Capricórnio, lance um projeto inovador. Renove a imagem profissional e alavanque a carreira. O dia traz proposta de trabalho e soluções financeiras. Experimente uma ferramenta, atualize suas tecnologias e agilize resultados. Novos planos no amor que darão muito certo, Capricórnio.
2: Aquário, 21 de janeiro a 19 de fevereiro.
3: 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Aquário, semana começa com muita inspiração, criatividade e atenção especial nas relações de trabalho. Divida responsabilidades, delegue tarefas e use seu tempo para pesquisar tendências. Aumente sua exposição e brilhe publicamente. Amor com mais paixão e confiança, Aquário.
2: Peixes, 20 de fevereiro a 20 de março.
3: 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Peixes, cultive a serenidade e tome decisões de vida. Semana começa com planos de mudanças e soluções de assuntos de família ou de moradia. Apoio inesperado de uma pessoa querida vai fazer diferença no assunto patrimonial. Bom momento para renovar estruturas e se estabilizar, peixes. 10h19, Enedina Bisol diz que ovo é tudo de bom. Ovo é saúde, né, Enedina? Então tá, tem uma bandeja aqui de ovos que a gente vai sortear no finalzinho do programa. 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E você vai poder levar essa delícia para sua casa. Nós vamos ter, né, todo dia, essa semana vamos ter todo dia, né, Lorival? Uma bandeja de ovos. Então, se você não ganhar hoje, não fique chateado, não fica chateada, porque nós vamos ter a semana toda esse presentão da Vila Agrícola, tá? 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E no finalzinho do programa, sorteio dessa bandeja de ovos para vocês.

0: vejo a sua chegando. Tem gente para ser atendido antes? Deixa eu ver aqui. Oh, então vamos ouvir o Serginho primeiro. Depois a gente atende o Clésio, né? Não vamos deixar o Serginho esperando, não. Senão, o Serginho tem outros flashes para fazer, né? Tem que falar de ser forte para mais gente. Mas agora ele vai falar conosco.
1: Bom dia, Fátima. Bom dia, Marcinho.
0: Bom dia. Tudo bem com você?
1: Graças a Deus. Esse dia maravilhoso. Feliz a vida. Segundou. E eu vou fazer um negócio. Vamos levar mais saúde. Vamos melhorar a qualidade de vida e deixar os seus ouvintes muito mais felizes com as cápsulas da felicidade. Hoje temos mais um testemunho, Fátima e Andressa.
0: Isso, Andressa de Bandeirantes, que nos fala da sua experiência com ser forte. Vamos ouvi-la.
2: Meu nome é Andressa, sou de Bandeirantes, moro no Jardim Primavera. Vim aqui para falar do ser forte. Tenho fibromialgia, tinha muitas dores nas pernas, nos pés, na sola dos pés. E depois que eu comecei a tomar o ser forte, essas dores sumiram. Sumiu as dores dos pés, das pernas, cãibra, que eu tinha muita cãibra. Eu não conseguia mais estar fazendo o serviço do dia a dia, o serviço da casa. E não dormia bem, vivia cansada, muitas dores nas costas, nos braços, nas mãos. E depois que eu comecei a tomar o ser forte, essas dores desapareceram. As minhas noites de sono estão maravilhosas, consigo descansar, consigo trabalhar, fazer o serviço da casa. O ser forte para mim foi maravilhoso, foi muito bom. 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
0: Tá aí a fórmula que o Serginho criou, né?
1: Ê, maravilha, como que ser forte ajuda as pessoas, Fátima. Foi para isso que eu criei mesmo, para repor as vitaminas e os nutrientes no seu corpo. Ser forte vai aumentar a sua imunidade. Seu corpo vai ficar mais forte, mais protegido. Ser forte é muito bom para quem está com dores, quem tem artrite, artrose, reumatismo, cãibras, fibromialgia, dores nos joelhos e articulações. Tome ser forte. Ser forte melhora a sua memória, sua concentração, diminui essa ansiedade, esse estresse, melhora a qualidade do sono, vai te dar mais ânimo, mais energia, mais disposição no dia a dia. Fortalece unhas, ajuda no combate da queda de cabelos. Fortalece ossos, musculaturas e nervos, e é muito bom para a visão. Ser forte, que é 100% natural, que não engorda, não tem açúcar, só vai fazer bem para a sua saúde física e sua saúde mental.
0: É isso aí, vou mandar um abraço para a Carmen, que já está usando o Ser Forte, e muitas outras pessoas, né, Serginho?
1: Muitas outras, é isso mesmo, o Ser Forte, olha só, o Ser Forte tem mudado a vida das pessoas, Fátima. 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
1: É bom demais.
0: Por isso que tá aí, sempre nesse pique.
1: Muito obrigado, Fátima. Que Deus abençoe imensamente você, o Marcinho, todos aí da rádio, todos os seus ouvintes. E até amanhã, se Deus quiser, e vocês querem ficar forte, tome o ser forte.
0: Bora lá, bom dia. 10h26, meu pai, com Teodoro e Sampaio, tá aí Clésio pra Cauane, pra família toda e pra todos os paizinhos.
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10h34, eu tenho um convite especial aqui para você do Ministério Transbordar. Esse Ministério Transbordar promove um seminário com a pastora Tânia Tereza, que tem por título Saindo do Cativeiro. Será nos dias 5, 6 e 7 de junho em Londrina. No dia 5, que é uma sexta-feira, começa às 20 horas. No sábado, dia 6, começa às 10 horas, vai até o meio-dia, retorna às 16 e vai até no máximo às 8 da noite. No domingo, dia 7, começa às 10 horas da manhã. Você pode fazer a sua inscrição pelo site www.pastoratâniatereza.com. O seminário Saindo do Cativeiro tem o objetivo de ensinar as pessoas a desvencilhar-se de tudo que ainda pode impedir a completa libertação com base na palavra de Deus. Os ensinos das leis espirituais serão chaves fundamentais para abrir completamente as cadeias construídas no passado. O seminário é aberto para todos a partir de 13 anos, independente da sua caminhada de fé, cristão ou não, que deseja ter uma visão e conhecimento do mundo espiritual. Vagas limitadas, investimento de R$300. Inscrições poderão ser feitas pelo site www.pastoratâniatereza.com. Então, sobre a pastora Tânia Tereza, ela é juíza federal, escritora, palestrante e conferencista internacional e implantou o seminário com temas de libertação e cura.

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Você quer um repeteco de escorpião, né? Então, escorpião tá assim. Negociações com banco, acerto de herança de um imóvel ou de uma dívida terão desfecho positivo hoje. Valerá também fechar um financiamento ou organizar uma partilha com sócio ou alguém da família. Um velho sonho poderá se realizar e promover mudanças positivas na sua vida. Medite, cuide do seu bem-estar e das pessoas queridas. Poder em alta, viu, Andressa?

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Flávia, eu não sei muita coisa, mas a Elô sabe. Diz que hoje é aniversário da Marisa. Ô, Marisa querida. A Marisa, filha da Emília. A Marisa, psicóloga querida. A Marisa do Box 6, da Feira do Produtor. Parabéns.

Beleza, tá aí, né? No sítio, ajeitando tudo. Deus abençoe você, fazendo atendimento online. A Marisa é psicóloga, né? Ela atende online. Tá aí com a mamãe querida, né? Deus abençoe você nesse dia. Que você continue recebendo todas as bênçãos do alto. Você é uma filha especial, sua mãe sempre fala. Com que carinho a sua mãe fala de você. Com que carinho os amigos falam de você. Hoje a Elô falando aqui dessa pessoa tão especial que você é. E que você siga, menina, pela vida, sempre levando a alegria, a paz, o seu conhecimento através, né, da terapia, ajudando as pessoas, porque você tem esse dom, né? O dom de ajudar, o dom de fazer com que as pessoas também possam se ajudar, porque é tal história. Você ajuda aquele que quer se ajudar, né? Mas a gente sabe a importância dessa alavanca especial, né, que você tem. Você, como psicóloga, sempre pronta a ouvir e sempre pronta também a estar presente. Então, que Deus te abençoe muito nessa jornada que você escolheu, nessa vida aí junto à mãe, né? Você veio para ficar junto com a mamãe. Então, que Deus te dê muita coragem, muita força para ajudar a todos e também para ser feliz, minha querida, porque amigos não lhe faltam para ser feliz. Todos os feirantes

desejando a você muita saúde, muita prosperidade. E que você possa, né, fazer dessa amizade a alavanca para a sua felicidade, para a sua paz. E como diz a mamãe, né? Felicidades, minha filha, porque vou estar do seu lado sempre. Marcinho, para ela. Daniel, para ser feliz, né? É toda sua, com carinho e aval de todos os feirantes, com carimbo da Heloíse e de todos nós que te amamos. Parabéns!

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às 11 agora. E aí, como é que você tá? Bom dia! Chegando em casa pra fazer aquele almoço gostoso. Ô, meu Deus do céu! E você tá precisando conversar com alguém, minha amiga? Você que é gestante? Ah, eu tenho um recado da INSS aqui, legal. Vamos ver. Vamos ver o que o Nelson tá falando aqui, viu? Sobre o salário maternidade, importante. Você que é gestante, preste muita atenção neste recado da INSS Assessoria. Você pode ter direito a receber salário maternidade. É isso mesmo, um dinheirinho a mais no seu bolso. Mas precisa fazer a documentação antes do nascimento do seu bebê, viu? Se você está grávida, compareça hoje mesmo, né? Tá aí, tá bem? Vamos hoje mesmo na INSS, levando os seus documentos pessoais, carteira de trabalho, se você tiver, comprovante de residência e a senha do seu GOV. O pessoal da INSS vai lhe dar toda a orientação necessária para você receber o seu salário maternidade, seu auxílio maternidade, viu? 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

0: 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Sou seu namorado. 10h56, diga Silvia Mainardi, como é que estamos aí em Sapopema? Bom dia, querida.
1: Bom dia, Fátima, Márcio Luiz, tudo bem?
0: Tudo.
1: Silvia Mainardi Sapopema, eu e meu marido Pedro, estamos na escuta, desde as 5 da manhã, e gratidão a Deus, mais um dia de vida, e estamos bem, graças a Deus, que tá abriu um solzinho, tá azulzinho o céu, vai dar uma esquentadinha hoje.
0: Sim.
1: E queria que você tocasse para mim, Michel Teló, O Tempo Não Espera Ninguém. E quero oferecer para minha mãe.

0: Aizinho, que adora essa música, e ela, graças a Deus, está bem, agradeço pelas orações.
1: Que bom.
0: E para todas as minhas amigas aí que oferecem para mim, Dona Juraci, Dona Marica, e todos aí que escutam o programa seu aí, Fátima. Um abraço e uma semana abençoada aí para todos nós, para vocês aí.
1: Amém, querida. 10h57, Michel Teló.

Tem uma paz. Tem uma paz que a gente só encontra quando a gente busca lá no fundo do coração. Lá no fundo do coração.

0: de mês, começo de semana, final de mês, né, Vitor? Diga, meu querido, bom dia.
1: Bom dia, bom dia, bom dia, Telemaco Borb, toda a região. 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
0: Maravilha, meu querido, então tudo de bom. 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
0: É isso aí, 11h06. 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A Claudinha, Márcio, falou conosco na sexta-feira. Deixa eu achá-la aqui, né? Claudinha falou conosco na sexta-feira sobre aquele poste que estava quebrado. Lembra que bateu o Uber, né? Você lembra? Ali na... perto da Unifateb. E ela diz assim hoje: bom dia. Hoje vim agradecer a prestação de serviço. O poste já foi trocado no sábado. Gratidão. Isso foi no sábado pela manhã. Olha, Márcio, então o Marcinho vai dizer com quem que ele falou, certinho, pra gente agradecer a pessoa, né?
8: Ah, não há dúvida, Fá, inclusive ele está em férias. O Gessé, que é o gerente aqui da Copel em Telêmaco Borba, Fá, gente nossa aqui, cidadão telêmaco borbense, ele estava em férias, mas assim que enviei a mensagem, ele disse que iria tomar as providências cabíveis e orientar o pessoal realmente para fazer a medida necessária ali para salvaguardar as vidas, né, Fá? Afinal de contas... poderia oferecer muito perigo, né? Até porque o poste estava cedendo, segundo comentou a Claudinha, que a estrutura, a base dele estava danificada mesmo, né?
0: Sim, a gente via que ele estava tombando,
8: é uma região,
0: né,
8: alta. É verdade. Então, agradecemos ao Gessé, a toda a equipe da Copel, pela presteza, pelo cuidado que tiveram já na substituição desse poste.
0: Pois é, Claudinha. Obrigado. E você que viu,
8: você está sendo,
0: né,
8: os olhos da comunidade, né? Que ela viu e ajudou todo
0: você
8: mundo.
0: Você viu e ajudou, porque assim, os órgãos que deviam ter visto não viram, né?
8: Graças a Deus.
0: Quanto
8: que ela
0: tempo,
8: está,
0: né, tendo. Porque faz o quê? Faz mais de 15 dias que esse poste estava lá.
8: Não tenha dúvida, Fá. Graças a Deus,
0: Claudinha,
8: está resolvido.
0: Agradecemos a você, ao Gessé, que imediatamente já tomou as providências, né? E a Copel já resolveu. Deus abençoe muito ele, né? E as pessoas que trabalharam aí para acertar esta situação. 11:10. E foi extraviada uma carteira de identidade pertencente a Joel Nunes de Lara. Quem encontrou, por favor, entregar aqui em nossa emissora. Carteira de identidade em nome de Joel Nunes de Lara. Quem encontrou, por favor, entregar em nossa emissora. E nós começamos pedindo, gente. Começamos a semana já pedindo, né? Teve uma casa que pegou fogo no final de semana, de sábado para domingo, ali na rua Pernambuco, foi totalmente destruída. Foi, inclusive, perdido todos os móveis, roupas, calçados. Então, a família está pedindo roupas e calçados para criança de 1 e 2 anos, fralda, lencinho, esse lencinho umedecido, né? Lencinho descartável, por favor. São doações para este momento crítico, porque a família está em choque, né? É pela perda total da casa. Então, você imagina a situação, você perder tudo. Então, quem puder ajudar, pode entrar em contato conosco aqui mesmo. Fralda não ocupa espaço, pode trazer aqui na emissora fraldas, né? E lenços descartáveis, esses lencinhos umedecidos para crianças de 1 e 2 anos. Então, se você puder ajudar, vamos agradecendo de coração. Então, vamos lá. Extraviada a carteira de João Nunes de Lara. Então, quem encontrou, por favor, entregar aqui em nossa emissora, que eu tinha falado anteriormente, né? Então, uma carteira de identidade pertencente a João Nunes de Lara. Por favor, entregar aqui em nossa emissora. Se você encontrou essa carteira de identidade, por favor. Quem que tá pedindo aqui? Nilvane do Santos, Jardim Itália, parabenizando o netinho Lorenzo, que está completando 5 aninhos hoje. Dizer que a vovó o ama muito. Ô, Lorenzo, parabéns, 5 aninhos. Vovó ama muito você e que o Papai do Céu abençoe hoje e sempre. Feliz aniversário. Minha garganta já tá pifando, né? Feliz aniversário, vovó dizendo que te ama muito, Lorenzo. Família toda ama muito você. Ela pediu Quando o Sol se Põe. Irene Mainardes, abraço. Abraço aqui também para o Vinícius Oliveira. Bom, na volta eu digo quem ganhou a caixa de ovos, tá? Que a gente já faz sorteio. Abraço pro Gabriel, abraço aqui também para o Antônio Mendes, da Área 3, que está na escuta. Dalene, hoje é dia da costureira, parabéns, querida, tá costurando e ouvindo a gente. Deus abençoe você e todas as costureiras. Pronto, Marcinho. Padre Ezequiel 11:14.

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0: Eu também quero estar com você todos os dias e já vamos agradecendo a sua sintonia, seu carinho, que é devendo para um monte de gente. Abraço aqui para o Givaldo. Givaldo Reinaldo, não é o hino que você pediu, mas nós vamos mandando o último para você. É Ivete Mello da Sem Casa, aquele abraço. Neuza Aparecida Campos, pro esposo Edson, para toda a família. E para dona Juraci, a Tamir, pessoal querido, né? Aquele abraço. A bandeja de ovos de hoje, presentão aqui do nosso querido Lorival Ponce, da Vila Agrícola Tibagi, né? Então, da Vila Agrícola, nós temos uma bandeja de ovos para a Miriam da Silva. Telefone 98850, final 30. Miriam, você chega aqui na emissora só com um documento seu, que a bandeja de ovos está aqui, tá? Miriam da Silva, para comer aquele ovinho por conta do Lorival Ponce, da Vila Agrícola. Então, aquele abraço para Miriam. E amanhã tem mais, viu, gente? Nós vamos ter uma bandeja por dia. Então, se você não ganhou hoje, amanhã você volta a participar para ganhar. Encerramos, então, Márcio Luiz, com o pedido da Sandra para toda a família e para todas as nossas famílias.
1: O Leandro Borges. E eu trago aqui o abraço do Jessé. Agradeceu muito as palavras aí que dissemos a ele. Mas nada como um reconhecimento, né, pela importância do serviço lá realizado. Ela até explicou que deveria ser no final de semana, justamente para não atrapalhar lá o trabalho também da FATEB lá, né? O pessoal precisa de energia, então eles escolheram o sábado ali de manhã para poder agilizar.
0: A gente falou na sexta, ele já fez no sábado?
1: Eu achei que foi.
0: Deus abençoe ele.
1: Amém,
0: né?
1: Muito, Fá. Amém.
0: Leandro Borges.
1: Falamos junto.
0: Deus e
1: Deus,
0: eu.
1: Deus e nós, né, Fá?
0: Gente, voltamos amanhã. Calão segue com o microfone aberto. Aquele abraço, até.

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3: Confira a hora certa. 11 horas 29 minutos.
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0: 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Muito bom dia! Estamos chegando aqui pela sua Rádio Capital do Papel, Telêmaco Borba, estado do Paraná, para mais um show de notícia, informação, utilidade pública, reportagens. Começa aqui! 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
3: E nós estamos chegando com toda a nossa equipe. Vamos juntos com você até uma da tarde, levando aqui pela capital do papel mais um show de informação dentro do seu microfone aberto. Para você que vai ficar na minha companhia, na companhia de Carlos Roberto e equipe, o meu muito obrigado. Que você tenha uma ótima segunda-feira de muita paz, muita tranquilidade, um bom almoço e juntos a partir de agora, com mais um show de notícia para você no seu microfone aberto pela 101.9 Capital do Papel. E daqui a pouquinho já teremos os principais destaques do nosso microfone aberto nesta segunda-feira. 11 horas e 33 minutos, 11:33. 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Onze horas e 35 minutos, 11:35. E ainda hoje, dentro do seu microfone aberto aqui pela Rádio Capital do Papel, você acompanha. Estudantes já podem se inscrever no Enem 2026. Saldo do Fundo de Garantia por Tempo de Serviço disponível para o novo Desenrola já pode ser acessado. O que fazer na entrega e o que acontece se não entregar um imposto de renda? Boletim Focus, projeção da inflação sobe para 5,4% e PIB para 1,89%. Caso Henry Borel, justiça retoma julgamento de Jairinho e Munique. Você vai acompanhar também dentro do nosso microfone aberto nesta segunda-feira estas informações. Advogado encontrado morto na casa onde filha matou a própria mãe em Ponta Grossa. Nexo e BTG Pactual divulga nova pesquisa com intenções de votos para presidente da República. Nova regra do capacete tem data para entrar em circulação. Márcio Luiz vem com informação para você, Corpo de Bombeiros e outros assuntos em Telêmaco Borba.

0: Agência do Trabalhador, vamos acompanhar vagas de emprego nesta segunda-feira. Começa aqui mais um show de notícia e informação para você, dentro do seu microfone aberto, Rádio Capital do Papel, 101.9, Telêmaco Borba.
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0: 11:38, 11:38. 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
0: E as primeiras informações chegando aqui na sua 101.9 Capital do Papel, dentro do seu microfone aberto, informação com Márcio Luiz. Alô, Márcio, o nosso bom dia a você.
2: Olá, Carlão, bom dia a você e a todos que acompanham o microfone aberto. Passamos agora a relatar as ocorrências deste final de semana. Nós iniciamos então no dia 22 de maio, sexta-feira. A primeira ocorrência foi atendida às 8:02, na Euclides Bonifácio, Londres, um problema clínico. Um homem de 45 anos recebeu atendimento. 16:11, na rua Água Marinha, no número 10, busca e salvamento, captura ou remoção de animal. E finalmente, às 21:30, na rua Castelo Branco, 34, um atendimento comunitário, abertura de imóvel. Então, essas três ocorrências foram prestadas pelo Corpo de Bombeiros na última sexta-feira, dia 22 de maio. Passamos agora a relatar as ocorrências, na verdade, uma única ocorrência atendida no sábado, às 11:57, queda de pessoa do mesmo nível. Isso aconteceu aqui na Avenida Horácio Clabin, número 110, uma mulher de 47 anos com ferimentos leves. Então, essa única ocorrência atendida no sábado, dia 23 de maio. Agora vamos verificar aqui a plataforma de domingo. Tivemos dois atendimentos, um incêndio em edificação na rua Pernambuco, às 3:16, no número 244. Inclusive, segundo aqui a página Atento à Rede, Canon, trata-se de uma casa de aluguel que é localizada nos fundos do terreno e construída em madeira, ocupada por uma mãe, a filha e crianças. No momento do incêndio, apenas a mãe estava na residência. Um amigo do proprietário da residência visualizou a fumaça e prontamente acionou o Corpo de Bombeiros, que esteve no local e realizou o combate às chamas. Apesar do esforço, do trabalho da equipe, a residência lamentavelmente ficou toda ela destruída. A Polícia Militar também esteve no local e fez os procedimentos cabíveis. Ao final da ocorrência, a filha moradora chegou ao local e acabou tendo uma discussão com a mãe em relação a esse incidente, né? A esse incêndio que lamentavelmente destruiu toda a estrutura da casa. Por um lado, né, que a gente enaltece aqui que as vidas foram preservadas, no caso a vida dessa mãe que estaria no local e não sofreu a consequência desse incêndio. 6:13 de domingo, na rua Pernambuco, acidente de trânsito, queda de veículo, uma moto não identificada. Então, esses atendimentos foram realizados no domingo aqui em Telemacubaba. Agora, atualizando aqui a página do Corpo de Bombeiros, para verificar se houve ou não ocorrência atendida nessa segunda-feira. Não tivemos atendimento nessa segunda-feira. Foram, então, essas as ocorrências atendidas pelo Corpo de Bombeiros neste final de semana. Temos aqui, Carlão, um comunicado importante para a população, para o pessoal ficar atento, né? Olha só, atenção motoristas, a rua 1º de Maio, aqui na região central da cidade, inclusive a rua que passa aqui ao lado da Rádio Capital do Papel, onde estão os estúdios, ela será interditada durante essa semana devido às obras de melhorias nas galerias de águas pluviais e posteriormente a aplicação do asfalto. Então, pessoal que trafega aqui pela região central da cidade, a rua 1º de Maio estará interditada para os serviços mencionados. Então, pessoal, preste bem atenção, quem for utilizar aqui esse espaço, prestar atenção, porque a via estará obstruída para a realização desses serviços. Olha um comunicado aqui importante, que a nova vigilância epidemiológica aqui do município, através das coletas de vírus respiratórios realizados pela UPA, verificou aqui a circulação, viral predominantemente no município no período de 5 de abril a 18 de maio do vírus influenza B. Então, o vírus da gripe, gente. Das 17 coletas, 7 retornaram com resultado positivo para esse caso de influenza B, 3 positivos para rinovírus e 5 negativos e ainda 2 casos que estão aguardando resultado. Então, a Secretaria de Saúde reforça a importância da vacinação contra os vírus da influenza A, que é H1N1, da influenza A, H3N2 e da influenza B, da linhagem Victoria. Então, portanto, gente, os grupos prioritários têm até o dia 30 para se vacinar. Então, é a última semana, viu, gente? Então, vai até sábado a vacinação. Então, os grupos prioritários, nós aqui ressaltamos, né, que são crianças de 6 meses a menores de 5 anos. Também temos as gestantes, que são os idosos, né? Esse grupo, além daquelas pessoas que possuem, né, que possuem doenças pré-existentes, né? Os imunossupressores. Essas pessoas devem tomar a vacina, se prevenir para não ter consequências aí da gripe, né? Prestar bem atenção que o vírus está circulando. E o que nós percebemos ali, segundo a notificação feita pela Vigilância Sanitária, merece toda a atenção. Se a pessoa estiver com imunidade baixa, isso pode realmente progredir, né? E a doença causar aí sérios danos e, por que não dizer, levar até a casos mais graves, até o óbito, né? Então tem que ficar bem atento e prestar bem atenção. E aqueles que estão nessa faixa de imunização, procure o posto de saúde para receber a vacina, viu, gente? Então, não deixe de se vacinar, é algo assim extremamente importante. Está aí a população tendo essa oportunidade de procurar o posto de saúde e não pagar nada pela vacina, né? Afinal de contas, os nossos impostos, é através deles é que essa vacina está disponibilizada aí para a população, tá certo, Canon? Fica aqui esse nosso comunicado também para os nossos munícipes aqui de Telemacubaba. Tem aqui um comunicado aqui, Carlão, um bazar beneficente, né? Da Rosinha Brito, ela que mora aqui no bairro Bom Jesus, Ela vai realizar o bazar agora nos dias 28 e 29, quinta e sexta-feira. A Casa da Rosinha Brito fica aqui na Rua Vereador Luiz Loyola, 128. Venha prestigiar, né? Ela já vem um tempo fazendo um tratamento ocular, né? Um tratamento na vista. E a gente sabe que isso aqui acaba ajudando e muito ela poder costear, né? Ela, tanto a medicação quanto muitas vezes até o transporte para chegar até Curitiba, onde realiza ali o seu tratamento. Então, as pessoas estão também convidadas a participar desse bazar em Minas Gerais, tá bom, Carlão? Então, algumas informações, daqui a pouquinho eu volto falando de esporte, que pra nós não foi nada boa a semana, né, Carlão?
0: Pois é, fazer o quê, né? Lamentavelmente, como sempre, né? Ultimamente nós estamos dizendo o seguinte, lamentável, lamentável.
2: Sobre todos os aspectos, né, Carlão?
0: Exatamente, né?
2: É verdade.
0: Mas o menino Ney vem por aí, né?
2: Rapaz, agora que o menino Ney engrenar, Carlão, você vai ver, ninguém segura
0: mais. Não tem pra ninguém.
2: Rapaz, vai ser...
0: Mandou cair pra direita, ele cai. Mandou cair pra esquerda, vai cair também. Diz
2: que o técnico Ancelotti falou assim, cai pela direita. Ele vai lá e cai pela esquerda também. Cai pelo meio, né?
0: Então tá bom, é isso aí, né? Marcinho já volta com a informação.
2: Pra nós, né, galera?
0: Exatamente, vem com o esporte. 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Agora 11 horas 52 minutos. Muito bem, Márcio Luiz vem com o peito cheio para dizer que o Santos e o Vasco, né, realmente não foram bem em mais um final de semana, né? Para não dizer...

0: esse ano, no meio da semana
1: no
0: também.
1: No meio,
0: né,
1: da semana, no começo do campeonato, é, assim vai, né?
0: Cai aqui, cai ali, cai em tudo quanto é canto também.
1: Rapaz do céu,
0: não é brincadeira, não, né, Marcinho?
1: É verdade. O Vasco tem um jogador lá chamado Saldívia. Ele é zagueiro, mas ele é mais artilheiro. Ele faz gol contra, Carlão. Quando faz gol contra, ele dá assistência pro adversário.
0: Para o adversário, você falou muito bem, né?
1: Realmente é um jogador.
0: Eles vão pensar que ele dá assistência pro time, não, não pro adversário.
1: Não. Acho que ele tem alguma coisa contra o time. Não.
0: Exatamente.
1: Sei o que acontece.
0: Né? Tem que verificar, fazer um check-up nisso aí, né?
1: Alguma coisa tá errada, né?
0: Não, Carlão? Tá certo. É com certeza.
1: 17ª rodada, olha aí, o Campeonato Brasileiro que vai dar uma parada, viu, Carlão? Tem mais o final de semana que vem, depois terá essa parada aí de 45 dias para a Copa do Mundo. Então a gente vai ficar 45 dias em paz.
0: Né? Em paz, né? Sem sofrer, né?
1: Graças a Deus, né, cara?
0: É, sem sofrer,
1: você vê,
0: né?
1: Que beleza, vamos passar 45 dias sem passar raiva, né, cara?
0: Mas o Santos joga amanhã, né?
1: Ah, tá, o Peixe joga amanhã.
0: Sul-Americana, né?
1: Olha aí, rapaz. Então, começamos aqui no sábado, São Paulo e Botafogo empataram no Morumbi em 1-1. O Vitória, hein? Quem diria, o Vitória sapecou o Inter, rapaz, no sábado lá no Barradão. 2-0 pro Vitória.
0: Gostei do sapecô, né?
1: Sapecô lindo.
0: Coisa boa.
1: Cara, sapecô bonito.
0: Um termo legal aí pra quem tá levando uma pancada.
1: A pancada, né? Pancada.
0: A pancada.
1: Acho que o
0: sapecô,
1: o time do Vasco e do...
0: Do Santos e do Santos, Vasco e vai aí, Companhia Limitada?
1: Vai ficar no canal Combate, né, Galão? Onde é mais ali a questão de lutas e outras coisas, né?
0: Exatamente.
1: Ali,
0: né?
1: Nós apanhamos lindo, rapaz. No estádio Maião, o Mirassol venceu o Fluminense por 1-0.
0: Olha o Mirassol aí, né?
1: Agora tá vindo forte no brasileiro também agora, hein, Carlão? Acho que despertou, hein? Na Arena do Grêmio, Grêmio 3, Santos 2, Carlão, olha aí. E o jogo mais esperado do campeonato, né? Principalmente ali pela briga pela liderança. O Flamengo em casa, rapaz, perdeu pro Palmeiras por 3-0. Veja só, Carlão. O Flamengo teve um jogador expulso e o Palmeiras acabou vencendo o Flamengo pelo placar de 3-0, se isolando ainda mais na liderança. Jogos de ontem, em Minas, o Cruzeiro derrotou a Chapecoense por 2-1. A Chapecoense também tá louquinha para voltar para a Série B, viu, Galão? O Remo perdeu em casa de virada para o Atlético do Paraná pelo placar de 2-1. E mais uma vez teve gesto obsceno, né? Que já resultou em expulsão de outros jogadores. E o jogador do Remo também, o Jajá, ele que marcou o gol, fez um gesto obsceno. O juiz não pensou duas vezes, mandou ele pra rua, né? Pro banho. Corinthians venceu no finalzinho, um golaço, rapaz. Timão 1, Atlético Mineiro 0. E o massacre lá em São Januário, que o Vasco perdeu do Bragantino por 3-0. E olha que o Sacha teve tudo pra fazer o quarto gol, mas ficou só no 3-0 mesmo. Saiu barato pro Vasco, né? Que começou bem, até enganou a gente, rapaz. Parecia um fake news, jogou 10 minutos, cara. Não deu uma pressãozona lá, mas não conseguiu fazer o gol. Final das contas, o Bragantino venceu e venceu com facilidade. Um time bem arrumado, bem ajeitado. Não teve nenhuma dificuldade para vencer o Vasco por 3-0, lamentavelmente. O técnico Renato pediu demissão, mas a diretoria deu uma segurada lá. Ó, Renato, espera mais um pouco. Né? A gente sabe que o elenco ali é limitado, é um elenco ruim, a verdade tem que ser dita, né? E os números aí provam isso, né? Que o Vasco está com uma campanha muito fraca. Hoje nós teremos no Couto Pereira, 8 da noite, Coritiba e Bahia. Então a classificação, gente, nós temos o Palmeiras líder 38, o Flamengo tem um jogo a menos, tem 31 em segundo, o Fluminense é o terceiro com 30, o Atlético do Paraná é o quarto com 27. Então veja só, o Coritiba, falando aqui dos paranaenses, né? O Coritiba é o oitavo colocado com 23 pontos. E os quatro últimos, Carlão, né? O Vasco ali quase que tá na porta ali do rebaixamento, está com 20 pontos. O Santos é o primeiro da zona de rebaixamento em 17.
0: Quem disse que nós não somos primeiro, Marcinho? Pelo amor de Deus, nós estamos na cabeça.
1: No Z4, né, Carlão?
0: Exato. Coisa.
1: Com 18 pontos, Carlão. O Mirassol é o segundo nessa zona de rebaixamento, já que o Carlão falou pra falar desse jeito, né? É o 18º com 16. É o segundo na zona de rebaixamento.
0: Tá aí, né? Tá firme lá, né?
1: O Remo que tá quase afundando, o Carlão tá aqui. Nós precisamos do Remo também, né?
0: É, ajuda, Remo.
1: 19º com 15 e a Chapecoense, rapaz, é a lanterna com apenas 9 pontos ganhos. O Viveiros, o atacante do Atlético Paranaense, é o artilheiro com 10 gols marcados. E temos também na Série B, Carlão, veja só, a Série B do Campeonato Brasileiro, nós temos a seguinte situação, rapaz. Nós temos aqui o Londrina, né? O Londrina acabou perdendo, rapaz, no sábado para o Fortaleza lá no Ceará por 3-0. Enquanto que, veja só, o Operário empatou com o Criciúma em 1-1. Então, os dois primeiros, o São Bernardo lidera com 20, o Náutico é o segundo com 19. Agora, a equipe do Operário de Ponta Grossa é o 12º com 13 pontos. E o Londrina, que está na zona de rebaixamento, rapaz, com apenas 8 pontos ganhos. Então, em linhas gerais, seria isso do esporte para os nossos amigos ouvintes. Sem esquecer que nós tivemos o Grande Prêmio do Canadá. A vitória foi da Mercedes, né? O Kimi Antonelli, o menino de 19 anos, que não entrou no recorde aí da Fórmula 1. Ele venceu as 4 provas primeiras do campeonato, né? O Lewis Hamilton, ele que é o piloto inglês da Ferrari, chegou em segundo. Então foi uma corrida fantástica. E o Max Verstappen, ele que é da RBR, né? A Red Bull, ele chegou em terceiro lugar, né? Uma belíssima prova, uma grande corrida. E o Bortoleto, que infelizmente não conseguiu fazer lá muita coisa, né, Carlão? Largou em 12º e foi a posição que ele terminou a corrida, né?
0: Muito bem, Marcinho, mas tem alguém dizendo que você é sofredor? Mas o Marcinho não tá sozinho, não. Nós estamos juntos, ó. Andando junto aqui no sofrimento, viu, Clécio?
1: Sem medo de ser feliz, cara.
0: Isso, um abração pra você. Tá mandando um abraço pra você, pra gente aqui na nossa capital do papel. Pro Herbert, que tá torcendo pro Faxinal Esporte Clube.
1: O Herbert é parmeirense, tá feliz da vida.
0: É, aí, tá feliz da vida. O Herbert aqui, lá, que não é o Viana, é o Soares.
1: Não, é o nosso Soares.
0: Sempre firme e forte, né? Sempre editando aí as coisas, deixando a coisa bonita aqui pra gente, né? O Foguinho tá com a gente também, meu amigo Foguinho, Fogaça. O Foguinho mandou um abraço pra gente aqui. Quem assume o comando agora, viu? Não me comunicaram que o Gilberto Alves está de férias. E ele tá nos ouvindo lá nesse momento, que ele tá na fiscalização aqui do microfone aberto. Se você, Herbert, não for direitinho hoje aqui, pode ter certeza que o Giba vai. A coisa vai acontecer. Tá bom?
2: Tamo junto, cara.
0: Um abraço pra você.
2: Empresto.
0: Ele cai de frente, cai de lado, cai de costa, cai de todo jeito. Deu? Da cambalhota, a coisa não é fácil, né? Mas que nada. Exatamente, pode deixar comigo. O Herbert Soares vai comigo agora até 1 da tarde no comando técnico do nosso microfone aberto e a gente vai junto com ele também, né? Trazendo muita informação para você aqui no nosso microfone aberto. Quero agradecer aqui, deixa eu ver, o nosso amigo Clécio, já falamos dele. O Foguinho, por favor, Herbert, o Foguinho mandou um áudio para a gente aqui, vamos reproduzir? O que, que será que o Foguinho mandou para a gente? Foguinho Fogoso, vamos lá então.
3: Bom dia, meu amigo Carlão, tudo bem? Estou na escuta aqui no programa aqui no Jardim Itália, o Foguinho, um abraço para todos os ouvintes. Para minha amiga Adelaide da São Francisco, para meu amigo Paulo Bueno da Marinha.
0: Beleza, Foguinho. Um grande abraço para você. Muito obrigado também pela sua audiência, tá bom? Aquele abração, né? Quem mandou também um recado aqui perguntando a Miriam. Alô, Miriam. Você pode passar na emissora para retirar sua premiação aqui, viu? Que você ganhou com a Fátima, tá certo? É aqui na portaria da emissora o que você ganhou com a Fátima, ela tá perguntando, ok? Muito bem, agora são 12:01. Nós vamos até a Agência do Trabalhador em Telêmaco Borba e vamos trazer vagas de emprego nesta segunda-feira. Alô, meu amigo, alô, minha amiga, você que está precisando trabalhar, confira agora vagas de emprego da Agência do Trabalhador.
4: Olá, meus amigos, muito bom dia. Falamos da Agência do Trabalhador, relatando a partir de agora oportunidades de trabalho disponíveis. Temos uma vaga para supervisor de açougue com ensino médio completo, uma vaga para subgerente de loja, uma vaga para gerente de loja, uma vaga para gerente de depósito, uma vaga para estoquista e uma vaga para encarregado de frios, uma vaga para encarregado de hortifruti e granjeiros, uma vaga para coordenador de recursos humanos nível superior e uma vaga para conferente de cargas e uma vaga para cartazeiro. São vagas para a nova loja do supermercado Verona, que se instalará em nossa cidade. O candidato deverá comparecer à Agência do Trabalhador com o seu currículo impresso para que possamos encaminhar essas vagas. Também para outras cidades, temos vagas para a cidade de Cianorte, no Paraná, encarregado supervisor de obras, operador de retroescavadeira, operador de mini retroescavadeira, operador de rolo compactador e operador de trator de esteiras. Para a cidade de Castro, no Paraná, temos vagas para pedreiro profissional para a construção civil. Para Maringá, no Paraná, 7 vagas para pintor profissional para a área da construção civil. Também uma vaga para vidraceiro para Telêmaco Barba Região. Uma vaga para vendedor placista para revenda e exposição de aplicativos de transporte de pessoas. Uma vaga para vendedor placista para distribuidor de bebidas. Uma vaga para enfermeiro socorrista com Corém ativo. Uma vaga para supervisor para açougues. 2 vagas para soldador para trabalhar em oficina de manutenção de caminhões. Uma vaga para serviços gerais para setor hospitalar. 3 vagas para salgadeiro para trabalhar em panificadora de supermercados. Uma vaga para representante técnico em vendas com curso superior. 2 vagas para pedreiro profissional para serviços de manutenção de pontes e bueiros. Também vagas para assistente ou auxiliar de estoque, que tem ensino médio completo para empresa concessionária de caminhões. Uma vaga para atendente balconista para farmácia. Uma vaga para balconista para panificadora. Também uma vaga para panificadora de supermercados, que tem ensino médio completo e experiência anterior na função. Uma vaga para auxiliar de confeitaria, uma vaga para auxiliar de padeiro e uma vaga para auxiliar de vidraceiro, que tem ensino médio completo. Também 4 vagas para borracheiro, para caminhões, veículos leves e máquinas florestais. Uma vaga para consultor de vendas para a área financeira, para atendimento ao público e ações externas. Esta vaga é exclusiva para PCDs. 2 vagas para cozinheiro profissional para restaurante industrial. Uma vaga para enfermeiro nível superior com pós em urgências e emergências. Uma vaga para embalador à mão para trabalhar em supermercado atacadista. Uma vaga para fiscal de loja para mercado. Uma vaga para inspetor de soldagem com certificação N1 vigente, CNHB e experiência anterior comprovada na função. Uma vaga para instalador ou reparador de redes telefônicas e comunicação de dados que tenha veículo próprio. Uma vaga para laminador de madeiras com experiência e disponibilidade para trabalhar em Santa Catarina. Esta vaga precisamos com bastante urgência. Também 2 vagas para mecânico profissional para manutenção em caminhões diesel. 3 vagas para mecânico para manutenção em veículos, caminhões e máquinas pesadas. Mais 3 vagas para mecânico auxiliar para trabalhar em oficina de manutenção da empresa revendedora de caminhões. 5 vagas para monitora de cobrança para estacionamento regulamentado em nossa cidade. 1 vaga para motorista entregador para loja de materiais de construção. 1 vaga para operador de caixa para panificadora. Também 1 vaga para meio oficial de pedreiros. 4 vagas para pedreiro profissional e 2 vagas para servente de obras. São essas as vagas a partir de hoje. Grande abraço a todos, voltaremos amanhã.
0: Muito bem, você acompanhou direto da Agência do Trabalhador aqui em Telêmaco Borba, informação vagas de emprego, e volta amanhã aqui no nosso microfone aberto. Agora são 12:05, daqui a pouquinho após os comerciais, você acompanha muito mais informação em mais um show de notícia pelo seu microfone aberto.
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3: Agora são 12 horas, 8 minutos, 12:08. 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Agora são 12 horas, 11 minutos.
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3: Muito bem, informação chegando para você aqui no nosso microfone aberto, Nexo BTG Pactual. Divulga nova pesquisa com intenções de votos para presidente. Levantamento aponta o atual mandatário na frente na primeira etapa da disputa e mostra o senador do PL colocado no confronto direto. O Instituto Nexo e o Banco BTG Pactual divulgaram um levantamento que aponta empate técnico entre o presidente Luiz Inácio Lula da Silva e o senador Flávio Bolsonaro, PL Rio de Janeiro. No eventual segundo turno, o petista registra 47% das intenções de voto no empate direto contra 43% do parlamentar. A diferença de 4 pontos percentuais deixa os dois concorrentes no limite da margem de erro da amostragem, que é de 2 pontos. Os pesquisadores ouviram 2.045 eleitores entre os dias 22 e 24 de maio de 2026. A pesquisa possui nível de confiança de 95% recebeu o registro oficial no Tribunal Superior Eleitoral TSE. O atual mandatário mantém o primeiro lugar nas duas simulações feitas para a primeira fase do pleito. Na primeira lista apresentada aos entrevistados, Lula soma 40% das respostas, enquanto Flávio Bolsonaro obtém 35%. O ex-governador Ronaldo Caiado, PSD, aparece na terceira posição com 5%, seguido por Romeu Zema, novo, com 4%, Renan Santos, Missão, com 3%, e o ex-ministro Joaquim Barbosa pontua com 2%. Augusto Cury Avante e Cabo Daciolo mobiliza, registram 1% cada. 12:13, 12:13. Advogado encontrado morto na casa onde filha matou a própria mãe. Caso ocorreu no mesmo imóvel onde, em 2023, a filha do casal confessou ter matado a própria mãe a facadas. O advogado Celso Giro Kanayama, 62 anos, foi encontrado morto dentro da residência da família na manhã deste domingo 24, na região da Vila Estrela, em Ponta Grossa, aqui nos Campos Gerais do Paraná. O caso mobilizou equipes da Polícia Militar, SAMU, Polícia Científica e Instituto Médico Legal, IML. O corpo foi localizado em um imóvel no cruzamento das ruas Amazonas e Padre Nóbrega. Quando socorristas chegaram ao local, o advogado já estava sem sinais vitais. As informações preliminares apontam que Celso Giro Kanayama foi vítima de um disparo de arma de fogo na cabeça. A causa da morte, no entanto, ainda será confirmada oficialmente após os exames periciais. A Polícia Científica realizou os primeiros levantamentos dentro da residência e o corpo foi encaminhado ao Instituto Médico Legal. A Polícia Civil deve instaurar inquérito para apurar as circunstâncias da morte. O caso chamou atenção porque o imóvel onde o advogado foi encontrado morto é o mesmo onde ocorreu um crime de grande repercussão em 2023. Na ocasião, Camila Mayumi Kanayama, filha de Celso, foi presa após confessar o assassinato da própria mãe, Doraci Kanayama, de 58 anos. Doraci foi morta a facadas dentro da casa da família. Durante o depoimento prestado à polícia na época, Camila alegou que sofria agressões constantes por parte da mãe, incluindo episódios envolvendo armas de choque. A versão apresentada pela jovem foi investigada ao longo do processo. Doze horas, 15 minutos, saldo do Fundo de Garantia disponível para o novo Desenrola já pode ser acessado. Vamos à informação.
4: A partir de hoje, os trabalhadores podem consultar o saldo do FGTS disponível para renegociação de dívidas no novo Desenrola. A medida vai permitir o uso de até 20% do saldo do Fundo de Garantia do Tempo de Serviço ou até R$ 1.000, prevalecendo o maior valor para amortizar ou quitar dívidas em atraso. Entre os débitos que podem ser incluídos no novo Desenrola estão os de cartão de crédito, cheque especial e crédito direto ao consumidor. Segundo o governo federal, a adesão será feita diretamente pelas instituições financeiras depois que o interessado liberar a autorização no aplicativo do FGTS. Podem aderir ao novo Desenrola os trabalhadores com renda mensal de até R$ 8.105. As instituições financeiras terão um prazo estimado de até 30 dias para formalizar os contratos e registrar as informações nos sistemas da Caixa Econômica Federal. A Caixa, por sua vez, fará a transferência direta do valor do fundo à instituição financeira após a validação do contrato, não sendo necessário comparecer às agências bancárias para concluir a operação. O trabalhador vai poder usar os recursos de contas ativas e inativas do FGTS, com prioridade para contas inativas. A estimativa é de que até R$ 8 bilhões do Fundo de Garantia possam ser usados para renegociação de dívidas por meio do programa. Além da liberação do FGTS para o novo desenrola, nesta terça-feira, 26 de maio, mais de 10 milhões e meio de trabalhadores vão receber os valores residuais do saque aniversário, liberados desde o fim do ano passado. O desbloqueio adicional estimado é de 8 bilhões e 400 milhões de reais. Os depósitos vão ser feitos automaticamente nas contas cadastradas no aplicativo do FGTS. Com informações da Agência Brasil, da Rádio Nacional no Rio de Janeiro, Priscila Terezo.
3: 12 horas 17 minutos, 12 e 17. Estudantes já podem se inscrever no Enem 2026.
5: Começam nesta segunda-feira as inscrições para o Exame Nacional do Ensino Médio 2026. Neste ano, a inscrição no Enem é automática para estudantes do terceiro ano da rede pública. Mas esses candidatos devem acessar a página do participante para escolher o local de prova, a língua estrangeira e os recursos de acessibilidade. O candidato também pode solicitar atendimento especializado e tratamento por nome social. E quem tiver a taxa de isenção aprovada também precisa realizar a inscrição no exame. Já para os não isentos, a taxa continua no valor de R$ 85,00 e deve ser paga até 10 de junho. O Enem 2026 será aplicado nos dias 8 e 15 de novembro. No ano passado, foram 4 milhões e 800 mil inscritos, com taxa de presença superior a 70%. Os participantes do programa Pé de Meia, que concluírem o ensino médio neste ano e participarem dos dois dias de prova do Enem, vão receber um incentivo adicional de R$ 200. A inscrição para o Enem vai até 5 de junho e deve ser feita exclusivamente pelo site enem.inep.gov.br/participante. Da Rádio Nacional em Brasília, Renato Ribeiro.
3: Boletim Focus. Projeção da inflação sobe para 5,4%, PIB para 1,89%.
6: O mercado financeiro elevou as projeções de inflação e de crescimento econômico no Boletim Focus desta segunda-feira. A expectativa para a inflação subiu novamente e chegou a 5,04%. Na semana passada, a previsão era de 4,92. São 11 semanas de alta desde que Estados Unidos e Israel iniciaram a guerra contra o Irã. O produto interno bruto, que é a soma de tudo que é produzido no país, pode crescer 1,89% neste ano, aumento de 0,4 pontos percentuais em relação à última semana. Os analistas consultados pelo Banco Central também apostam num valor ainda menor do dólar no fim do ano, R$ 5,17, e a taxa de juros, a Selic, em 13,25% ao ano. Da Rádio Nacional em Brasília, Gabriel Brum.
3: 12 horas 20 minutos, 12:20. Você acompanha aqui na sua Capital do Papel, informação, utilidade pública. Nova regra do capacete tem data para entrar em vigor. Conheça as mudanças para os motociclistas. Uma nova regra para a comercialização de capacete começará a valer em todo o Brasil a partir de 1º de julho de 2026. A medida foi definida pelo Inmetro por meio da portaria 314/2025 e estabelece a adoção obrigatória de um selo digital de conformidade com o QR Code nos equipamentos de proteção. Você acompanha então essa informação que no nosso microfone é aberto, né? Já que há uma mudança para a partir de 1º de junho já essa questão, onde entra novas regras do capacete já a partir do dia 1º agora para você no nosso na legislação do nosso país, né? Muito bem, mas vamos dando continuidade. A informação é o que muda com a nova regra para o capacete. Com a atualização das normas, os capacetes vendidos no mercado brasileiro deverão apresentar um novo selo de certificação digital, substituindo o modelo tradicional utilizado atualmente. Entre as principais alterações previstas estão QR Code exclusivo para consulta da autenticidade do produto, código alfanumérico de segurança, recursos visuais e elementos ocultos antifraude, material autodestrutivo impedindo a reutilização do selo. Na prática, O consumidor poderá utilizar o celular para escanear o QR Code e verificar rapidamente se o capacete possui certificação oficial do Inmetro. Será necessário trocar o capacete atual? É uma das perguntas que se fazem àqueles que já têm os seus. Uma das dúvidas mais comuns entre motociclistas é se a nova regra exigirá substituição do capacete já utilizado no dia a dia. E a resposta é não. A norma não obriga a troca de capacetes que já estão em uso, desde que os equipamentos permaneçam em boas condições de conservação e atenda às exigências válidas na época da compra. Contudo, a partir de 1º de julho de 2026, somente capacetes com um novo selo digital de conformidade poderão ser comercializados legalmente no Brasil. Cuidados na hora de comprar um novo capacete. Especialistas recomendam atenção redobrada na compra de novos equipamentos de proteção. A ausência do selo atualizado poderá indicar problemas da regularidade ou até risco de falsificação. Antes de finalizar a compra, a orientação é verificar a presença do selo digital com QR Code. Se as informações aparecem corretamente ao fazer a leitura do código, o estado físico e integridade do capacete. A portaria 314/2025 não se aplica apenas aos capacetes. O novo modelo de selo digital também passará a ser obrigatório em outros produtos e serviços certificados. A exigência inclui extintores de incêndio, cilindros de GNV gás natural veicular, serviço de inspeção, manutenção também desses equipamentos, né? Portanto, essa informação que você acolheu aqui no nosso microfone aberto, você acompanhou, onde nova regra do capacete tem data para entrar em vigor, né? A partir de 1º de julho de 2026. 12:24, comercial chegando e já voltamos com outras informações.
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3: 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Muito bem, vamos seguindo com mais informação para você dentro do nosso microfone aberto. Lula e Hugo Mota se reúnem para discutir sobre fim da escala 6x1.
8: Dia decisivo para a escala 6x1. Relatório será apresentado no fim da tarde na comissão especial. Mas antes disso, agora pela manhã, o presidente Lula deve se reunir com o presidente da Câmara, Hugo Mota, para tratar do principal ponto de debate, que é a regra de transição. Justamente o que provocou o adiamento da apresentação do relatório na semana passada. O que está pegando? O prazo para essa transição. A oposição até apresentou emendas falando em 10 anos de transição. O governo quer para agora, mas aceita negociar algo aí no meio do caminho. Participam dessa reunião também o ministro das Relações Institucionais, José Guimarães, e do Trabalho, Luiz Marinho. Depois disso, Hugo Mota deve conversar com o relator, o deputado Léo Prates, que até já falou que transição longa não topa de jeito nenhum. O que que tem de acordo? Redução de jornada semanal de 44 para 40 horas semanais, ou seja, 5 dias trabalhados e 2 dias de folga, sem redução de salário. E tudo precisa ser definido nesta segunda-feira. A ideia é votar na comissão e em plenário até quinta-feira, agora dia 28. Lembrando que é uma PEC, uma proposta de emenda à Constituição, ou seja, são dois turnos de votação com pelo menos 308 votos. Isso para cumprir o combinado com a Câmara de concluir toda a votação ainda em maio. Depois a PEC ainda vai para o Senado, onde recomeça a tramitação. Da Rádio Nacional em Brasília, Priscila Mazenotti.
3: 12:30, 12:30, você acompanhando aqui na sua Capital do Papel mais informação. Documentos históricos do IML do Rio começam a ser recolhidos.
4: Já foi recolhida parte dos documentos históricos do antigo prédio do Instituto Médico Legal na região central do Rio de Janeiro. Entre os materiais do acervo histórico, foram retirados 196 livros do prédio, desativado desde 2009. O trabalho, realizado pelo Arquivo Público do Estado, abrangeu livros de registros de entrada e saída de corpos de 1960 até 1990, plantas do edifício e fotografias da inauguração do prédio. Uma nova etapa da retirada dos arquivos está prevista para a primeira quinzena de junho. Segundo o Ministério Público Federal, que ajuizou a ação desde o ano passado para assegurar a preservação do patrimônio documental do IML, a operação de recolhimento nessa quinta-feira ocorreu após moradores da vizinhança registrarem imagens de parte do acervo sendo descartada. Além do descarte indevido, inspeções identificaram um cenário crítico de degradação com documentos expostos à umidade, infiltrações e à ação do tempo. O antigo Instituto Médico Legal abriga um dos mais relevantes conjuntos documentais sob guarda do Estado do Rio de Janeiro, reunindo cerca de 440 mil itens iconográficos e quase 3 mil metros lineares de documentos produzidos pela Polícia Civil entre as décadas de 1930 e 1960. Parte desse material pode conter informações sobre desaparecidos políticos e violações de direitos humanos cometidas durante a ditadura militar. Toda a documentação recolhida está agora em processo de tombamento junto ao IPHAN, Instituto do Patrimônio Histórico e Artístico Nacional. Da Rádio Nacional no Rio de Janeiro, Priscila Terezo.
3: INSS começa a pagar segunda parcela do terceiro dos aposentados.
9: Começa nesta segunda-feira o pagamento da segunda parcela do 13º salário para aposentados e pensionistas do INSS. Ao todo, mais de 35 milhões de benefícios serão pagos antecipadamente. A primeira parcela foi liberada no mês passado. Para os que recebem o benefício

0: Isso, você aqui na capital do papel, Telêmaco Borba. Vamos lá, o que fazer na entrega e o que acontece se você não entregar o imposto de renda?
1: Tira dúvidas do IR 2026.
2: O prazo para a declaração do imposto de renda acaba já na próxima sexta-feira, dia 29. Por isso, é importante que você corra para não perder o prazo e não cair na malha fina. Aliás, você sabe o que acontece se você não entregar a declaração? Quem explica é o auditor fiscal da Receita Federal, José Carlos Fonseca.
3: Então, quem estiver obrigado e não apresentar a declaração até o último dia do prazo, dia 29 de maio, essa pessoa pode ter o seu CPF transformado em pendente de regularização. Ou seja, a situação dele deixa de ser regular e passa a ser pendente de regularização. Nessas situações, o próprio mercado começa a olhar para esse contribuinte de forma diferente. Bancos podem não aceitar a abertura de contas de uma pessoa que está com pendência na Receita Federal. Empréstimos acabam sendo negados porque a pessoa tem uma pendência. O passaporte já não é emitido, a pessoa passa a ter uma série de problemas porque o CPF está pendente. Nesse caso, ele passa a ter transtornos, não só na Receita, mas como também fora da Receita, causados pela própria sociedade.
2: É importante lembrar que o fato de a pessoa não ter entregue a declaração ou estar na malha fina por anos anteriores, não a desobriga a declarar neste ano. Afinal, cada declaração é apurada de forma individualizada. Mas e se você já entregou a declaração? Quem explica é o professor de Ciências Contábeis, Paulo Sérgio Miguel, da PUC do Paraná.
4: O primeiro passo que o contribuinte tem que fazer é acessar o ECAC e nessa situação ele deve estar em nível prata ou ouro, entrar no aplicativo Meu Imposto de Renda e dessa forma ele vai observar como está o status da declaração do imposto de renda dele entregue. O primeiro status é a situação mais comum, né? Quando nós transmitimos, ele vai estar numa situação de em processamento. Então, quer dizer que a Receita recebeu, mas ainda não concluiu aquela análise. O segundo status é a situação processada. A declaração foi recebida e foi feito um processamento inicial e concluído. Terceiro status é quando o contribuinte já está em fila de restituição. Sua declaração ela foi aceita, não há pendência e você está aguardando o pagamento. Quarto status que pode ocorrer é quando estiver na situação de contendência malha fina. Nessa situação foram encontradas algumas inconsistências, onde o contribuinte ele tem que clicar ali em pendências de malha fina para identificar qual foi o erro e fazer sua retificação.
2: Lembrando que é sempre fundamental ter toda a documentação comprobatória em mãos para corrigir eventuais pendências com a Receita Federal. Da Rádio Agência Nacional em Brasília, Edgar de Matsuki.
0: Agora são 12 horas e 36 minutos, 12h36. Caso Henry Borel. Justiça retoma julgamento de Jairinho e Monique.
5: O segundo tribunal do júri da capital retoma hoje o julgamento do padrasto e da mãe do menino Henry Borel, acusados da morte da criança de 4 anos de idade em março de 2021. O ex-vereador Jairo Souza Santos Júnior e Monique Medeiros estão presos e respondem por vários crimes relacionados à morte do menino, incluindo homicídio qualificado e tortura. O julgamento teve início em março, mas foi interrompido depois que os advogados de Jairinho abandonaram o plenário para forçar o adiamento. Antes de encerrar a sessão, a juíza Elizabeth Machado Louro relaxou a prisão de Monique Medeiros. No mês seguinte, no entanto, o ministro Gilmar Mendes, do Supremo Tribunal Federal, determinou que ela voltasse à cadeia. Ainda em abril, a defesa do ex-vereador entrou com recurso para suspender o júri e anular provas do processo, mas os pedidos foram rejeitados pela Justiça do Rio e pelo Superior Tribunal de Justiça. Da Rádio Nacional no Rio de Janeiro, Cristiane Ribeiro.
0: Agora são 12 horas e 37 minutos, 12h37. Falso funcionário do governo usa Vale Gás como isca para enganar aposentada no Norte Pioneiro. Uma idosa de 73 anos procurou a Polícia Militar de Itabaracá, no norte pioneiro do

0: Paraná para relatar um possível golpe ocorrido em sua residência na última quinta-feira, 22. Segundo o boletim registrado na manhã de sexta-feira, 23, por volta das 9h27, a vítima informou que um homem foi até sua casa, localizada na rua Jorge Kopp, por volta de 11h30 do dia anterior, chamando pelo nome e se apresentando como suposto agente do governo. De acordo com o relato, o indivíduo afirmou que estaria realizando o cadastro de pessoas para o programa com Vale Gás e Bolsa Família. A vítima contou ainda que o homem carregava uma mochila preta contendo diversos registros de gás de cozinha. Informou que ela teria direito à troca gratuita do equipamento. Após ser autorizada a entrar na residência para realizar a suposta troca de registro, o suspeito pediu os documentos pessoais da idosa. Conforme a vítima, o homem fotografou os documentos e também tirou uma foto dela, alegando que o procedimento seria necessário para o cadastro do governo federal. Depois da ação, o suspeito deixou o local, tomando rumo ignorado. Posteriormente, familiares alertaram a vítima de que ela poderia ter sido alvo de um golpe. Diante da suspeita, a idosa entrou em contato, né, com as instituições bancárias e providenciou o bloqueio de suas contas. A vítima recebeu orientação da equipe policial e um boletim de ocorrência foi confeccionado. Caso deverá ser apurado pelas autoridades competentes. 12h39, 12h39. Você continua acompanhando aqui pela nossa Capital do Papel mais informação. Segunda informação, né? Olha só. Boletim Fox, projeção da inflação sobe para 5,4 e PIB para 1,89.
1: O mercado financeiro elevou as projeções de inflação e de crescimento econômico no Boletim Focus desta segunda-feira. A expectativa para a inflação subiu novamente e chegou a 5,04%. Na semana passada, a previsão era de 4,92. São 11 semanas de alta desde que Estados Unidos e Israel iniciaram a guerra contra o Irã. O Produto Interno Bruto, que é a soma de tudo que é produzido no país, pode crescer 1,89% neste ano, aumento de 0,4 pontos percentuais em relação à última semana. Os analistas consultados pelo Banco Central também apostam num valor ainda menor do dólar no fim do ano, R$ 5,17, e a taxa de juros, a Selic, em 13,25% ao ano. Da Rádio Nacional em Brasília, Gabriel Brum.
0: Agora são 12h41, 12h41, você está na sua Capital do Papel, 101.9, Telêmaco Borba, informação, utilidade pública. Ainda hoje você acompanha dentro do microfone aberto, né? Informações dentro do nosso plantão de polícia. Travessia de balsa no Rio Tocantins substituirá ponte na BR 235, informação chegando.
2: O governo do estado tocantinense autorizou em caráter emergencial o serviço de travessia de balsa no Rio Tocantins entre as cidades de Pedro Afonso e Tupirama após a interdição da ponte na BR-235. Com a decisão já publicada no Diário Oficial do Estado, a empresa Pipes Empreendimentos Limitada vai realizar a travessia hidroviária nesse trecho do rio enquanto a interdição da ponte estiver valendo.

0: 42 minutos, 12:42, escusas, né? Perdão aí pela falha no nosso sistema. Vamos seguindo com outras informações para você. Brasil já realizou mais de 12 milhões de exames de glaucoma pelo SUS.
1: O número de exames para detecção do glaucoma pelo SUS ultrapassou a faixa dos 12 milhões. Os dados registrados pelo Conselho Brasileiro de Oftalmologia entre 2019 e 2025 apontam um crescimento de 65% do número desses exames. No entanto, esse aumento não é igual para todas as regiões do Brasil. Segundo a entidade, enquanto o Sudeste lidera com 115%, o Nordeste está na outra ponta com 36%. Em números absolutos, São Paulo aparece com mais de 3,3 milhões de exames realizados, enquanto

0: Estado do Amapá registrou apenas 401 procedimentos pelo Sistema Público de Saúde no mesmo período. A partir de informações oficiais do SUS, o Conselho Brasileiro de Oftalmologia observou os dados referentes aos exames específicos, campimetria, curva de área de pressão ocular, gonioscopia e teste de provocação do glaucoma. Considerado a maior causa de cegueira irreversível no mundo, o glaucoma é uma doença silenciosa que danifica o nervo óptico devido à alta pressão ocular. Segundo a oftalmologista Núbia Vanessa, a detecção precoce depende de exames específicos.
1: É uma doença irreversível, sem sintomas, e o paciente só é diagnosticado numa consulta com um médico oftalmologista para poder avaliar o nervo óptico e a pressão ocular. O médico vai fazer o acompanhamento através de exames, consultas periódicas, que podem ser feitas a cada 6, a cada 3, a cada ano, de acordo com o estágio do glaucoma.
0: A professora Helena Rita perdeu a visão aos 15 anos. Ela conta que isso ocorreu graças a um glaucoma adquirido após o tratamento da catarata.
2: E os médicos levantam a hipótese de que esse glaucoma pode ter sido resultado de um processo inflamatório da cirurgia que eu fiz para retirar a catarata. Que antigamente não era com laser, era um processo que eles chamavam de raspagem. E ele diz que esse processo pode ter desencadeado glaucoma. Então, o meu glaucoma apareceu ainda na infância, quando eu tinha por volta de 6, 7 anos.
0: O diagnóstico precoce é a chave para evitar a cegueira. É importante destacar que o SUS oferece acesso a diversos medicamentos utilizados no tratamento da doença, incluindo o fornecimento gratuito de colírios, bem como procedimentos cirúrgicos quando necessários. Sob supervisão de Fábio Cardoso, da Rádio Nacional do Rio de Janeiro, João Barbosa.
3: Ministro Alexandre de Moraes é notificado por e-mail em processo de Trump Media nos Estados Unidos. O ministro Alexandre de Moraes do Supremo Tribunal Federal, STF, foi notificado judicialmente na última sexta-feira 25 para responder a uma ação judicial aberta, né? Portanto, informação para você. Olha só, né? Já era para estar acontecendo isso há algum tempo, né? Mas a informação traz ainda. Foi confirmada pelo advogado Martin de Luca, que representa a companhia. Ele publicou na Rede X o documento enviado pela Justiça Federal dos Estados Unidos a Moraes. Hoje, de acordo com uma ordem do Tribunal Federal dos Estados Unidos, Humble e Trump Media notificaram ministro do Supremo Tribunal Federal Alexandre de Moraes por e-mail, escreveu o advogado. Segundo o documento enviado a Moraes, ele tem 21 dias para responder à petição inicial apresentada em um tribunal da Flórida. Caso não responda, o ministro poderá responder os processos à revelia. A notificação por e-mail foi autorizada após a justiça norte-americana tentar por meses realizar o procedimento por meio da Convenção de Haia, que trata da tramitação de documentos oficiais entre países. A rede social que processaram Moraes nos Estados Unidos em 2025, após uma série de decisões do ministro determinando a derrubada de perfis ligados a apoiadores do ex-presidente Jair Bolsonaro, são investigados no Brasil por disseminar desinformação e proferir ataque contra o Supremo e outras autoridades brasileiras. A companhia de Trump alega que ordens de Moraes violam a primeira emenda da Constituição dos Estados Unidos da América e protege a liberdade de expressão. 12:47, nós já voltamos com mais informação para você dentro do microfone aberto.
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Obrigado a você pela sua companhia aqui pela nossa Capital do Papel. Muito obrigado. 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

0: São 12 horas 51 minutos, 12h51. 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Bom, nós temos agora a previsão do tempo para todo o país. Vamos então para a região sul do país, né? No dia 25, é isso mesmo, meu caro Herbert. Acompanhando aqui hoje, 25. Vamos lá então para todo o sul do país. Informação para você, previsão do tempo. Vamos a ela, reproduzindo a partir de agora a nossa previsão do tempo, né? Muito bem, nós estamos com um probleminha. Vamos lá então.
1: Previsão do tempo para terça-feira, 26 de maio de 2026. Previsão do região tempo sul, para terça-feira, Curitiba, Paraná, 26 de maio de 2026. Céu com muitas nuvens e pancadas de região chuva. Sul, e trovoadas Curitiba, Paraná, isoladas. Vai ser céu com muitas nuvens e pancadas de chuva e trovoadas isoladas. Termômetros registram mínima de 13 e a máxima de 20 graus. Umidade relativa do ar oscila entre 100 e 70%. Uruçanga, Santa Catarina, sopra velhinhas com céu repleto de nuvens e pancadas de chuva e trovoadas isoladas. Os termômetros registram mínima de 15, máxima de 22 graus e a umidade relativa do ar fica entre 100 e 70%. Você ouviu a previsão do tempo para terça-feira, 26 de maio de 2026, com informações do IBGE, cidades e do Instituto Nacional.
0: Mais uma vez, nossas excusas, né? Lamentavelmente, houve um sistema aqui que acabou pulando aqui a data, né? Nós vamos então agora, sim, providenciar a temperatura neste dia 25, né? Portanto, 25, nós vamos buscando então informação para você. 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Portanto, 25 Autopeças. Muito bem, agora sim, agora vamos corrigindo aqui a situação, né? Para o dia 25, a previsão do tempo para todo o país, né? Vamos para todo o país, dia 25. Deixa eu ver aqui, vamos lá então. Acertando, enquanto o Herbert acerta essa situação aqui. Muito bem, agora sim, agora nós vamos lá, olha lá, deixa eu ver aqui. Não, ouça Brasil 25. Vamos lá então, previsão.
1: Previsão do tempo para segunda-feira, 25 de maio de 2026. Região Centro-Oeste. Em Campo Grande, Mato Grosso do Sul, o dia vai ser de céu encoberto, mas pode ocorrer chuva isolada. Os termômetros registram mínima de 21 e máxima de 30 graus. A umidade relativa do ar gira em torno de 85 a 60%. Em Goiânia, Goiás, a segunda-feira vai ser de céu com muitas nuvens. A temperatura mínima é de 18 e a máxima de 31 graus. A umidade relativa do ar é de 80 a 40%. Região Nordeste. Em Salvador, Bahia, vai ter uma segunda-feira de céu encoberto com possibilidade de chuva isolada. A temperatura marca mínima de 24 graus e máxima de 28 graus. A umidade relativa do ar vai de 90 a 70%. Catarina, Ceará, festeja aniversário com céu repleto de nuvens. A temperatura mínima é de 21 e a máxima de 32 graus. A umidade do ar varia de 80 a 30%. Região Norte. Em Rio Branco, Acre, o dia vai ser de céu com muitas nuvens. A temperatura mínima é de 21 e a máxima de 30 graus. A umidade do ar é de 92 a 60%. Em Palmas, Tocantins, a previsão é de céu encoberto. A temperatura mínima é de 24 e a máxima de 32 graus. A umidade relativa do ar é de 90 a 40%. Região Sudeste. Em Vitória e Espírito Santo, a previsão é de céu com muitas nuvens e possibilidade de chuvas isoladas. Os termômetros registram mínima de 19 e máxima de 29 graus. A umidade relativa do ar vai de 90 a 60%. Belo Horizonte, Minas Gerais, vai ter uma segunda-feira de céu com muitas nuvens, mas sem previsão de chuva. A temperatura mínima é de 15 e a máxima de 28 graus. A umidade relativa do ar é de 95 a 40%. A região sul. Em Porto Alegre, no Rio Grande do Sul, o dia vai ser de céu com muitas nuvens, pancadas de chuva e possível queda de granizo. Os termômetros registram mínima de 12 e máxima de 22 graus. A umidade relativa do ar oscila entre 100 e 50%. Em Florianópolis, Santa Catarina, a previsão é de céu encoberto com pancadas de chuvas isoladas. Os termômetros registram mínima de 16 e máxima de 20 graus. A umidade relativa do ar fica entre 90 e 75%. Você ouviu a previsão do tempo para segunda-feira, 25 de maio de 2026, com informações do IBGE Cidades e do Instituto Nacional de Meteorologia, INMET, da Agência Rádio Gov em Brasília, José Carlos Andrade.
0: Muito bem, 12 horas 57 minutos, está aí a previsão do tempo para todo o país. Muito obrigado, Ademir Pinheiro, está com a gente também, o Ademir mandando a sua mensagem.
2: Ô, Carlão, um grande abraço para você, que é o vigilante Ademir Pinheiro. Grande abraço para você, pro fazendeiro, todos os ouvintes do teu programa aí, Carlão. Sou ouvinte todos os dias do teu programa, Carlão. Gosto muito de escutar teu programa. Há muito tempo escuto teu programa. Alô, Carlão, um abraço do Ademir, com Deus.
0: Muito obrigado a você, Ademir. Anice Delfino também com a gente, Márcia de Lara, muito obrigado, meu amigo Candinho, na capital do estado. E nós vamos agora com informação para você, vamos falar um pouquinho de notas policiais, né? Notas policiais a partir de agora para a gente finalizar o microfone aberto. Polícia Militar desarticula ponto de tráfico e apreende drogas, celulares e menores em residência em Telêmaco Borba. Foi na noite de 24, uma equipe do 26º Batalhão da Polícia Militar apreendeu porções de maconha, celulares e uma balança de precisão durante uma ação realizada no bairro Área 3, pós denúncia anônima sobre tráfico de drogas. A denúncia informava que dois irmãos estariam comercializando entorpecentes no imóvel e recebendo pagamento via Pix. Durante a averiguação nas proximidades, os policiais visualizaram uma movimentação suspeita em frente à residência, momento em que um dos indivíduos recebeu um objeto e tentou escondê-lo ao perceber a aproximação da equipe. Na abordagem inicial, foi localizada uma porção de substância análogo à maconha. Operação Omnis. PM apreende veículo com motor adulterado e prende condutor em Ponta Grossa. A Polícia Militar do 1º BPP realizou, na noite de sexta-feira 22, a apreensão de um veículo com sinais de adulteração e prisão do seu condutor durante ações da Operação Omnis, na região de Uvarana, em Ponta Grossa. Durante um bloqueio de trânsito, uma equipe da polícia abordou um veículo Volkswagen Gol de cor bege amarela, cujas as características levantaram suspeitas. Diante da fundada suspeita, os policiais realizaram uma vistoria minuciosa no automóvel, constatando que a numeração do motor apresentava evidentes sinais de adulteração incompatíveis com os padrões originais de fábrica. E a última informação também, mandado judicial por tráfico de drogas em Castro. Na noite deste domingo 24, por volta das 19h45, equipes da Rotan do 1º BPM de Castro realizaram o cumprimento de um mandado judicial na rua Nelson Ivanoski, em Castro, aqui no Paraná. Durante a ação, os policiais abordaram o indivíduo e, após consulta ao sistema, constataram um mandado de prisão em aberto pelo artigo 33 da Lei de Drogas. Diante da confirmação, o homem recebeu voz de prisão e foi encaminhado à cadeia pública de Castro. Atuação rápida e precisa da Rotan evidencia a importância do trabalho ostensivo e preventivo da Polícia Militar. Portanto, essas foram as informações colhidas no nosso plantão de polícia. 13 horas, pontualmente 13 horas.
3: Por isso eu digo.
0: Bem, amigos, bem, amigas, estamos finalizando aqui pela sua capital do papel mais um show de notícia e informação dentro do seu microfone aberto. Em nome de toda a nossa equipe, meu muito obrigado a você que ficou na nossa companhia até o presente momento. Eu retorno amanhã, a partir das 11h30, levando muito mais informação para você. Para todos que ficaram na nossa companhia, o meu muito obrigado. Que um ótimo dia para vocês também. E amanhã, a partir das 11h30, vocês acompanham muito mais notícias. Ao finalizarmos, dizemos: Senhor, fazei de mim instrumento de vossa paz. Fiquem agora com a programação especial aqui no nosso microfone aberto. E a partir das 16h, você tem o Dimas com muita informação nestas férias do Gilberto Alves. Grande abraço e até amanhã, se Deus quiser. Senhor.
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1: 13 horas e 2 minutos.

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2: 13 horas e 41 minutos.

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3: 14 horas e 53 minutos.
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3: 15 horas e 23 minutos.

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Nossa, você pode estar estranhando aí, né? Cadê o Gilberto Alves? Cadê o Giba? Ele está de férias, curtindo umas férias a partir de hoje. E eu, Dimas Barbosa, vou ficar com você aí durante essa estadia do Gilberto, aqui fazendo para vocês a melhor programação da tarde. Claro que você pode continuar com aquela alegria, né? Mandando seu abraço, mandando aquele super, super pedido musical aqui na programação. É só você mandar o seu recado através do 42 39 10 12 10. Lembrando que a sua mensagem de áudio é mensagem também de texto nesse número aí, tá? 42 39 10 12 10. Para você que vai ligar pra gente é o 39 10 12 00, aonde você vai conversar com a nossa amiga Natália e ela vai atender você com todo carinho, tá bom? Vamos junto até às 18 horas com o melhor da tarde pra você aqui na sua 101, a rádio que vai longe.

deixar a tarde ainda muito melhor, né? Seja bem-vindo, seja bem-vinda. Segunda-feira começamos tudo de novo, né? Segunda-feira, o pessoal sempre fala que é o dia da preguiça, mas de jeito maneira não, né? Vai ser o dia da alegria, o dia pra você deixar a sua tarde mais gostosa aqui na 101. Eu, Dimas Barbosa, tô esperando o seu recado e esperando a sua mensagem pra nós deixar a nossa segunda-feira, dia 25 de maio, ainda muito melhor, ainda muito mais gostoso. Vem pra cá você também, vem fazer a festa. Não sei aonde você está conversando com a gente? É? Então fala pra nós aí, qual é o bairro, qual é a cidade, aonde você está ligado na 101, curtindo A Tarde é Nossa. E também você sabe que aqui na programação temos dois blocos de músicas sertanejas, dois blocos sertanejos aqui para você participar. Você também já pode estar mandando seu recado e já fazendo a sua playlist aí para os blocos musicais sertanejos. Teremos um às 3h40, né? 3h40 e 5h20. Você faz a seleção musical de toda a tarde aqui na programação, tá bom? 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

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Agora são 4:05, 4:05, aqui na sua capital. E vamos começar com essa pedrada já, hein? Música maravilhosa dos anos 80, da Noruega, né? Grupo musical norueguês, lançado em 78 e que explodiu em 85. Take On Me, Grupo A-ha, aqui na sua tarde. Até às 18 horas, eu, Dimas Barbosa, vou juntinho com vocês. Vem, vamos juntos ouvir Take On Me.

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0: Você que na 101.9, aí pra vocês, Wesley, o Safadão, e também a Marília Mendonça, Ninguém é de Ferro. Agora são 4:17, 4:17. E você, claro, mandando aquele boa tarde, né? Pra deixar a nossa tarde de segunda ainda mais gostosa aqui na 101.9. Quem já está por aqui com a gente? Oi, boa tarde.
1: Ô, Tiberto, quero assistir uma música. Tonique Tinoco, Camisa Preta. Preto pra você, pra turma da rádio, pra toda a família aqui da Vila Rural e toda a sua família. Que Deus abençoe vocês, toda a sua família, tá
0: amém,
1: bom?
0: Amém, amém.
1: Um abraço aqui do seu amigo Toninho Guilherme.
0: Toninho
1: Queria
0: Guilherme.
1: Também pro Dima.
0: É o Dimas que tá por aqui hoje.
1: Pra todos vocês da rádio aí.
0: Tá bom.
1: Do nome, tá bom? Fique com Deus. Deus abençoe todos vocês.
0: Amém, amém. Toninho Guilherme lá da Vila Rural, Brilho do Sol com a gente aqui na tarde gostosa do rádio também, tá? Ô, seu Guilherme, olha só, Dimas Barbosa também fazendo aqui pra vocês aqui na programação do Gilberto, tá? Gilberto tá de férias, está aproveitando umas férias e eu vou com vocês aqui na tarde, de segunda a sexta-feira, trazendo o melhor aí da tarde a nossa, tá bom? É Dimas Barbosa por aqui.

0: Tem mais gente chegando, tem mais participação aqui na programação da 101.9. Oi!
1: Boa tarde, meu amigo. Acho que é o Dimas que
0: está aqui na rádio. É eu mesmo, é o Dimas Barbosa.
1: Que sim.
0: Uhum.
1: De boa. Manda uma música, por favor, com o Amado Batista. Folha Seca.
0: Folha Seca.
1: Minha prima Romilda de Antania.
0: Uhum.
1: Minha prima Vanderleia da área 6.
0: Certo.
1: Primo Orlando da área 3. E todos os Lemes Pinheiro. E para meu sobrinho Sidney Rodrigues da Silva, que está fazendo Uber na cidade.
0: Fazendo Uber?
1: Quando corre.
0: Tá bom.
1: E para meu amigo Virola, Reginaldo Costa, uhum. Maria Inês, Maria Bichinha. E todos que gostaram da música, um abraço, até mais. É o Foguinho do Jardim Itália.
0: Valeu, Foguinho, um abração pra você, Foguinho do Jardim Itália, aqui com a gente. São 4:19. Não sai daí porque já já tem muito mais pra vocês aqui na Tarde é Nossa.
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0: Aí pra vocês na 101.9, Amado Batista, Folha Seca, música linda, maravilhosa, que você curte com a gente aqui na Tarde é Nossa. Deixa eu mandar um abraço, gente, pra quem tá comigo por aqui, é a Eliette, né? Eliette, um abração pra você, muito obrigado, tá? Pelo carinho. Ela diz assim, olha, boa tarde, Rádio Capital, eu gosto muito de ouvir a rádio, uma ótima semana pra todos. Valeu, Eliette, um abração pra você, tá? Alegria é nossa em receber você aqui nesta segunda-feira. Um abração pra você, tá? Quem mais também tá chegando? Dimas Barbosa, bom dia, Giba Barbosa. Bem-vindo à nossa tarde. É, quem mandou o recado é a Nice Delfino, né, Nice? Um abração pra você também. Obrigado pela audiência aqui na tarde também, tá bom? Um grande abraço pra Nice, também lá pra mamãe dela, a dona Alvina e todo esse povão carinhoso aqui no Alto das Oliveiras, em Telêmaco Bor. Um abração pra vocês e muito obrigado também pela companhia pessoal lá no Alto das Oliveiras, ali na região ali do Cruzeiro também com a gente aqui na curtição gostosa desta segundona. Quem mais? Oi!
1: Dimas, tô na escuta aqui, Dimas.
0: Bom
1: dia. Manda um abraço pro Celcinho da Lataria.
0: Celcinho Lataria?
1: Nelcinho Pintor. Valdir Sodinha.
0: Quem mais?
1: Pra todos os seus ouvintes.
0: Tá
1: com Deus
0: bom.
1: Aí, Dimas.
0: Amém!
1: Você bem te vi por cá.
0: Valeu, bem te vi. Boa tarde pra você, tudo de bom. Por falar em Sodinha, deixa eu mandar um abraço então lá pro nosso grande parceiro, ele que está todas as tardes com o rádio ligadaço aqui na 101.9, nosso amigo Valdir Marcondes. Ô Sodinha, tá lá na oficina, tá ele, tá o Daniel, tá o Ulisses, tão lá descendo o cacete lá, trabalhando e curtindo a programação, né? Então, grande abraço pra vocês, obrigado sempre pela companhia, tá bom? É o nosso parceiraço da oficina, ligadinho com a gente, ali próximo à cadeia pública, né? É isso mesmo, então um abração pra eles, obrigado, gente, pela companhia. Oi, boa tarde, Giba e companhia. Olha, uma semana hiper maravilhosa e abençoada pra todos. É, também lá pro meu filho que tá na escuta, o Fábio Montanini. O Senhor é a nossa força, com Deus à frente e na direção. Tudo, tudo vai dar certo. Tenha fé, Deus no comando sempre. Eu amo meu filho, fica bem, tá? É, um dia... isso tudo será só lembranças do que vivemos hoje, vai gerar testemunho amanhã, com certeza, tá bom? Então tá bom, é a Rosane, né? Valeu, Rosane, abraço pra você e também pro filhão Fábio Montanini. Oi, boa tarde, é o Marcos Maurício Sinkowski, nosso amigo Xixo. Oi, Xixo, uma linda e maravilhosa tarde pra você também, tá bom? Obrigado pelo carinho, pela audiência lá no Rio Alegre, meu parceiraço Xixo aqui com a gente, curtindo a programação. Vamos pra Curitiba, vamos lá, vamos mandar um super abraço lá pro Candinho, está ouvindo a programação e é muito bom ouvir a Rádio Capital do Papel, né? Dimas, toca pra nós Suspicious Minds com Elvis Presley. Vamos então viajar no tempo, viajar na saudade, aqui na Tarde é Nossa. Vem pra cá você também.

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4: A Tarde é Nossa, para vocês que nasceram em 1.9, durante as férias do Gilberto, eu, Dimas Barbosa, fico com você, tá? Dimas Barbosa por aqui até às 18 horas. Agora são 4:43. 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
0: E vem chegando a primeira sequência sertaneja desta segundona. Vem chegando Tonico e Tinoco, depois Chico Rei Paraná, Zezé de Camargo Luciano e também Zé Neto e Cristiano nessa super tarde pra você aqui na 101. Vem chegando Camisa Preta, abrindo o primeiro bloco sertanejo aqui na super tarde gostosa do rádio.
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Sexta, primeira sequência sertaneja dessa segundona aqui na Tarde Nossa. Você curtiu Zé Neto e Cristiano? Notificação preferida? Zezé de Camargo e Luciano? Flores em Vida? Chico Rei Paraná? Um Degrau na Escada e também Camisa Preta com Tonico e mais o Tinoco. A sequência sertaneja volta daqui a pouco pra vocês ali pelas 20 para as 6 aí. Você curte mais 4 sucessos sertanejo dentro da programação A Tarde é Nossa. Fica ligado porque já já tem muito mais pra vocês aqui na 101. Se você não mandou o seu recado, não mandou o seu boa tarde pra gente, então vai lá no WhatsApp 42 39.

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6: Tá na capital, tá na melhor, tá bom demais. A tarde é nossa aqui na 101.9, deixando a sua tarde ainda mais gostosa e também mais informada, tá? Olha só, você que vai andar aqui pelo centro da cidade de Telêmaco Borba, muita atenção. Atenção, porque aqui na rua 1º de maio, no centro, está interditada durante essa semana devido a obras de melhorias nas galerias de águas fluviais e posteriormente a aplicação do asfalto, tá bom? Então, para você que vai andar aqui na avenida, muito cuidado, muita atenção, porque a partir de hoje, o pessoal já está trabalhando ali na rua 1º de maio para trazer mais benefícios e também mais tranquilidade para a gente também, tá? Então, fica ligado, você que vai andar aqui pela nossa avenida. Muito cuidado aos motoristas, motoqueiros também que andam por essa região aqui, tá bom?

Agora são 5:05, são 5:05. Deixa eu mandar um super abraço lá pro Joseval, já está com a gente aqui na tarde gostosa também, né, Joseval? Dimas Barbosa, boa tarde pra você. Valeu, grande abraço ao Joseval e também a todo esse povão maravilhoso que está nos acompanhando lá no bairro São Francisco. Que legal, hein? Prazer ter vocês com a gente aqui também. Ô Dimas, boa tarde, Dimas. Um abração pra você, meu irmão. Tô na escuta. Quem mandou o recado pra gente é o Nelsinho, nosso grande parceiro, ele que é motorista da saúde. Oi, Nelsinho, um abração pra você e pra todo o pessoal da saúde que está também com a gente aqui, tá? Os motoristas, os profissionais que estão aí nas unidades básicas de saúde, nas UPAs, em toda a nossa cidade e também na nossa região, nos dando o privilégio da companhia. Uma ótima tarde pra você. Oi, Dimas, boa tarde, tamo na escuta. É o Luiz, tá certo, valeu Luiz, da área 3. Alô, pessoal da área 3, um abraço pra vocês. Muito obrigado também pela audiência. Dimas Barbosa, boa tarde. Ô Dimas, manda um abraço pra nós aí. O Jailton, o Paulo, o Ezequias, o Bruno, o Bruninho e também o Matheus. E pra todos os motoqueiros que estão aí na peleja. Então tá mandado um abraço aí pra todo o pessoal também. Obrigado pela audiência. Quem mais também tá chegando por aqui? Quem mandou um abraço é o Paulo Henrique, é o Paulinho, né? Lá da oficina de motos, Mototec. Então, um grande abraço ao pessoal lá da Mototec, Jailton, Paulinho e também todo o pessoal lá, o nosso abraço, o nosso boa tarde pra vocês. Tem mais gente chegando aqui com a gente na sintonia, quem tá por aqui? Oi Dimas, toca pra mim o Cristiano Neves, a música Cicatriz, tá bom? Tá certo, valeu, grande abraço. É a Ivete do bairro Sem Casas. Ivete, um abração pra você, seja bem-vinda. Tem mais gente chegando, Dimas Barbosa. Tudo bem, Dimas? Ó, toca pra nós aí a música com Zélia Duncan, Catedral aqui na 101. Quem mandou o recado pra gente é a Cecília, da Vila Rosa. Cecília, um abração pra você, boa tarde. Ó, o seu sucesso aqui na capital.

0: bom, tá na melhor, tá bom demais, Cristiano Neves, Cicatriz. Agora são 5 horas mais 13 minutos, 5:13. Deixa eu mandar um abraço aqui pro pessoal, deixa eu abrir novamente aqui. Deu uma fechada no sistema aqui, deixa eu abrir novamente. Quero mandar um super abraço lá pro Ricardo, tá ligadinho com a gente aqui no centro. Um abração pra você, Ricardo. Dimas, estamos trabalhando e com o rádio ligado na 101. Boa tarde pra você. Valeu, obrigado pelo carinho, tá, Ricardo? Pessoal que estão trabalhando na construção aí, aproveitando o clima, que tá bom hoje, né? Hoje tá gostoso o clima, né? Pra você bater uma massa, fazer um reboco, pra você levantar uma parede, né? Então tá bom. Valeu, Ricardo! Um grande abraço e bom trabalho pra você. Quem mais também tá com a gente? Boa tarde, Giba! Estamos na sintonia, curtindo a programação. Estamos indo pra casa e ouvindo a 101. Grande abraço pra todos. É o Polaquinho da área 7. Valeu, Polaquinho. Um abraço pra você também. Bom descanso, tá? Obrigado por fazer parte com a gente aqui na programação. Só lembrando que durante as férias do Gilberto, do Giba, eu, Dimas Barbosa, faço companhia pra você aqui nas tardes da 101, tá bom? Serão aí 20 dias na companhia do Dimas e sentindo saudades do Giba. Olá, Iá. Tem gente chegando aí? Tem? Então, põe pra falar comigo. Oi, boa tarde.
1: Boa tarde, nosso amigo Dimas.
0: Boa tarde.
1: Pois é, seu Dimas. A nossa amiga Belinha me deixou. Foi embora com Deus.
0: Poxa vida, rapaz. Pois
1: a Belinha,
0: fiquei sabendo.
1: Faleceu de sábado para domingo. Aconteceu um acidente. Ela caiu no banheiro. Aí, como dia 3,
0: foi internado, tirar, né?
1: Lá para trocar.
0: Poxa,
1: a cirurgia
0: vida
1: dela, não aguentou. Me deixou. Foi embora com Deus.
0: Meus sentimentos, tá?
1: Então agora fiquei sozinho.
0: Eita, nós. Não é fácil não, né?
1: Deixou saudade, deixou marca.
0: Fica, né?
1: Já deixou marca, deixou saudade. Deixou rastro. Marcado dentro do meu coração.
0: Não é fácil Belinha, não, né?
1: Faleceu de sábado pra domingo.
0: De sábado pra domingo.
1: Tava no TI. Daí abriram a cirurgia de novo, que ela fez a cirurgia, abriu de novo, fizeram a limpeza, daí ela não reagiu, ela faleceu.
0: Que pena, ô carequinha, eu sei que não é fácil, tá? Qualquer palavra que a gente disser hoje aqui vai ser somente pra confortar, porque a gente tem que guardar as boas lembranças, tá, carequinha? A gente tem que aproveitar os momentos, eu sempre falo aqui nas programações onde a gente está trabalhando, que tem que aproveitar o momento, tem que aproveitar a circunstância, porque é a qualquer momento as pessoas podem nos deixar. E aí fica a saudade, fica somente as boas lembranças, tá? Então é isso que a gente quer, que você guarde aí as boas lembranças dessa parceria de anos e anos com a Belinha. Que o Papai do Céu esteja confortando você. E lá do céu, pode ter certeza que ela está também intercedendo por cada um de nós, tá bom, carequinha? Um abração pra você e fica à vontade aqui na programação sempre, tá bom? Grande abraço e mais uma vez os nossos sentimentos em nome de toda a equipe aqui da Rádio Capital do Papel. Grande abraço ao nosso viu carequinha, principalmente nesses momentos de dor, né? Esses momentos difíceis em que passa aí a perca de alguém muito especial. Que o Papai do Céu esteja confortando você, tá bom, carequinha?
2: Ô, Giba, uma boa tarde. Daí, Giba, como que passou o final de semana, Giba?
0: Ô, Giba, eu não sei como é que passou o final de semana, mas eu passei bem, tá? Eu passei tranquilo, tranquilo, graças a Deus. É o Luiz, né, lá de Baiti? Fala, queridão, é o Dimas Barbosa por cá, tá?
2: Tudo tranquilo, cegadinho, em paz?
0: Graças a Deus.
2: Giba, eu gostaria de ouvir aí, se for possível, você tocar pra mim, F-Com Family, com Salvatore Adamo, e eu ofereço pra Marli e pra Nina aqui da cidade de Baiti. Eu sou Luiz Botafogo, desde pequenininho, se pintar outro por aí, manda aprender que é falso. E aqui continua geladíssimo.
0: Frio. Tá frio,
2: tchau,
0: aí.
2: Tchau, uma boa tarde.
0: Valeu, boa tarde pra você também, pessoal lá em Baiti, o nosso carinho e o nosso boa tarde pra vocês. Se é sucesso, você sabe, você curte.

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Castela e Gustavo Mioto, Fronteira. 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
0: Agora são 5:31. Oi, boa tarde. Boa tarde.
2: Fala, Dima, beleza?
0: Beleza, mano.
2: Rapaz, você tá em todo lugar, velho. Tá louco, velho.
0: Cerveja,
2: rapaz. Tá doido, velho. O peixe dançado. Não tem clima pra bater concreto, cara. Você também é forte. Só você mesmo, hein, cara.
0: É, boa, velho. Que coisa, não?
2: Valeu, sucesso a todos nós aí.
0: Valeu, grande abraço pra você também. É o meu parceiraço Jorge aqui com a gente na programação também, né? Valeu, Pacheco. Pessoal lá do Bela Vista, quero aproveitar também pra mandar um abraço não só pro Jorge, mas também lá pra mamãe dele, que é uma figura maravilhosa e fantástica, que nos dá também o privilégio da audiência aqui na 101.9. Oi, Eduardo Locoves, boa tarde.
3: Boa tarde, Dimas Charneski.
0: Já começou, entrou de sola já também, né? Já começou desse jeito já. Aí não dá não, hein? Aí não tem jeito não.
3: Agora é Dimas Charneski Alves.
0: É, completou o sobrenome, né?
3: Aqui é o Eduardo Locoves, motorista de aplicativo na rodagem, colocando você desde cedo até de tarde
0: na
3: agora.
0: Na sintonia, rapaz, na frequência.
3: Isso é bom, né, Charneski Alves?
0: É bom demais também, né?
3: Caboclo volta de férias, dá um serviço dobrado pra ele. Aí.
0: Eu falei pro homem, falei, viu, mas como é que é o negócio? Ele falou, é assim mesmo, tá? Voltou descansado, vai trabalhar dobrado.
3: Sim, tá certo.
0: Então.
3: Ô, Charneski, tá fazendo nada mesmo, como sempre? Toque uma pra mim aí.
0: Qual música?
3: Toque aí, Raça Negra, Cheio de Mania.
0: Cheio de Mania.
3: Beleza, Charneski? Valeu. Um abraço de motoqueiro pra você por trás, que eu sei que você gosta.
0: Tá bom, pra você também, Eduardo, um abração pra você. Bem-vindo aqui na tarde do seu rádio.
4: Fala, Dima.
0: Oi.
4: Eu sou o Sombra.
0: Ô, Sombra.
4: Tô ligadinho aqui na Área 7.
0: Área 7, beleza, mano.
4: Quero a música do Eduardo Costa, Anjo Protetor, mandar pra minha esposa... Rosane, minha mãe Isolete lá no BNH, meu padrasto Nivaldo.
0: Beleza.
4: E dale que dale, Dima.
0: Dale que dale, dele que dele, Sombra. Um abração pra você e toda a família ligadinha aqui na tarde é nossa.
5: Boa tarde, meu amigo Giba.
0: Ó, o Nelsinho. Nelsinho, você tá ouvindo a programação, Nelsinho? É o Dimas.
5: Nelsinho Pintor, daí, só na correria. Se for possível, toca pra nós aí, dia de rotina com o Leonardo. Abraço, amigão. Ótima segunda-feira e bom começo de semana.
0: Então tá bom, olha só, ele tá ouvindo a programação lá, o Nelsinho, tá com o rádio no volume 8, ouvindo o Dimas Barbosa, e ele fala boa tarde, Dimas, né? O que que o Nelsinho merece, hein? Ai, ai, ai, ai, ai, ai, ai!

Na melhor, tá bom demais aí pra vocês, raça negra cheia de manias. Agora são 5:41, 5:41, deixa eu mandar um abraço aí, lá pro Rafael, nosso parceiraço Rafael Negrão, um abração pra você, obrigado pela audiência, ele está indo pra casa e também nos acompanhando aqui na programação, né, Rafael? É o Rafael Negrão, mais conhecido como Rafael William Barbosa. Um abração pra você, um ótimo descanso, uma segunda-feira super maravilhosa também, tá? Ô Dimas, boa tarde, Dimas. Que bom que você está tirando as férias do Gilberto do Giba. Estamos aqui, ó, na sua companhia. É a Mila Costa. Deus abençoe você e também a sua família. Obrigado, Mila. Eu que fico feliz com a sua mensagem, tá? Eu que agradeço a sua audiência aqui na programação da Tarde Nossa desta segundona. Valeu, um abração para toda a sua família, nossa amiga Mila Costa. Também mandar um abraço lá pro Mirto Betim, também com a gente lá. Ligadinho na programação também com a gente, um abraço, é no José Lacerda. Então tá bom, grande abraço pessoal do José Lacerda. Pessoal também lá em Ortigueira, um abraço pro Adailton, na cidade de Ortigueira, curtindo a programação, só modão, hein? Só moda boa, né? Só música legal aqui na programação, porque você ajuda a gente a fazer a melhor rádio do Brasil, a tarde mais gostosa pra você também, tá? Um abração, pessoal, lá na cidade de Ortigueira. Agora são 5:42, não sai daí porque já já vem aí a segunda sequência sertaneja de hoje aqui na 101.9. É rapidinho, rapidinho, já já pra vocês, não sai daí não.

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E vem chegando mais uma sequência sertaneja. Eduardo Costa, João Paulo e Daniel, Bruno e Marrone com a participação de Chitãozinho e Chororó e também Leandro

0: na melhor, tá bom demais. João Paulo e também o Daniel, alguém aqui na nossa programação do Bloco Sertanejo, aqui pra vocês dentro da programação A Tarde é Nossa. E você, claro, ficando sempre com a gente na boa companhia. Não perca a hora pra você que está indo pra casa agora, vai pegar o ônibus, vai pegar a lotação. Você que tá indo pra casa descansar, são 5 horas mais 52 minutos dessa segunda-feira. Começou a garoar aqui em Telêmaco Borba, portanto, muito cuidado para você que tá pegando a estrada, tá vindo aí do Puma, você que está aí no trajeto em toda a nossa região, muito cuidado, porque a pista está molhada aqui na nossa região do centro do Estadão do Paraná. Então, você que está vindo para cá, muito cuidado, porque começou a chover novamente aqui em nossa cidade.
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0: Chitãozinho e Chororó aqui na sequência sertaneja.

Ricardo, fim de semana, a rotina. Também foi Bruno Marrone com Chitãozinho e Chororó, Você Me Trocou. João Paulo e Daniel, Alguém. E Eduardo Costa, Anjo Protetor, aqui na Sequência Sertaneja, na sua tarde maravilhosa, na Tarde é Nossa. Voltamos com a programação da Tarde é Nossa amanhã a partir das 16h. Quero agradecer o carinho, agradecer a companhia, agradecer a você que ficou com a gente aqui na 101, tá? Mas não sai daí não, porque já já, depois do bloco comercial, eu quero trazer para vocês o melhor do sertanejão bom demais. Você pode continuar mandando seu recado, pedindo o seu sucesso sertanejo no 3910-1210, tá? Não sai daí não, sertanejão.

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0: já estamos por aqui novamente para começar mais um sertanejão bom demais pela 101.9, a rádio que vai longe para fazer companhia para você. Se a segunda-feira é gostosa, é porque você faz a nossa segunda-feira muito melhor. Então, vai lá no WhatsApp 42 39 10 12 10 e manda o seu recado pra gente, pede a sua música e você vai curtir aqui no sertanejão bom demais. As suas tardes sempre com o melhor da música pra vocês. 42 39 10 12 10.
1: Boa tarde, Dima.
0: Boa tarde.
1: A Neiva do bairro São Silvestre.
0: Oi, dona Neiva.
1: Queria que estocasse para mim a música com Lourenço Lorival, A Cruz Que Eu Carrego.
0: A Cruz Que Eu Carrego.
1: Feliz,
0: tá bom.
1: Pra turma da rádio.
0: Certo?
1: Pra turma da São Silvestre, Pozozinho.
0: Quem mais?
1: Com meus filhos, Nora e Neto, pra você e tua família.
0: Obrigado.
1: Lá pro Mauro Luiz.
0: Certo?
1: E para.
0: Para?
1: A Natália Dia.
0: A Natália.
1: E para o Léo Eduardo, meu neto.
0: Tá bom.
1: Te amo muito, meu filho. Vai pra você e todos os teus companheiros. Fique com Deus e o anjo da guarda. Deus te proteja e ilumine. Fique com Deus, Dima. Até amanhã, se Deus quiser.
0: Até amanhã, se Deus quiser e Ele quer. Nossa amiga Neiva, aqui do bairro São Silvestre, com a gente no Sertanejão Bom Demais. Vem chegando A Cruz Que Carrego.

bom demais. Aí pra vocês, Gilberto e também o Gilmar, com a participação do Zé Neto e o Cristiano, assino com X aqui no seu sertanejão bom demais. Agora são 6:16, 6:16. Oi, é o meu amigo Xuxa. Fala, Xuxa.

0: Ah, boa tarde.
1: Boa noite, meu amigo Dimas.
0: Boa noite também. É, tá escuro já, né? Já tá escuro já, é, por causa da chuva também, né? Tá chovendo aqui na região, então, boa noite de novo pra você, Xuxa.
1: Boa noite, meu amigo Dimas Barbosa.
0: Boa noite.
1: Poderoso.
0: O poderoso é bom também, né? É.
1: Tá tirando as férias do meu amigo Giba.
0: Do Gilberto, exato.
1: É isso aí, meu amigo. Estamos aí. Bom trabalho pra você. Estamos trabalhando aqui no Xuxa, viu?
0: Legal.
1: Manda alô pro Ismar, pro Palitó.
0: Um abraço. O
1: borracheiro da Lagoa. É. Que só tem ele. Tá o Renato aqui também. Tá o.
0: Ô, Renato!
1: O Mário Posca.
0: Renato.
1: Tá uma turma aqui.
0: Certo.
1: Beleza? Manda aquela música pra nós assim: Escolta de um Vagalume.
0: Escolta de um Vagalume.
1: Beleza. Xuxa, né? Sem casa. Xuxa's Beer.
0: Xuxa's Beer.
1: Falou, Xuxa. Meu irmãozinho. Beleza?
0: Tamo junto.
1: Falou.
0: Valeu, abraço. Xuxa, um abração pro Xuxa e também pra todo o pessoal lá do Xuxa's Beer. O Xuxa está lá com o som ambiente no volume 8, né, Xuxa? Grande abraço pra você. Ô, boa noite, meu amigo Giba. É o Dirceu, Galo de Piraí do Sul. Toca pra nós aí, Canarinho Prisioneiro com Chico Rei Paraná. Valeu, Dirceu, um abração pra você, pessoal, lá em Piraí do Sul. Só lembrando que quem tá hoje na programação aí durante esses próximos 20 dias sou eu, Dimas Barbosa, tá bom? O Gilberto está aproveitando umas férias, merecidas férias. Até lá, eu fico na sua companhia aqui na programação da tarde, beleza, Mar? Então tá bom, grande abraço ao Dirceu Galo em Piraí do Sul. Oi, boa tarde, Deus abençoe, Dimas, estamos aqui na sintonia. Mande um abraço pro meu esposo, Riva Leixo. É a Márcia de Lara, do bairro São João. Valeu, Márcia, um abração pra você, também pro Riva. Obrigado pela audiência, pela companhia, aqui na 101.9. Oi.
2: Boa noite, tudo bem? Eu
0: Boa
2: sou
0: noite.
2: Aqui de Ventania. E eu queria pedir uma música do Matheus e Cauã.
0: Qual música?
2: Vamos Fugir de Casa.
0: Vamos Fugir de Casa.
2: E eu queria dedicar especialmente pro amor da minha vida ouvir. O nome dele é Luan. Eu já queria aproveitar pra falar pra ele que eu amo muito ele, que ele já tá cansado de ouvir isso. Mas eu nunca vou me cansar de falar que eu sou completamente apaixonada por ele.
0: Legal.
2: Fica com Deus, meu amor. Te amo.
0: Valeu, grande abraço. E sempre é bom dizer que ama, né, gente? Quando tem oportunidade, fala. Expressa os seus sentimentos, porque amar é bom demais, é bom demais.
3: Vocês são muito especiais, gente.
0: Agora são 6:17, 6:18, 6:18 agora. Vamos fugir de casa, vamos! Matheus e Cauã!

0: Marinho Prisioneiro com Chico Rei e também mais o Paraná. Quero mandar um super abraço lá para a Renilde, é isso? Grande abraço a Renilde, tá com a gente aqui na programação também, curtindo o melhor do sertanejão, bom demais. Valeu, Renilde, abração para você, seja sempre bem-vinda aqui na 101. Boa noite, Dimas, estou aqui, ó, ligado na 101.9 e curtindo esse programaço top. Forte abraço, meu amigo, é o João, né? Nosso parceiraço João lá da Multiloja, também tá com a gente aqui na programação. Um abração pra vocês aí, obrigado, gente, pelo carinho, pela companhia. Oi, Dimas, boa noite, é a Daiane da Vila Cristina, mandando um abraço pra todos e fica com Deus. E bora tomar um chimarrão? Rapaz do céu, hein? Não convida que nós vai. Nós fazemos uma lotação aqui na emissora e nós vamos tomar um chimarrão, porque um chimarrãozinho no final da tarde com essa garoa, não tem coisa melhor não, né? Então tá certo. Valeu, um abraço a Daiane da Vila Cristina. Também mandar um abraço lá pro seu Mariano e a dona Valentina, aqui em Ortigueira, lá em Volta Grande, Ortigueira, também só dá 101.9. Grande abraço, uma ótima tarde para vocês. Oi, Giba, boa tarde, tudo bem? Olha, aqui é a Vaniele de Ponta Grossa. Eu gostaria de deixar o recado pro meu esposo Gabriel, dizer que eu amo muito ele, estou morrendo de saudades, que ele é a minha vida e o meu mundo. E oferecer também a música Eu Sem Você com Paula Fernandes. Obrigada e uma ótima tarde, uma ótima semana para todos. Obrigado, Vaniele, para você também, uma excelente tarde. Obrigado pela companhia. Pessoal lá na cidade de Ponta Grossa.
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0: Tá na capital, tá na melhor, tá bom demais, hein? Agora são 6 horas mais.

E tá na capital, tá na melhor, tá bom demais. Milionário e mais o José Rico Denguinho. Agora são 18 horas mais 42, 18h42. Deixa eu mandar um super abraço lá pra Josilaine, lá no Caetano Mendes, um abraço pra ela. Também lá pra Dirce, lá com a gente na programação aqui na Área 7. Enfim, o nosso abraço pra todas as meninas e os meninos lá do grupo Amigos da Capital, que estão também nos prestigiando aqui na programação da 101, tá? Um abração pra vocês, o desejo de uma segunda-feira maravilhosa aí, um final aí de dia especial também pra vocês, tá bom? Um abraço pessoal lá do grupo Amigos da Capital. Oi, Dimas Barbosa, boa noite, é a Isabel da Área 7, manda pra nós aí uma do trio Parada Dura, tá bom? Tá certo, valeu, grande abraço. É a Isabel da Área 7. Boa noite, Dimas Barbosa. Nós também estamos aqui na escuta. E boas férias pro Gilberto Alves, pro Giba. É o José Carlos da Área 1. Valeu, José Carlos. Um abração para você, pessoal da Área 1. O nosso carinho também para vocês. Agora são 18h42, nessa segunda-feira garoosa, chuvosa em toda a nossa região. Para todos os amigos motoristas, caminhoneiros que estão aí no tapetão preto da vida, muito cuidado aí no trajeto, tá, gente? Pista molhada é atenção redobrada e, claro, né? Mantendo a distância do veículo da frente, não só para os nossos grandes caminhoneiros, mas também para você.

horas que estão levando o nosso sertanejão bom demais de carona nesta segundona, essa segunda-feira. Tem mais gente chegando. Boa noite, Dimas Barbosa. Tudo bem, Dimas? Aqui é a Lourdes, do Imbaú. Gostaria de ouvir a música com Juliano César, A Minha História. Valeu, Lourdes. Um abração pra você. Pessoal aqui do Imbaú, o nosso carinho. E uma boa noite pra vocês também, tá? Juliano César.

0: Ladimas.
1: Fala, Clésio.
0: Uma boa noite pra todos nós aí, que Deus nos abençoe hoje e sempre.
1: Amém, nós
0: Dimas,
1: todos.
0: Se você puder fazer um favor pra mim, com
1: Goiano e Paranaense.
0: A tua escolha, qualquer uma do Goiano e Paranaense.
1: Beleza.
0: Oferecendo pra todos os ouvintes, um modo geral aí. Eu não vou citar nome, como muito tempo do programa aí. Beleza? Forte abraço. Daqui a pouco um bom descanso, irmão.
1: Valeu, Clésio. Um abraço. Boa noite. O Doutor e o Caipira na 101.

Tá na capital, tá na melhor, tá bom demais. Deixa eu mandar um super abraço pro Ayrton, tá com a gente aqui na programação. Meu amigo Ayrton, aqui do bairro Jardim Bandeirantes. Valeu, grande abraço. É, tamo por aqui, tá? Tirando as férias aí do meu parceiraço Gilberto Alves, que está aproveitando pra descansar, tá bom? Ayrton, abração pra você, pessoal lá da Bandeirantes. O nosso carinho, o nosso desejo de uma segunda-feira maravilhosa pra você também. Agradeço o seu carinho, agradeço a companhia aqui no nosso Sertanejão Bom Demais e voltamos amanhã a partir das 18 com o melhor da música sertaneja para vocês aqui no Sertanejão, beleza? Muito obrigado pelo carinho, pela audiência, vem chegando a Voz do Brasil e a programação gostosa do seu rádio continua aqui na 101.

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1: Está no ar a Voz do Brasil. As notícias do governo federal que movimentaram o país no dia de hoje.
2: Olá, boa noite.
0: Boa noite para você que nos acompanha em todo o país.
2: Segunda-feira, 25 de maio de 2026.
0: Vamos ao destaque do dia. Abertas inscrições para o Enem.
2: Uma novidade. Este ano, concluintes do ensino médio da rede pública estão inscritos automaticamente no exame.
0: Presidente Lula destaca que esse pode ser o primeiro passo para realizar sonhos e transformar o futuro.
3: A hora é agora. Se inscreva. Passe no Enem, entre na universidade e faça tudo o que você quiser.
2: E ainda, Desenrola Brasil.
0: Você já pode utilizar o FGTS para renegociar dívidas com descontos e juros mais baixos.
2: A expectativa do governo do Brasil é movimentar mais de 8 bilhões de reais em recursos do fundo.
0: Turismo de natureza em alta. Unidades de conservação federais receberam mais de 28 milhões de visitantes em 2025.
2: Visitação recorde contribuiu com 20 bilhões de reais do PIB brasileiro, que é a soma de todas as riquezas do país. Cleide Lopes.
4: O turismo nas unidades de conservação sustenta mais de 300 mil postos de trabalho em todo o país.
0: Hoje, na apresentação da Voz do Brasil, eu, Mariana Jungmann e Luciano Seixas.
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1: Trabalhadores já podem consultar o saldo do FGTS para renegociar dívidas no novo Desenrola.
0: A medida ajuda mais brasileiros a quitarem débitos como cartão de crédito e cheque especial.
1: Quem está ao vivo conosco aqui no estúdio da Voz do Brasil e traz todos os detalhes é a repórter Graziele Bezerra. Oi, Grazi, boa noite. Explica pra gente como é que vai funcionar tudo isso.
2: Boa noite, Mariana. Boa noite também pro Luciano e para todo mundo que está acompanhando aqui a Voz do Brasil. Bom, o trabalhador ele vai poder usar até 20% do saldo do FGTS ou o limite de R$1.000, o que for mais alto. E aí, para poder amortizar e quitar ou quitar essas contas atrasadas por meio do novo Desenrola. Entram nessa modalidade dívidas bancárias, como cartão de crédito e cheque especial também. E com essa funcionalidade, o governo do Brasil pretende, então, movimentar até R$8 bilhões em recursos do FGTS por meio do programa.
0: Como é que vai funcionar, Grazi? Qual a primeira medida que a pessoa interessada deve tomar?
2: Pessoa interessada tem que primeiro saber, ter a noção ali da dívida dela, né? Mas aí, então, utilizar o saldo do fundo, o que pode ser também de contas ativas ou inativas, o primeiro passo, claro, é consultar ali o aplicativo do FGTS para ver o valor que essa pessoa tem disponível. Depois, ali no próprio aplicativo, o trabalhador autoriza o acesso das instituições financeiras aos valores. Então, ele negocia a dívida diretamente com o banco. E aí, só depois dessa negociação é que a Caixa Econômica Federal vai fazer, então, a transferência dos valores do FGTS diretamente aos bancos responsáveis pelos contratos. E aí, lembrando que o trabalhador não precisa comparecer às agências, né, do banco, não precisa comparecer ali à Caixa Econômica para confirmar, então, a operação, nem ao seu banco de origem. Como explica, então, o diretor de Políticas de Proteção ao Trabalho do Ministério do Trabalho e Emprego, Carlos Augusto Gonçalves.
3: Ele pode fazer todo este processo, né, de maneira digital, né, ou em consulta, tratando por telefone com as instituições financeiras para identificar a dívida. No caso específico do ATT, é tudo digital. A autorização do saldo é digital, ele faz com o ATT, levanta junto aos bancos as dívidas e essas informações das dívidas serão remetidas pelos bancos diretamente à Caixa Econômica Federal. Só depois que o banco prestou essa informação para o agente operador, que é a Caixa, é que a Caixa está autorizada a fazer o repasse para a sua instituição financeira decorrente daquela dívida que ele acabou de reestruturar.
1: Agora, Grazi, vamos relembrar então quem são as pessoas aptas a participarem do programa, qual é o perfil?
2: Claro, Mariana, vamos lá. Para usar o FGTS no Desenrola é preciso ter, então, um saldo disponível, né, na conta do Fundo de Garantia e ter renda mensal de até 5 salários mínimos, o que equivale aí a cerca de R$ 8.100. Então, para serem elegíveis, as dívidas devem estar atrasadas entre 91 dias e 2 anos. Essas dívidas recebem aí descontos de até 90% e juros mais baixos que o do mercado.
0: Obrigado, Gabriele Bezerra, pelas informações ao vivo aqui na Voz do Brasil.
1: Gabriele. Começaram hoje as inscrições para o Enem, o Exame Nacional do Ensino Médio.
0: O Enem é a principal forma de entrar em uma universidade. Além de vagas aqui no Brasil, a prova também é aceita em faculdades no exterior.
1: Esse ano, estudantes do terceiro ano do ensino médio de escolas públicas já estão com as inscrições pré-preenchidas, mas ainda é necessário entrar na página do participante para confirmar a inscrição.
4: Desde o início do ano, a brasiliense Isabela Martins passa as tardes na sala de aula estudando para o Exame Nacional do Ensino Médio, avaliação realizada pelo Ministério da Educação. Aos 18 anos, ela vai fazer o Enem pela segunda vez e sonha em conquistar uma vaga na universidade.
5: Sempre gostei muito de ajudar as pessoas, né? Aí eu pensei em fazer psicologia ou medicina, que é uma área que vai ajudar bastante as pessoas e tal. Aí sempre foi meu sonho mesmo.
4: Estudantes de todo o país já podem se inscrever para o Enem 2026 a partir desta segunda-feira. Neste ano, alunos que vão concluir o ensino médio na rede pública terão inscrição automática. Segundo o governo, os dados foram encaminhados pela própria rede de ensino. Mas os estudantes deverão acessar o sistema para confirmar a participação e escolher o idioma da prova de língua estrangeira, além de informar o município onde deverão realizar a prova e solicitar recursos.

0: de acessibilidade, se for o caso. Além disso, os locais de aplicação da prova também vão aumentar, chegando a 10 mil escolas. A expectativa é que 80% dos alunos da rede pública façam o exame na sua própria escola de matrícula. O João Gabriel Brandão está se preparando para o Enem e já decidiu o curso Artes Cênicas. O maior desafio para ele é controlar a ansiedade.
1: Estou me sentindo mais confiante esse ano, principalmente para a questão da redação. Chegando em casa, eu estudo. Final de semana também estudo às vezes, mas estou tirando um momento de folga também para não ter burnout, sabe? Que não me sobrecarregar, não me sentir muito cansado durante o fim da semana.
0: As inscrições devem ser feitas pela página do participante no endereço enem.inep.gov.br/participante até o próximo dia 5 de junho. Os estudantes que tiveram a isenção da taxa de inscrição aprovada também deverão realizar a inscrição no exame. Para os participantes não isentos, a taxa de inscrição continua no valor de R$ 85,00 e pode ser paga por boleto, PIX, cartão de crédito e débito em conta corrente ou poupança. O prazo para fazer esse pagamento vai até o dia 10 de junho e as provas ocorrerão nos dias 8 e 15 de novembro. Reportagem Gabriela Noronha.
2: Em suas redes sociais, o presidente Lula fez um convite para todos os estudantes participarem da prova.
3: Hoje começa a inscrição para o Enem. Vai até o dia 5 de junho. Você, que prometeu ao seu pai, ou seu pai que quer que você seja doutor ou doutora, a hora é agora. Se inscreva, passe no Enem, entre na universidade e faça tudo o que você quiser, na certeza que você precisa saber de que esse país vai ser soberano, soberano de verdade, o dia que milhões de jovens tiverem curso, tiverem emprego e puderem exercer a soberania tecnológica e científica do nosso país.
4: O Dia da África, celebrado em 25 de maio, hoje, marca a fundação da União Africana em 1963.
2: E aproveitando a data, o governo do Brasil promove o primeiro Fórum de Reitores Brasil-África, com o objetivo de fortalecer parcerias educacionais e culturais.
4: No encontro, o Ministério da Educação anunciou a criação de 2.600 bolsas de mestrado e doutorado para estudantes africanos.
5: No encontro, dirigentes de universidades brasileiras e africanas debatem como ampliar parcerias acadêmicas, científicas e tecnológicas de instituições de ensino dos dois lados do Atlântico. São projetos conjuntos em áreas estratégicas para o desenvolvimento dos países, como agricultura, energias renováveis, inteligência artificial, mineração, petróleo e gás, além das ciências humanas. Para a reitora da Universidade de Cabo Verde, Astrigilda Silveira, parcerias fundamentais para o continente africano.
6: Uma cooperação mais próxima, mais dinâmica e mais transformadora, voltada para a transformação digital, a inteligência artificial e a inclusão social.
5: No encontro, o governo do Brasil lançou o programa que vai oferecer mais de 2.600 bolsas de mestrado e doutorado para pós-graduandos da África, com investimentos de R$ 47 milhões. Destaca o ministro da Educação, Leonardo Bastini.
7: 2.600 vagas inicialmente, 1.600 bolsas de mestrado e 1.000 bolsas de doutorado, com oportunidades em universidades públicas, instituições privadas sem fins lucrativos, institutos federais, institutos de pesquisa com pós-graduação reconhecida pela CAPES. Abrir as portas do Brasil para estudantes africanos é aprofundar ainda mais nossos laços históricos.
5: O presidente Lula destacou a importância de fortalecer os laços históricos entre Brasil e África por meio da produção de conhecimento, da inovação e da formação de profissionais qualificados.
3: A cooperação educacional entre países do Sul Global pode transformar a realidade, reforçar os programas de estudantes, convênio de graduação e de pós-graduação também será essencial para consolidar a educação superior como um dos pilares da parceria estratégica entre Brasil e África.
5: O Brasil já mantém mais de 200 acordos de cooperação com instituições de ensino superior de 38 países africanos. Reportagem Pablo Mundim.
2: Mais mais um passo no combate ao câncer no país.
4: O Brasil passou a contar com um Centro de Desenvolvimento e Produção de Terapias, CAR-T, da Fundação Oswaldo Cruz, a Fiocruz.
2: No local será produzido de forma 100% nacional um dos tratamentos mais avançados do mundo contra o câncer para pacientes do SUS.
8: O Paulo Peregrino é publicitário e teve linfoma, um tipo de câncer de sangue. Durante 13 anos, fez transplante de medula óssea e 40 quimioterapias, tratamentos que não tiveram sucesso. A virada em sua vida veio com um tratamento experimental chamado CAR-T-Cell. Agora, ele está em remissão do câncer.
9: A enfermeira chegou lá dentro do quarto, trouxe um saquinho, assim como se fosse uma transfusão de sangue pequenininha, né? Um negócio de transfusão de sangue. Aí eu falei assim para ela, enfermeira, isso aí é o cartel que eu vou receber? É, falei, vai demorar quanto tempo? Ela falou, ah, uma hora no máximo. Eu falei, caramba, 13 anos eu lutando contra os cânceres, vai resolver em uma hora? Isso que é ciência.
8: O Centro de Desenvolvimento e Produção de Terapias, CAR-T, da Fiocruz, inaugurado no último sábado no Rio de Janeiro, vai tratar a população do SUS e trazer uma nova esperança aos pacientes com câncer. O Brasil vai produzir de forma 100% nacional um dos tratamentos mais avançados do mundo contra a leucemia, linfoma e mieloma. É o que explica o ministro da Saúde, Alexandre Padilha.
10: Um tratamento que hoje custa 350 a 400 mil dólares, mais de 2 milhões de reais, para uma família, para as pessoas, para o sistema de saúde de qual país para fazer esse tratamento, graças à Fiocruz, graças à produção da Fiocruz, presidente, pessoas como Paulo vão poder receber esse tratamento pelo SUS, de graça.
8: Os primeiros pacientes começam o tratamento experimental no segundo semestre deste ano. Foram investidos 370 milhões de reais, além dos equipamentos de alta tecnologia, que custaram mais 35 milhões de reais. O presidente Lula defendeu que todos os brasileiros e brasileiras têm o direito de uma saúde de qualidade no país.
3: O gesto de inauguração de um centro tecnológico que dá ao Brasil a certeza de que a gente não é menor do que ninguém, de que a gente não é menos competitivo do que ninguém. Basta a gente ousar, ter coragem e fazer.
8: O novo centro também será capaz de tratar pacientes com traumatismo craniano com próteses 3D de alta tecnologia. Do Rio de Janeiro, Fernanda Cruz.
4: Viajar a trabalho ou por lazer deveria ser sinônimo de tranquilidade.
2: Mas para muitas mulheres, nem sempre o destino é o mais feliz.
11: Todo aeroporto promete destinos, mas algumas partidas nunca chegam. Quando o medo ocupa o lugar da esperança, não é viagem, é silêncio. Assédio não decola. Feminicídio também não. Violência contra a mulher é crime.
4: Para combater a violência e a importunação sexual nas salas de embarque e aeronaves, o Ministério dos Portos e Aeroportos lançou uma série de ações em terminais do Brasil para sensibilizar a sociedade.
2: É a terceira fase da campanha Assédio Não Decola.
12: Para combater o assédio e a importunação sexual contra trabalhadoras do setor aeroportuário e passageiras, o Ministério dos Portos e Aeroportos lançou a terceira fase da campanha Assédio Não Decola. O ministro dos Portos e Aeroportos, Tomé Franca, destacou a importância dessa campanha.
13: Infelizmente, o Brasil ainda vive uma realidade de muito assédio e de muito feminicídio. Nós temos trabalhado para que essa realidade não persista. Nós estamos com uma série de campanhas nos aeroportos e nas aeronaves, buscando o combate ao assédio.
12: O Ministério dos Portos e Aeroportos também apresentou uma nova cartilha com orientações sobre o combate à violência contra a mulher. O material reúne informações sobre diferentes tipos de violência: física, psicológica, sexual. Passageiros e trabalhadores do setor são orientados sobre como identificar situações de risco e formas de acolher as vítimas. O documento também apresenta canais de denúncia denúncia, como o Ligue 180. A ministra das Mulheres, Márcia Lopes, ressaltou que todos precisam conhecer o canal de denúncia.
14: O Ligue 180, para nós, tudo começa por ali. Ele é um canal que dá muita segurança para as mulheres. Quando se recebe uma ligação, a nossa equipe identifica quem é essa mulher, onde ela mora, a quem essa mulher deve recorrer.
12: A campanha Assédio Não Declarado

0: Coca-Cola foi lançado em agosto do ano passado em todas as concessionárias dos aeroportos federais para as mulheres que só querem chegar ao destino em segurança, sem assédio e violência. A campanha é importante para sensibilizar a sociedade, foi o que defendeu a gerente de restaurante Cláudia Figueiredo.
1: Qualquer lugar, sempre é importante. Muita gente não respeita a gente simplesmente pelo fato de ser mulher.
0: Além do Ligue 180, você também pode denunciar casos de violência contra a mulher no Disque 100, canal de monitoramento de violações contra os direitos humanos. Reportagem Márcia Fernandes.
2: A edição do leilão do Ecoinvest Brasil destravou mais de 13 bilhões de reais para projetos de bioeconomia, turismo sustentável e infraestrutura no país, sendo que mais de 9 bilhões serão direcionados para investimentos na Amazônia Legal.
3: O programa Ecoinvest foi criado para impulsionar a transformação ecológica do país e combina instrumentos financeiros inovadores, redução de riscos e atração de investimentos de longo prazo da iniciativa privada.
2: Ao anunciar o resultado do leilão, o ministro da Fazenda, Dario Durigan, disse que o Ecoinvest comprova que é possível apostar no crescimento do Brasil com sustentabilidade.
4: Os objetivos do Ministério da Fazenda, que é fazer com que o país se desenvolva, cresça, gere emprego, diminua a inflação, com os objetivos do Ministério do Meio Ambiente, não é mais indissolúvel. Nós temos que ter um cuidado para que o país cresça, mas de maneira sustentável. E o Ecoinvest, ele é uma espécie de síntese, de prova real de que isso é possível. É Estado junto com a capacidade instalada do sistema financeiro nacional em parceria com essas empresas.
3: Com os 4 leilões realizados até agora para transição energética, recuperação de terras degradadas e bioeconomia, o Ecoinvest Brasil já mobilizou mais de 140 bilhões de reais.
2: Pois é, o Brasil é mundialmente reconhecido por suas belezas naturais, como florestas, praias, rios e montanhas.
3: E a riqueza da nossa biodiversidade tem atraído turistas a visitarem as mais de 300 unidades de conservação federais distribuídas pelo país.
2: Só em 2025, o fluxo de visitantes atingiu quase 30 milhões, maior resultado da série histórica.
3: E movimentaram mais de 40 milhões de reais em vendas, injetaram 20 bilhões de reais no produto interno bruto, que é a soma de todas as riquezas do país.
5: Jairon Souza trabalha todos os dias conectado com a natureza. Ele é guia turístico no Maranhão e em época de alta temporada chega a mostrar as belezas naturais do Parque Nacional dos Lençóis Maranhenses a centenas de visitantes.
6: Ganho dinheiro onde muitas pessoas se programam muito para vir passear e eu tô aqui todo dia, né? E tento fazer da melhor forma, né?
5: As visitações turísticas em unidades de conservação federais movimentaram mais de 40 bilhões de reais em vendas em 2025 e 20 bilhões de reais de contribuição ao produto interno bruto. O estudo do Instituto Chico Mendes de Conservação da Biodiversidade, o ICMBio, revela que florestas, praias, rios e montanhas são, na verdade, ativos de alta performance na economia brasileira. No ano passado, o fluxo de visitantes em unidades de conservação chegou a quase 30 milhões, o maior resultado da série histórica, como garante o presidente do ICMBio, Mauro Pires.
7: Esse aumento tem a ver com dois fatores. O primeiro, que é geral, que é o interesse das pessoas de encontrar-se com a natureza. O segundo fator, nós temos melhorado a infraestrutura e de modo que se torna mais fácil a visitação.
5: O turismo nas unidades de conservação sustenta mais de 300 mil postos de trabalho em todo o país. O ministro do Meio Ambiente e Mudança do Clima, João Paulo Capobianco, destacou que as unidades de conservação são importantes não só para a proteção da biodiversidade, como também para o desenvolvimento econômico do país e a valorização da cultura local.
8: Cada real que o turista trouxe, ele gerou um impacto de R$ 15,60 no PIB. Portanto, nós estamos falando aqui de uma atividade econômica intensa com ganhos para a economia local.
5: O ranking de visitação mantém no topo o Parque Nacional da Tijuca, no Rio de Janeiro, com quase 5 milhões de visitas, seguido pelo Parque Nacional de Iguaçu e pelo Parque Nacional

0: de Jericoacoara, no Ceará. Reportagem Cleide Lopes.
1: Nova creche, reforma da unidade básica de saúde, duplicação da rodovia. Quer saber o que o governo do Brasil está fazendo aí na sua cidade? A plataforma do novo Comunica BR está mais rápida e interativa. Acesse comunicabr.presidencia.gov.br.
2: Prefeituras e instituições como universidades, institutos federais e câmaras de vereadores aderiram ao programa Contrata Mais Brasil.
3: A plataforma foi criada para aproximar microempreendedores individuais do processo público de aquisição de produtos e serviços. Nela, o governo contrata e os pequenos negócios podem vender seus produtos.
2: Atualmente, já são 1.775 órgãos. Desde a sua criação, o programa gerou mais de R$22 milhões de renda direta para os microempreendedores individuais.
3: A plataforma conta com mais de 8 mil cadastros de fornecedores em mais de 100 atividades.
2: Mais informações sobre o programa no endereço gov.br/contratamaisbrasil.
3: Atenção, caminhoneiros! Já estão em vigor as novas regras que vão ajudar na fiscalização do piso mínimo de frete para o transporte de carga nas rodovias.
2: A partir de agora, quem contrata esse tipo de serviço deverá informar parâmetros para o cálculo do frete, como distância, tipo de veículo e tipo de serviço prestado.
3: Essas informações serão fornecidas na hora de emitir o Código Identificador da Operação de Transporte, o CIOT.
2: Esse é um documento de registro exigido pela Agência Nacional de Transportes Terrestres, a ANTT, para o monitoramento das operações de cargas.
3: O superintendente de serviço de transporte rodoviário de cargas da ANTT, José Aires Amaral, explica que esses dados serão utilizados para fiscalização prévia do piso mínimo do frete.
4: A partir desses parâmetros, o sistema faz uma conta automática e verifica se o valor declarado do frete, também no CIOT, está de acordo com o piso mínimo de frete ou não. E faz algumas validações, por exemplo, os parâmetros informados estão de acordo? Fazem sentido? Por exemplo, se na declaração, por exemplo, tiver a informação que Brasília, Rio de Janeiro são 500 quilômetros, o sistema mesmo já vai indeferir aquela informação, dizendo que não é compatível e que ele deve informar uma melhor localização ou uma distância compatível com aquele deslocamento.
2: Segundo o superintendente da ANTT, a partir do dia 1º de junho, os dados do CIOT também estarão integrados com a documentação fiscal exigida para o transporte de cargas.
3: O que vai facilitar e tornar mais eficiente a fiscalização sobre as operações de frete.
2: As mudanças na emissão do CIOT foram anunciadas pelo governo do Brasil como parte das medidas para reduzir os impactos da alta dos preços dos combustíveis sobre a população.
3: Essas foram as notícias do Governo do Brasil.
2: Com a realização da Secretaria de Comunicação Social da Presidência da República.
3: Com produção da empresa Brasil de Comunicação.
2: Fique agora com as notícias do Poder Judiciário e do Congresso Nacional. Boa noite.
3: Boa noite para você. Até amanhã.
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7: CNJ lança aplicativo para fortalecer busca ativa de crianças e adolescentes.
8: Para o STJ, a plataforma de intermediação não responde por envio de criptomoedas para carteira falsa de outra corretora.
7: A Semana Nacional da Conciliação Trabalhista começou nesta segunda-feira.
8: Boa noite, eu sou o Arthur Filho.
7: E eu sou Walter Lima.
8: O Conselho Nacional de Justiça lançou nesta segunda-feira, Dia Nacional da Adoção, o aplicativo Adote para todo o país.
7: A busca ativa do Sistema Nacional de Adoção e Acolhimento já funciona em todo o país e reúne informações sobre crianças e adolescentes com mais dificuldades de conseguir uma família, como crianças mais velhas ou com deficiência.
8: Agora, essa iniciativa passa a contar também com um aplicativo próprio.
7: Desenvolvido desenvolvido pelo Tribunal de Justiça do Paraná, o aplicativo Adote. Passa agora pelo processo de expansão nacional com o apoio do programa Justiça 4.0.
8: O ministro do Supremo Tribunal Federal, Flávio Dino, deu prazo de 10 dias para que o governo federal e os estados da Amazônia Legal informem quais providências de planejamento e preparação vêm sendo adotadas diante das projeções

0: de aumento significativo dos riscos de incêndios florestais para os próximos meses.
1: O El Niño é um fenômeno provocado pelo aumento na temperatura das águas do Oceano Pacífico e tem ocorrência periódica, em geral, com impactos relevantes sobre o clima em diversos países. Marta Ferreira.
2: Uma nota técnica conjunta publicada pelo Instituto Nacional de Pesquisas Espaciais e com o Instituto Nacional de Meteorologia confirmam a provável intensidade alta para o fenômeno já no segundo semestre de 2026. Diante desse quadro, o ministro Flávio Dino, relator de uma ação que acompanha medidas para combater e prevenir incêndios na Amazônia e no Pantanal, deu prazo de 10 dias para que a União e os estados informem um plano para lidar com os incêndios.
0: Plataforma de intermediação de criptomoedas não é responsável por prejuízo decorrente de golpe se não houve falha no serviço ou se dano foi causado pela culpa exclusiva de usuário ou terceiros.
1: Essa é a conclusão do STJ. Fátima Uchoa.
3: Na origem, um investidor transferiu criptoativos para uma carteira digital e depois descobriu que o endereço era falso. Ele pediu ressarcimento dos prejuízos, alegando que a plataforma intermediadora teria falhado ao não adotar segurança capaz de identificar a irregularidade da chave de transferência. Porém, a Justiça de Minas Gerais negou a indenização. A terceira turma do STJ manteve o acórdão, considerando que a fraude ocorreu quando o investidor transferiu os valores a um ambiente externo, fora da atuação da empresa e para o qual ele próprio forneceu a chave de acesso, que é o endereço de destino. O ministro Ricardo Vilas Boas Cueva foi o relator.
0: Começou hoje a Semana Nacional da Conciliação Trabalhista 2026.
1: É a chance de muitos trabalhadores conseguirem de forma mais rápida uma resposta da Justiça. Larissa Batista.
4: Um acordo histórico de mais de 250 milhões de reais entre a empresa Vibraz Airoco e o Sindicato dos Metalúrgicos de São José dos Campos foi o pontapé para a abertura da Semana da Conciliação, que vai até sexta-feira em todos os tribunais regionais do trabalho. O valor recolhido desse acordo será utilizado para o pagamento de dívidas trabalhistas.
0: Ampliar a confiança e o conhecimento sobre a segurança das urnas eletrônicas.
1: Esse foi um dos temas da reunião ocorrida nesta segunda-feira na sede do TSE em Brasília. Estevão Furtado.
5: O presidente do TSE, ministro Nunes Marques, anunciou o lançamento da Semana Nacional do Sistema Eletrônico de Votação, uma ação voltada à conscientização da população, especialmente dos jovens, sobre as camadas de segurança do processo eleitoral brasileiro. O ministro também determinou a criação de uma comissão permanente para estudar o uso de ferramentas de inteligência artificial na justiça eleitoral.
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0: Uma boa noite a você.
1: E até amanhã.
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1: Eu sou Paula Groba.
2: E eu sou Ricardo Nakaoka.
1: E estes são os destaques de hoje do Jornal do Senado, que começa agora.
2: Senado vota crédito especial para renegociação de dívidas rurais.
1: Senado e STF debatem medidas para rever supersalários no setor público.
2: Projeto quer limitar publicidade de apostas online no Brasil.
1: Boa noite.
2: Boa noite.
1: Com a alta dos juros, a queda no preço dos produtos agrícolas e o aumento do endividamento no campo, produtores rurais de todo o país aguardam uma saída para renegociar as dívidas e manter a produção.
2: E a Comissão de Assuntos Econômicos do Senado deve votar nesta terça-feira um projeto que cria uma linha especial de crédito para o agronegócio. O pacote de ajuda está sendo negociado com o governo federal, como informa a repórter Patrícia Oliveira.
3: Um pacote bilionário de socorro ao setor agropecuário está na pauta da Comissão de Assuntos Econômicos. O projeto cria uma linha especial de crédito para renegociar

0: Recuperação de dívidas rurais com recursos do Fundo Social do Pré-Sal. A proposta vem sendo negociada entre o governo federal e o relator da matéria, o senador Renan Calheiros, do MDB de Alagoas. Renan ampliou a ajuda para outros produtores endividados, além daqueles afetados por secas e enchentes. A iniciativa prevê prazo de até 10 anos para pagamento das dívidas com carência de até 2 anos e a criação de um fundo garantidor para operações de crédito rural. O projeto também autoriza o uso de receitas correntes do Fundo Social do Pré-Sal de 2025 e 2026, além do superávit financeiro do fundo para financiar a nova linha especial de crédito. Para o ministro da Fazenda, Dario Durigan, a intenção é construir um texto de consenso sem comprometer o equilíbrio das contas públicas.
1: Fazer com que de fato chegue essa renegociação para os agricultores, que de fato caiba no bolso do agricultor e que de outro lado a gente mobilize os recursos públicos da maneira mais eficiente possível. Então todo mundo aqui na mesma página.
0: A possibilidade da edição de uma medida provisória pelo executivo também foi confirmada pelo senador Renan Calheiros.
2: Uma medida provisória com critérios de enquadramento, de juros, de carência e de prazo de 10 anos para pagar.
0: O governo estima um custo de 817 bilhões em 13 anos. Já o relator prevê valor bem menor, em torno de 100 bilhões ao longo de uma década.
3: O senador Isalci Lucas, do PL do Distrito Federal, criticou a medida provisória que zera o imposto de importação para compras internacionais de até 50 dólares. Segundo o parlamentar, a MP prejudica a indústria brasileira ao reduzir tributos para produtos importados, sem conceder tratamento semelhante aos produtores nacionais.
4: Isalci disse que apresentou uma emenda para que os mesmos benefícios concedidos para o imposto de importação sejam também dados aos produtores de calçado ou de vestuário brasileiros, no caso de produtos de até 50 dólares.
5: Essas medidas só beneficiam os trabalhadores chineses, prejudica a nossa indústria. Vamos ter que demitir milhares, milhões de pessoas, exatamente porque ninguém consegue competir com um país que não tem nenhum encargo trabalhista, que não tem os impostos que nós temos aqui no Brasil.
3: Já o senador Paulo Paim, do PT do Rio Grande do Sul, voltou a defender a redução da jornada de trabalho sem corte salarial e o fim da escala 6x1. O parlamentar destacou a PEC de autoria, que prevê a redução para 40 horas semanais, com possibilidade de avançar para 36 horas em etapas futuras.
4: Paim afirmou que a medida já é adotada em diversos países e citou experiências internacionais e recomendações da Organização Internacional do Trabalho. O senador também lembrou que a proposta está pronta para votação no plenário do Senado.
6: Lembro também que países como Portugal, Espanha, França, Bélgica, Alemanha, Chile, Equador já adotaram reduções que variam entre 40 e 36 horas. Na União Europeia, a média é de 36 horas. Horas semanais, chegando até em alguns países a 31 horas, como é o caso da Holanda.
3: E o presidente do Senado, Davi Alcolumbre, se reuniu nesta segunda-feira com o presidente do Supremo Tribunal Federal, Edson Fachin, para discutir um futuro anteprojeto de lei sobre a remuneração da magistratura. No encontro, também foram debatidos os salários dos servidores públicos e a necessidade de aperfeiçoar o sistema remuneratório no serviço público.
4: Segundo a presidência do Senado, a preocupação é com o aumento de vantagens extras, como gratificações e abônus, que podem comprometer a transparência e o cumprimento do teto constitucional. Os chefes dos dois poderes decidiram ampliar o diálogo com o Executivo e outras instituições para construir uma proposta sobre o tema.
3: Filhos de mulheres vítimas de feminicídio podem passar a ter mais tempo de proteção financeira do Estado. O Senado deve começar a analisar um projeto que aumenta de 18 para 21 anos a idade máxima para o recebimento da pensão especial destinada a órfãos desse tipo de crime.
4: A proposta busca garantir mais segurança e apoio a jovens que perderam as mães em casos de violência contra a mulher. Repórter Alexandre Campos.
7: Pelo projeto, o pagamento da pensão será extinto quando o filho completar 21 anos de idade ou se estudante aos 24 anos. Os valores serão reajustados anualmente pelo índice oficial da inflação. O valor a ser pago continua a ser de um salário mínimo, só que, ao invés de ser dividido pelo conjunto dos órfãos, esse montante será devido a cada um dos filhos com menos de 21 anos. O critério de renda familiar mensal per capita também sofrerá alterações. Passará de um quarto para metade de um salário mínimo.

0: hipótese que a guarda desses menores seja concedida ao agressor, devendo eles ficarem sob os cuidados da família da mãe.
1: E a senadora Damaris Alves, do Republicanos do Distrito Federal, celebrou a sanção da lei de sua autoria que amplia as ações do SUS no enfrentamento à automutilação e à prevenção do suicídio entre crianças e adolescentes. Segundo a parlamentar, a nova lei é uma resposta ao crescente número de casos de sofrimento mental entre jovens brasileiros.
2: Damaris Alves também defendeu o fortalecimento da rede pública de saúde mental, com a ampliação do CAPS e o aumento de profissionais especializados para garantir atendimento adequado às crianças, adolescentes e suas famílias.
3: A Lei 15.403 chegou para garantir que o Estado faça sua parte, porque o Estado foi lento, porque faltou vaga para um psicólogo ou um psiquiatra. A todos os prefeitos, a todos os governadores, cumpram a lei. Abram CAPS, contratem psicólogos, coloquem profissionais de saúde mental nas escolas.
1: Com o avanço das apostas online no Brasil, cresce também a preocupação com o endividamento das famílias e os impactos na saúde mental dos apostadores.
2: Diante desse cenário, o Senado começa a analisar um projeto que restringe a publicidade das bets, especialmente ações de marketing, que podem estimular o jogo compulsivo. Mais detalhes com o repórter Márcio Maturana.
4: Restrição de propaganda de bets em rádio, televisão, uniformes esportivos, eventos culturais, redes sociais, plataformas de streaming e campanhas com influenciadores digitais. Isso é o que prevê um projeto que começou a ser analisado pelo Senado. O texto muda a lei das bets para restringir a publicidade de apostas esportivas e jogos online com foco na saúde mental, proteção do consumidor e da economia familiar. A proposta tem assinatura de 7 senadores, sendo a primeira Damaris Alves, do Republicanos do Distrito Federal.
3: É um projeto construído a várias mãos. Eu só tenho a honra de ser a primeira signatária, mas foi construído com especialista, com a participação de parlamentares, Câmara e Senado, um corpo técnico extraordinário. E a gente está preocupado realmente com essa questão da saúde mental por causa do vício nos jogos de apostas.
4: A iniciativa é da Frente Parlamentar Mista para a Promoção da Saúde Mental, com senadores e deputados. E por isso, outro projeto muito semelhante foi apresentado também na Câmara. O objetivo é que as duas propostas sejam analisadas em paralelo para facilitar uma eventual aprovação em uma das casas.
2: Com edição de Paula Groba e trabalhos técnicos de João Lira, o Jornal do Senado fica por aqui. Acompanhe agora as notícias da Câmara dos Deputados. Boa noite.
1: Uma boa noite e até amanhã.
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6: Presidente anuncia transição de um ano para a redução da jornada de trabalho.
7: Deputados ampliam acesso a novas tecnologias no Sistema Único de Saúde.
6: Câmara autoriza o uso de Fundo de Desenvolvimento Regional por cooperativa.
7: Ministério da Agricultura deverá dar aval para normas que afetam o setor.
6: Boa noite. Os deputados aprovaram proposta que determina a avaliação prévia do Ministério da Agricultura para a emissão de normas ambientais. O repórter Antônio Vital explica o teor da matéria.
8: O plenário da Câmara aprovou o projeto que torna obrigatória a aprovação do Ministério da Agricultura antes da edição de qualquer norma federal que tenha impacto na produção, criação, cultivo, manejo, transporte, processamento ou comercialização de espécie utilizada em atividade produtiva. Isso significa que qualquer norma editada por órgãos ambientais só terá validade se antes for avaliada pelo Ministério responsável pela Agricultura, Pecuária, Pesca, Aquicultura e Florestas. O projeto foi apresentado pelo deputado Pedro Lupion, do Republicanos do Paraná, coordenador da Frente Parlamentar da Agropecuária, e outros 10 deputados de diversos partidos. Uma das justificativas para a aprovação do projeto foi a possibilidade de inclusão da tilápia na lista nacional de espécies exóticas invasoras. A lista é definida pela Comissão Nacional de Biodiversidade, a CONABIO, um órgão do Ministério do Meio Ambiente que conta com a participação de representantes do Ministério da Agricultura. No ano passado, a CONABIO admitiu em nota oficial que a inclusão da tilápia estava sendo analisada, mas que isso não teria impacto na criação da espécie e serviria apenas como referência para medidas de prevenção. O relator, deputado Pezente, do MDB de Santa Catarina, disse que decisões como essa levam insegurança aos produtores.
9: Nós temos uma insegurança jurídica com normas redigidas por burocratas, no ar-condicionado, todo mundo enroladinho numa gravata, que tem tirado o sono de muitas famílias. Um exemplo, por exemplo, é essa tal da lista de

0: espécies exóticas, invasoras, já incluíram nessa lista espécies altamente relevantes para a nossa economia. Espécies como a tilápia, espécies também da nossa flora braquiária.
1: A proposta foi criticada pela deputada Érica Cocai, do PT do Distrito Federal. Para ela, priorizar a análise econômica antes da ambiental pode representar risco para a flora e a fauna do país.
2: O que se quer com esse projeto é tirar o poder dos órgãos ambientais, de poder avaliar as políticas acerca da produção agrícola, da produção pecuária, acerca da nossa flora, da nossa fauna. E aqui nós vamos ver que uma espécie animal ou uma espécie vegetal, talvez se chegue à conclusão que ela tem uma capacidade nociva para aquele próprio espaço de flora e de fauna.
1: O projeto que torna obrigatória a aprovação do Ministério da Agricultura antes da edição de qualquer norma que tenha impacto na produção, criação, cultivo ou comercialização de espécie utilizada em atividade produtiva seguiu para análise do Senado. Da Rádio Câmara de Brasília, Antônio Vital.
3: Meio Ambiente.
4: Joaquim Passarinho, do PL do Pará, celebra a aprovação de proposta que altera a classificação de parte da Floresta Nacional do Jamanchi em Novo Progresso. Ele explica que o projeto redefine a área como de uso sustentável, com regras menos rígidas de ocupação e exploração.
5: De acordo com Joaquim Passarinho, a mudança vai contribuir para a regularização de produtores que já vivem e trabalham na região antes da criação da Floresta Nacional. O deputado ressalta que a proposta pode dar segurança às famílias que dependem da produção rural para garantir renda.
4: Já Marina Silva, da Rede de São Paulo, critica a alteração dos limites da Floresta Nacional do Jamanchim e outros projetos que, em sua visão, favorecem quem descumpre a legislação ambiental. Ela defende o aumento da produção sem a derrubada de novas áreas e com a recuperação de regiões degradadas.
5: Marina Silva ressalta a importância da proteção ambiental para o desenvolvimento da agricultura brasileira. A parlamentar afirma que propostas em discussão na Câmara que enfraquecem a fiscalização prejudicam a imagem do país nos mercados internacionais.
3: Economia.
4: Câmara aprova projeto que autoriza o uso de recursos de fundos de desenvolvimento regional por cooperativas. O repórter Marcelo Lascher conta como vai funcionar.
6: A Câmara dos Deputados aprovou o projeto que permite que cooperativas acessem os recursos de 3 fundos públicos de desenvolvimento regional: o do Nordeste, o do Centro-Oeste e o da Amazônia. Os recursos são voltados para investimentos produtivos, infraestrutura e geração de empregos. A proposta já foi aprovada pelo Senado e altera 2 medidas provisórias e uma lei complementar. Segundo a deputada Marussa Boldrin, do Republicanos de Goiás, relatora do projeto na Comissão de Finanças e Tributação, as cooperativas ajudam a canalizar investimentos diretamente para micro, pequenos e médios produtores. A proposta foi defendida pelo deputado Pedro Lupion, do Republicanos do Paraná, coordenador da Frente Parlamentar da Agropecuária.
7: Que nesse caso, o que nós estamos permitindo e dando a possibilidade do cooperativismo também acessar os fundos constitucionais, que são acessados por todas as atividades econômicas, e o cooperativismo, seja ele qual for, em qual ramo for, não só no cooperativismo agropecuário, mas de saúde, de transporte, de trabalhadores, agricultura familiar, ou até mesmo de crédito, possam acessar também os fundos constitucionais.
6: A proposta foi aprovada de maneira simbólica, sem votos contrários e com apoio do governo, como disse o deputado Bongás, do PT do Rio Grande do Sul.
8: O governo também aprova porque ele estende esses repasses também para as cooperativas, que é muito importante que eles possam também alcançar e que isso esteja explícito na lei.
6: O projeto que permite que cooperativas acessem os recursos dos fundos públicos de desenvolvimento do Nordeste, do Centro-Oeste e da Amazônia seguiu para a sanção presidencial e já pode virar lei. Da Rádio Câmara de Brasília, com informações de Antônio Vital, Marcelo Larcher.
3: Desenvolvimento Regional.
5: Defensor Stélio Denner, do União, celebra a decisão da Agência Reguladora de Energia Elétrica que reduziu o reajuste da conta de luz em Roraima. O parlamentar explica que o aumento previsto de 24% caiu para 4% após mobilização da bancada federal do Estado junto à ANEEL.
4: Segundo o defensor Stélio Denner, o recuo é uma conquista de toda a bancada federal de Roraima, que realizou diversas audiências nos últimos meses. Apesar disso, ele afirma que o Estado ainda sofre com tarifas elevadas em comparação com outras regiões do país.
5: Lídice da Mata, do PSB, contesta críticas ao governo da Bahia ao comparar obras e indicadores do Estado com a situação da cidade de Salvador. A deputada afirma que a capital baiana apresenta resultados preocupantes.

0: em qualidade de vida, educação e competitividade.
1: Lidice da Mata cita investimentos do governo da Bahia em Salvador, como a ampliação do metrô, a implantação do VLT, a construção de hospitais e escolas de tempo integral. Ela avalia que essas ações mostram avanços do executivo estadual diante dos problemas que persistem na gestão da capital.
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8: Saúde.
0: A Câmara aprovou um projeto que amplia o acesso a novas tecnologias no SUS. A repórter Júlia Lopes tem mais detalhes.
9: A Comissão de Constituição e Justiça da Câmara dos Deputados aprovou um projeto que cria novos modelos de acordos para aquisição de tecnologias em saúde pelo Sistema Único de Saúde, o SUS. A proposta inclui novos medicamentos, produtos, procedimentos e terapias inovadoras. Os chamados acordos de acesso gerenciado serão firmados por meio de contratos específicos com definição de critérios, metas e prazos para o acompanhamento de resultados. Pelo texto, a incorporação dessas tecnologias será feita com base em monitoramento contínuo pelo governo, permitindo o compartilhamento de riscos clínicos e financeiros entre o poder público e as empresas. A avaliação vai considerar critérios como eficácia do tratamento, resultados clínicos reais dos pacientes, segurança da tecnologia, impacto público e também acompanhamento contínuo dos resultados obtidos. O relator da proposta, deputado Diego Garcia, do União do Paraná, afirmou que a medida pode acelerar o acesso da população a tratamentos de alto custo no SUS.
10: Esse talvez seja o ponto mais importante do projeto. Hoje, muitas famílias enfrentam uma longa espera para conseguir acesso a medicamentos e terapias de alto custo no SUS. Com os acordos de compartilhamento de risco, o governo pode incorporar novas tecnologias de forma mais rápida e responsável, acompanhando os resultados reais do tratamento e dividindo riscos financeiros e clínicos.
9: Na prática, a proposta busca ampliar o acesso a tratamentos inovadores, medicamentos de alto custo e tecnologias mais recentes, além de fortalecer a participação de famílias, especialistas e da sociedade civil no processo de avaliação, especialmente em casos de doenças raras. Agora, o projeto que cria novos modelos de acordos para aquisição de tecnologias em saúde pelo SUS deve seguir para o Senado. Da Rádio Câmara de Brasília, Júlia Lopes.
8: Ciência e tecnologia.
1: Coronel Assis, do PL de Mato Grosso, critica o decreto sobre a fiscalização do ambiente digital, argumentando que medidas sobre a regulação das redes devem ser debatidas pelo Congresso. Segundo ele, há risco à liberdade de expressão e à ampliação do controle sobre conteúdos.
0: Coronel Assis também defende a redução da maioridade penal e afirma que a medida é necessária para enfrentar a impunidade. O deputado sustenta que a proposta representa uma prioridade no debate sobre segurança pública.
8: Comissões.
1: Comissão aprova incentivos para ampliar a participação das mulheres na iniciação científica.
0: A repórter Mônica Tati explica detalhes do projeto que está em discussão na casa.
11: Projeto aprovado pela Comissão de Educação incentiva a participação feminina nas áreas de ciência, tecnologia, engenharia, matemática, química, física.

0: Física e Tecnologia da Informação. A proposta prevê a implementação em duas áreas: na educação básica, com programas específicos para gerar o interesse das meninas nas ciências, e na educação superior, com mecanismos que ajudem as mulheres que foram mães ou são cuidadoras a concluir seus estudos na educação superior. Também está prevista a criação de um regime especial de avaliação da produção acadêmica das docentes mães ou que cuidam de parentes diretos com deficiência ou doença grave. A relatora na comissão, a deputada Franciane Baier, do Republicanos do Rio Grande do Sul, acredita que os estímulos podem reduzir as barreiras que fazem com que muitas mulheres desistam de atuar em uma área que ainda é vista como tipicamente masculina.
1: E nós sabemos que a mulher acaba sendo muitas vezes a responsável pelo cuidado com a casa e com a família, e muitas vezes esses prazos legais de conclusão do curso ou até análise do currículo e dos trabalhos apresentados para ingressarem alguma carreira que é científica é prejudicada nesse ponto.
0: A proposta, que traz incentivos para ampliar a atuação das mulheres na área científica, ainda será votada pela Comissão de Constituição e Justiça e pelo Plenário da Câmara antes de virar lei. Da Rádio Câmara de Brasília, Mônica Tati.
2: Justiça. Inácio Arruda, do PCdoB do Ceará, acusa setores da oposição de hipocrisia diante das investigações sobre as irregularidades envolvendo o Banco Master. O parlamentar cobra uma apuração rigorosa e a punição de todos os responsáveis por eventuais desvios de recursos.
3: Na visão de Inácio Arruda, grupos extremistas e conservadores utilizam discursos moralistas para tentar encobrir crimes históricos no sistema financeiro. Na visão dele, o esclarecimento dos fatos fortalece o campo democrático no Brasil.
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2: Presidência. Diminuição da jornada semanal para 40 horas passará por transição de um ano, segundo anunciou o presidente da Câmara em entrevista acompanhada pelo repórter Luiz Gustavo Xavier.
5: O presidente da Câmara, Hugo Mota, anunciou nesta segunda-feira em entrevista coletiva que o relatório final da proposta de emenda à Constituição, que elimina a escala de trabalho 6x1, terá um ano de transição para reduzir a jornada de 44 horas para 40 horas semanais.
6: 60 dias após a promulgação da PEC. E após 12 meses, mais 2 horas. Então a transição se dará dentro de um ano, não mais do que isso. Dá um tempo para que os setores possam se organizar.
5: Mota declarou que a redução da jornada de trabalho é um dos 3 pontos que considera inegociáveis na PEC. Os outros 2 seriam o fim da escala 6x1 e a proibição da redução salarial.
6: Nós partimos do princípio que esses 3 pontos são inegociáveis para a Câmara dos Deputados, são também pontos inegociáveis para o governo, e nós temos ampla convergência nessas 3 situações que trazem para o trabalhador brasileiro, para a trabalhadora brasileira, uma nova realidade depois da aprovação dessa proposta.
5: Segundo o presidente da Câmara, o texto está sendo ajustado para regras de servidores públicos, prestadores de serviços para entes públicos e microempreendedores individuais, os MEIs. Hugo Mota também conversou hoje com o presidente da República, Luiz Inácio Lula da Silva, sobre o reajuste de valor para microempreendedores individuais, os MEIs, e destacou que Lula está sensível à proposta. Da Rádio Câmara de Brasília, Luiz Gustavo Xavier.
2: Trabalho.
3: Ao apoiar a proposta que reduz a jornada de trabalho, Paulo Lemos, do PT, reitera que a bancada do Amapá não apoiou emendas que desidratam o projeto original. O deputado alerta que a população acompanha de perto a posição dos parlamentares sobre o fim da escala 6x1.
2: Na opinião de Paulo Lemos, a redução da jornada semanal é uma demanda da classe trabalhadora que enfrenta rotinas cansativas e transporte público. Segundo ele, pesquisas apontam ampla aprovação popular à medida.
3: Tadeu Venere, do PT do Paraná, convoca os eleitores a pressionar os deputados pela aprovação do fim da escala 6x1. Ele alerta que a comissão especial que analisa a proposta precisa acelerar a votação da matéria original para que o plenário delibere sobre o tema.
2: Tadeu Venere critica a emenda ao texto que prevê compensação a empresas e pode ampliar a jornada para até 52 horas semanais. Ele argumenta que a pressão sobre o Congresso pode garantir mais tempo de descanso e melhor qualidade de vida para os trabalhadores brasileiros.
3: Luiz Carlos Raule, do Podemos, do Paraná, questiona os efeitos da redução da jornada de trabalho sobre as micro e pequenas empresas. Ele alerta que mudanças nas regras trabalhistas precisam considerar os impactos sobre os empregadores e a geração de empregos.
2: Luiz Carlos Raule critica o desempenho econômico e social do Brasil nas últimas décadas e afirma que o país enfrenta dificuldades em indicadores como renda, emprego e segurança pública. O parlamentar também faz críticas à condução das políticas econômicas nacionais.
3: Heloísa Helena, da Rede do Rio de Janeiro, faz um apelo para que o Congresso derrube o veto ao projeto que permite o aproveitamento de trabalhadores concursados no setor elétrico após privatizações. Ela sustenta que esses profissionais possuem conhecimento estratégico para o funcionamento do sistema.
2: De acordo com Heloísa Helena, as privatizações no setor já causaram impactos negativos na Companhia Hidrelétrica do São Francisco. Ela pede que o governo libere a base aliada para garantir o direito dos trabalhadores de forma soberana.
3: Termina agora o jornal Câmara dos Deputados, com trabalhos técnicos de Everson Urani e a apresentação de Márcio Aquiles Sardi e Val Monteiro. Boa noite.
2: Você ouve as notícias do Tribunal de Contas da União. Boa noite.
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7: 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Boa noite.

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2: 20 horas e 2 minutos.

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